0: Estados Unidos aos produtos brasileiros.
1: Entre eles estão a tilápia fresca ou refrigerada, albacora bandolim e lagosta congelada.
0: Estão na lista de itens sujeitos à nova tarifa o filé de tilápia congelado e lagostas vivas, frescas ou refrigeradas.
1: A relação completa dos produtos está disponível em gov.br/mpa.
0: O Brasil registra 741 casos de feminicídio no primeiro semestre deste ano, uma redução de 2,5% em relação ao mesmo período do ano passado.
1: Os resultados foram divulgados hoje pelos Ministérios da Justiça e Segurança Pública e o das Mulheres.
2: Os dados são referentes ao período de janeiro a junho deste ano. O Brasil registrou 741 casos de feminicídio no primeiro semestre, uma redução de 2,5% em comparação ao mesmo período de 2025. Os indicadores são do Monitoramento Nacional da Violência contra a Mulher, elaborado com base no Sistema Nacional de Informações de Segurança Pública. Na divisão por regiões, o Norte teve o maior índice de queda, com 20%, seguido do Nordeste, com 19,9%. A gerente do projeto Mulher Segura, Fernanda Antonucci, ressalta a importância do acompanhamento constante desses índices estatísticos.
3: A redução de 2,5% dos casos de feminicídio demonstra que o enfrentamento à violência contra a mulher exige ações coordenadas, integradas entre os entes federativos e as instituições responsáveis pela proteção das mulheres.
2: O levantamento também contabilizou 20.441 prisões entre fevereiro e julho. Desse total, mais de 16 mil foram feitas em flagrante e mais de 4 mil por mandados judiciais. O monitoramento indicou que foram realizados mais de 92 mil atendimentos a vítimas e o acompanhamento de 55 mil medidas protetivas em todo o país. De acordo com Fernanda Antonucci, gerente do projeto Mulher Segura, o resultado mostra a relevância do acompanhamento dos indicadores.
3: Recebemos esse resultado com responsabilidade. Cada feminicídio evitado representa uma vida preservada, uma família protegida e uma mulher que pôde continuar sua trajetória com segurança e dignidade.
2: Os dados completos do Monitoramento Nacional da Violência contra a Mulher estão disponíveis nos canais oficiais do Ministério da Justiça e Segurança Pública e do Ministério das Mulheres. Com reportagem de Edinaldo Júnior, Márcia Fernandes, para a Voz do Brasil.
0: Vale lembrar que o Ligue 180 é o principal canal de denúncias e acolhimento em casos de violência contra a mulher.
1: A ligação é gratuita e o serviço funciona 24 horas por dia, todos os dias da semana.
0: Além do atendimento por telefone, o canal também recebe mensagens pelo WhatsApp no número 61 96100 0180.
1: O preço do tomate caiu 15,85% nas primeiras das principais centrais de abastecimento, as CEASAs, no país no mês de junho.
0: É o que mostra o sétimo boletim Hortigranjeiro, divulgado hoje pela Companhia Nacional de Abastecimento, a Conab.
1: De acordo com um levantamento, o quilo do produto foi comercializado em média por R$ 5,59 no atacado.
0: Além do tomate, a melancia, a laranja e a maçã também ficaram mais baratas.
1: Segundo a Conab, a redução dos preços é reflexo do aumento da oferta e da menor demanda por algumas frutas no período analisado, como explica a analista de mercado da companhia, Flávia Starling.
4: Em relação aos preços das principais frutas, a laranja apresentou uma desvalorização de 13,20%. Já a maçã, o que aconteceu? Houve a finalização da colheita tanto da variedade Fuji quanto da variedade Gala, aumentando a oferta e com isso os preços também reduziram em consequência. Já a melancia, dentre as frutas, foi a que apresentou a maior desvalorização. Houve queda tanto nos preços quanto na comercialização. Todas as frutas apresentaram desvalorização nas suas cotações da média mensal ponderada, com exceção da banana. A banana, ela apresentou incremento de 2,10% devido à menor oferta.
0: Hoje a Voz do Brasil completa 91 anos.
1: Já mudou de nome, de formato e até de horário, mas o compromisso com o cidadão permanece.
0: Aqui pelas ondas do rádio e atualmente também por meio de outras plataformas, é possível saber sobre as principais políticas públicas e serviços do governo.
1: Como sempre, foi ao longo dessas mais de nove décadas.
5: Em 22 de julho de 1935, foi ao ar pela primeira vez o programa de rádio mais antigo do país. Estreou durante a presidência de Getúlio Vargas para divulgar os principais atos do governo.
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5: Ao longo dos anos, o programa passou a contar também com notícias do Poder Legislativo, do Judiciário e uma pequena participação do Tribunal de Contas da União. Mudou o nome, o formato, mas a missão permaneceu a mesma ao longo desses 91 anos. Levar informações oficiais aos brasileiros de todos os cantos do país.
7: O excelentíssimo senhor presidente da República, Tancredo de Almeida Neves, faleceu esta noite.
8: O Brasil tem uma nova Constituição. O
9: presidente Fernando Henrique condecora os pentacampeões.
5: No sul do Brasil, o pescador Márcio Prudêncio Constantino, de Balneário Rincão, em Santa Catarina, está sempre sintonizado.
10: Traz a informação precisa, sem distorção, sem fake news, traz as informações mais relevantes para o cidadão brasileiro que tem acessibilidade em qualquer local. Que a gente aqui do Sul, às vezes, não sabe o que está acontecendo no Norte. As atualizações de programas, o que vai acontecer, programas sociais, ele abrange tudo. Então, quem escuta ali sabe que o que está acontecendo é realmente... Para mim, é sem igual.
5: Um dos principais objetivos da Voz do Brasil é fazer com que os cidadãos conheçam os serviços públicos a que eles têm direito, não importa o local onde moram ou sua condição de vida, como no caso do pescador Márcio Constantino.
10: É ali que vai saber, não só dos pescadores, que é a minha modalidade, mas de toda a categoria. É muita informação que é noticiada e, às vezes, as pessoas, por falta dessa informação, não vão nem procurar os seus benefícios, seus direitos. Normalmente, a gente já escuta de primeira mão na Voz do Brasil e depois é só ir de atrás, aqui que a gente já está bem informado, né?
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5: Ao longo dessas décadas, o programa se modernizou e hoje é multiplataforma. Está disponível também na internet em tempo real e nas redes sociais. Mas o rádio continua sendo a marca registrada do programa e está entre as memórias mais saudosas da agricultora familiar Maria Santos Almeida, de 57 anos.
12: A gente se criou ouvindo a Voz do Brasil, porque a gente tinha somente o rádio, nem televisão a gente não tinha. Então, no horário da tardinha, a gente tinha o compromisso de ficar inteirado com aquelas notícias que se passava e que a gente... Então, ficava sabendo somente pelo programa, pela Voz do Brasil. Atualização sobre saúde, sobre política, sobre programas sociais, que a gente na época até nem entendia.
5: Maria Almeida não só passou a entender dos programas sociais, como tornou-se beneficiária. Foi pelas ondas do rádio que ela soube, por exemplo, do Programa Nacional de Fortalecimento da Agricultura Familiar, o PRONAF.
12: Desde bem antes de eu me aposentar, de 20 e poucos anos, impacta bastante a gente e todos os agricultores, e ele nos dá a certeza de que aquilo ali foi atualizado, falou na Voz do Brasil, para nós está falado.
5: Na outra ponta do país, em Oeiras, no Pará, o jornalista Cristivan Alves tem uma relação com a Voz do Brasil que é também afetiva.
13: Desde a infância, no meu território quilombola, a gente ouve a Voz do Brasil, né? Isso no período quando a gente era criança e vem atravessando a nossa geração todinha, né? Eu, como um comunicador quilombola aqui da Amazônia, a gente traz uma referência afetiva, né, no jornalismo brasileiro quando se fala em Voz do Brasil, né?
5: Depois de quase 60 anos de obrigatoriedade da transmissão às 19 horas, em 2018, o horário de veiculação da Voz do Brasil ganhou flexibilidade. O programa continua sendo transmitido ao vivo às 19 horas, mas as emissoras têm liberdade para iniciar a transmissão até às 21 horas. Independente disso, ao toque da trilha, todo brasileiro, em todos os cantos do país, já sabe o que vem na sequência. Reportagem Natália Koslick.
0: Por causa dos riscos de incêndios florestais durante o período de estiagem, o IBAMA orienta propriedades rurais para prevenir o fogo.
1: E alerta para as multas e interdições em caso de descumprimento de medidas de combate aos incêndios.
14: Com a chegada do período de estiagem, aumenta o risco

0: proibição do uso do fogo sem autorização, a redução do acúmulo de vegetação seca, a proteção de áreas de preservação, a implantação de aceiros quando tecnicamente recomendados, o monitoramento das propriedades, a capacitação de trabalhadores e a comunicação imediata às autoridades em caso de incêndio. O presidente Jair Schmidt destaca que durante o período seco, medidas preventivas ajudam a reduzir o risco de incêndios florestais. A prevenção depende da atuação dos órgãos ambientais, dos proprietários rurais e da população. E a adoção antecipada dessas medidas contribui para proteger pessoas, propriedades e o meio ambiente.
1: O IBAMA notificou 11.805 propriedades rurais no Pantanal, na Amazônia e no Cerrado, se ocorreu alguma queima naquele local. Se não houver autorização, essas áreas elas podem sofrer fiscalização e as pessoas serem multadas, serem autuadas, serem área embargada ou algum equipamento material também apreendido.
0: O monitoramento também utiliza imagens de satélite e sistemas de sensoriamento remoto para identificar focos de calor, acompanhar áreas de risco e apoiar as ações de fiscalização. Reportagem Pablo Mundim.
2: E a fumaça dos incêndios florestais pode afetar a saúde, especialmente em períodos de piora da qualidade do ar.
3: Para orientar a população, o Ministério da Saúde disponibiliza documento com alerta e recomendações para a população em caso de queimadas e incêndios florestais.
2: Entre as principais recomendações estão acompanhar as previsões meteorológicas e os alertas oficiais sobre queimadas e qualidade do ar, além de beber água regularmente para manter as vias respiratórias hidratadas.
3: Também é importante evitar atividades físicas e esforços intensos ao ar livre quando a qualidade do ar estiver comprometida e priorizar a permanência em ambientes internos e protegidos da fumaça.
2: O documento pode ser encontrado em gov.br/saúde.
3: Sabonete, shampoo, cremes para cabelos ou para pele. Todos esses produtos atraem a atenção do consumidor.
2: Mas na hora de comprar, é preciso ficar atento ao selo da Anvisa, que é responsável por regulamentar os cosméticos.
3: Para garantir a segurança de quem compra, a agência atualiza substâncias que podem ser utilizadas nesses produtos.
4: Eles fazem parte do cotidiano, mas em alguns casos podem se tornar vilões da saúde. Os produtos de higiene pessoal, cosméticos e perfumes comercializados no país são regulamentados e fiscalizados pela Agência Nacional de Vigilância Sanitária, que acabou de atualizar as listas de substâncias restritas e proibidas na fabricação desses itens. O gerente-geral de cosméticos e saneantes da Anvisa, Bruno Rios, explica que essa lista está sempre passando por atualizações.
5: Tanto de proibitivos quanto de restritivos, ela é uma lista viva. Então a gente está sempre acompanhando novos estudos, novas evidências científicas, novos modelos regulatórios. Então sempre quando há novos estudos, a gente corre atrás para poder fazer uma nova avaliação daquela substância para ver se de fato ela ainda é uma substância segura e que ela ainda pode ser utilizada nos cosméticos que serão oferecidos para a população.
4: Entre os problemas que podem ser ocasionados pelo uso de produtos irregulares estão as alergias e dermatites de contato. Para evitar reações adversas, é importante observar se o produto tem um registro na Agência Nacional de Vigilância Sanitária, além das condições em que ele é armazenado e vendido. Como explica a médica dermatologista e primeira secretária da Sociedade Brasileira de Dermatologia, Rosana Lazzarini.
6: Se você está comprando um produto numa farmácia ou numa loja e ele está exposto ao sol, a chance de ter a transformação de alguma substância dentro desse cosmético e ela se tornar um alérgeno aumenta. Então, eu acho que são cuidados também que têm que ser tomados, né? Observar a procedência, está aprovado pela Anvisa, observar se como que foi armazenado esse produto.
4: As substâncias que se tornaram restritas só poderão estar presentes na fórmula dos cosméticos e produtos de higiene pessoal em condições e limites explícitos. Já os itens proibidos deverão ser banidos desse mercado. As listas de substâncias restritas e proibidas estão disponíveis na página da Anvisa na internet, em gov.br/anvisa. No site, também é possível fazer denúncias sobre produtos comercializados que não tenham selo da Anvisa ou relatar reações adversas

0: causadas por produtos regulamentados. Reportagem Luana Karen.
1: 22 de julho é o Dia Internacional do Trabalho Doméstico.
2: De acordo com dados do IBGE, são mais de 5 milhões de trabalhadores e trabalhadoras domésticas no país.
1: E você sabia que o registro na carteira de trabalho e a garantia de salário mínimo são direitos obrigatórios no Brasil?
2: Saiba mais sobre as principais leis que regem a categoria e o que empregadores e funcionários devem fazer para assegurar contratos dentro da legislação.
3: O Brasil acumula 5,6 milhões de pessoas que atuam no trabalho doméstico remunerado, segundo dados da Pesquisa Nacional por Amostra de Domicílios Contínua, referentes ao quarto trimestre de 2025. O setor é amplamente feminino. 92% da categoria é composta por mulheres. Desse total, 68% são mulheres negras. O rendimento médio mensal das trabalhadoras domésticas ficou em R$ 1.335. Cerca de 76% das trabalhadoras não possuem carteira assinada e 65% não realizam contribuições para a Previdência Social. Para combater a informalidade e assegurar proteção social, os direitos dos empregados domésticos foram regulamentados e foi criado o Simples Doméstico, integrado ao portal E-Social. O cadastro na plataforma é uma obrigação do empregador. É ele quem deve emitir mensalmente a guia de recolhimento dos impostos e do Fundo de Garantia por Tempo de Serviço, o FGTS. O registro na carteira de trabalho é obrigatório desde o primeiro dia do contrato. Após um período de 12 meses, o empregado tem direito a 30 dias de férias remuneradas. No caso da trabalhadora gestante, ela tem direito a 120 dias de licença maternidade, sem prejuízo do emprego e do salário. Para cadastrar o funcionário ou tirar dúvidas sobre o cálculo de verbas, acesse esocial.gov.br ou consulte os canais de atendimento do Ministério do Trabalho e Emprego. Edinaldo Júnior para a Voz do Brasil.
1: Estão abertas até 6 de agosto as inscrições para cursos de formação de lideranças quilombolas e ciganas.
2: O objetivo é capacitar essas pessoas para atuarem na gestão territorial, no controle social e na execução de políticas públicas de igualdade racial.
1: Os cursos serão realizados em formato que combina atividades presenciais e práticas nos territórios.
2: Estão sendo ofertadas 70 vagas ao todo, com bolsas mensais de R$ 1.000 para os participantes selecionados.
1: As inscrições devem ser feitas pela internet. Os editais podem ser encontrados no site gov.br/igualdade racial.
2: E essas foram as notícias do governo federal.
1: Uma realização da Secretaria de Comunicação Social da Presidência da República.
2: Com produção da Empresa Brasil de Comunicação.
1: Fique agora com o Minuto do TCU e em seguida as notícias do Poder Judiciário e do Congresso Nacional. Boa noite.
2: Boa noite e até amanhã.
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6: O Tribunal de Contas da União lançou um novo portal para ampliar a transparência sobre o uso da inteligência artificial no setor público. A plataforma mostra como o TCU utiliza essa tecnologia em auditorias, atividades internas e serviços prestados à sociedade. O site reúne informações sobre as ferramentas de inteligência artificial em uso, os resultados alcançados e as regras adotadas para garantir o uso responsável da tecnologia. Também apresenta medidas de segurança, governança e proteção de dados. O objetivo é compartilhar experiências, estimular boas práticas e apoiar outros órgãos públicos a usarem a tecnologia com transparência, ética e responsabilidade. O portal é aberto ao público e pode ser consultado por gestores, pesquisadores, estudantes e qualquer cidadão interessado. Saiba mais em tcu.gov.br.
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8: CNJ lança central de vagas e emprega Lab no Rio Grande do Norte.
9: Eleições 2026. Material de campanha impresso para pleito majoritário também deve ser produzido em braille.
8: Justiça determina a indenização ao filho de João Cândido.
9: Boa noite, eu sou Marcela Luiza.
8: E eu sou Walter Lima e conduzo esta edição em comemoração aos 91 anos da Voz do Brasil.
9: O Conselho Nacional de Justiça lançou no Rio Grande do Norte duas novas iniciativas do Plano Pena Justa para enfrentar a superlotação do sistema prisional.
8: As ações também buscam reduzir a reincidência criminal. Judite Aragão.
10: Uma das medidas anunciadas é a Central de Regulação de Vagas. O sistema organiza o ingresso de pessoas no sistema prisional de acordo com a capacidade de cada unidade e amplia o uso de alternativas penais quando possível. Outra iniciativa apresentada foi o Emprega Lab, espaço de articulação entre judiciário, executivo, setor produtivo e sociedade civil para ampliar oportunidades de qualificação profissional e emprego para pessoas privadas de liberdade e egressas do sistema prisional. No Rio Grande do Norte, o cenário evidencia a necessidade dessas medidas. Atualmente, o estado tem quase 7.900 pessoas presas para pouco mais de 5 mil vagas.
9: Pais não precisam esperar filha completar 18 anos para que ela mesma saque a indenização por danos morais recebida em razão do atraso de voo.
8: A decisão é do STJ. Fátima Uchoa.
11: Ao reformar acórdão do Tribunal de Justiça de São Paulo, a terceira turma do STJ considerou que não havia motivo que justificasse a retenção do dinheiro. Assim, por unanimidade, o colegiado seguiu o voto do relator ministro Humberto Martins, para quem o Tribunal Estadual contrariou o entendimento consolidado do STJ, no sentido de que os pais podem administrar os bens dos filhos menores, segundo o Código Civil, e, em regra, tem o direito de sacar valores de indenização destinados a eles.
9: Material de campanha impresso para a eleição majoritária também deve ser produzido em braille.
8: TSE divulga percentuais que servirão de base para a aplicação da regra. Estevão Furtado.
12: Nas eleições de 2026, a propaganda eleitoral impressa para cargos majoritários também deverá ser acessível às pessoas com deficiência visual. A regra determina que partidos, federações e candidaturas produzam material em braille de acordo com o percentual de eleitores com deficiência visual de cada localidade. Segundo a Justiça Eleitoral, o Brasil tem mais de 319 mil eleitoras e eleitores com deficiência visual. A medida busca ampliar a inclusão e garantir mais acessibilidade durante a campanha.
9: Engenheiro acusado injustamente de favorecer o filho obtém indenização.
8: Para a primeira turma do TST, a acusação foi infundada e atingiu a honra e a reputação do empregado. Mila Amaral.
13: A primeira turma do Tribunal Superior do Trabalho aumentou de 50 mil para 200 mil reais a indenização por danos morais a um engenheiro da Petrobras. Ele foi demitido por justa causa em 2015, acusado de favorecer a empresa do filho na escolha de softwares usado pela estatal. O TRT do Rio havia anulado a dispensa por falta de provas, mas manteve o valor baixo da reparação. No TST, o entendimento foi de que a empresa, além de não apresentar provas concretas, não garantiu também o direito de defesa, afetando a honra de um profissional com mais de 30 anos de carreira.
9: Justiça acolhe parcialmente parecer do MPF e determina indenização ao filho de João Cândido.
8: A União foi condenada a pagar R$ 300 mil de indenização por danos morais. Vanessa Pereira.
14: Em 2024, a Marinha enviou um documento para a Câmara dos Deputados classificando a revolta da Chibata como uma, abre aspas, deplorável página da história nacional, fecha aspas, e desqualificando os participantes da revolta. Na sentença, a Justiça Federal no Rio de Janeiro reconheceu que as expressões utilizadas pela Força Naval extrapolaram o direito à manifestação institucional e causaram dano moral ao descendente direto de João Cândido e condenou a União ao pagamento de R$ 300 mil de indenização por danos morais.
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9: Uma boa noite.
8: E até amanhã.
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16: Eu sou Humberto Pinheiro e estes são os destaques de hoje do Jornal do Senado, que começa agora. Publicidade de apostas esportivas ganha alerta sobre os riscos do vício. Combate à violência doméstica avança com projetos aprovados na Comissão de Constituição e Justiça. Governo libera 547 milhões para ressarcir aposentados do INSS. Boa noite. As publicidades de empresas de apostas esportivas, as bets, passaram a exibir mensagens de alerta sobre os riscos do vício e das perdas financeiras. A medida busca informar os apostadores e incentivar o jogo responsável. Os avisos passam a fazer parte das regras para a divulgação das plataformas de apostas e têm como objetivo alertar a população sobre os possíveis impactos do jogo compulsivo. Repórter Rodrigo Rezende.
17: As publicidades de empresas de apostas, as chamadas bets, devem conter, a partir de agora, uma das seguintes frases. Ministério da Fazenda adverte: apostar faz você perder dinheiro. Ou, Ministério da Fazenda adverte: apostar pode causar dependência. Ou, Ministério da Fazenda adverte: aposta não é investimento. A iniciativa do governo quer atentar para os riscos do vício em apostas, como acontece no caso de medicamentos e cigarros. O senador Humberto Costa, do PT de Pernambuco, que já foi ministro da Saúde, alertou sobre o perigo imposto pela chamada ludopatia.
18: Já fizemos isso com o tabaco e avançamos muito. O Brasil diminuiu significativamente o número de fumantes. Passou da hora de fazer o mesmo em relação às apostas esportivas. Esse não é um debate ideológico. O vício não pergunta em quem alguém votou. O endividamento não distingue partidos.
17: As novas diretrizes do Ministério da Fazenda ainda proíbem que, durante a publicidade, aconteçam opiniões ou análises que induzam ou influenciem a realização de apostas.
16: Um projeto apresentado no Senado cria a cobrança social extrajudicial para facilitar a recuperação de dívidas de pequeno valor. A proposta busca oferecer uma alternativa mais simples e menos burocrática para a negociação de débitos. O objetivo é promover a inclusão financeira, estimular a regularização cadastral de cidadãos e empresas e reduzir a judicialização das cobranças. As informações com o repórter Douglas Castilho.
19: A proposta do senador Rogério Carvalho, do PT de Sergipe, prevê uma articulação com os cartórios de protesto, aqueles que o credor utiliza para cobrar dívidas sem ingressar na justiça, para promover soluções mais rápidas e menos burocráticas. A primeira e mais emergencial medida do texto determina o cancelamento automático de todas as dívidas que já tiveram sua exclusão autorizada nos últimos 10 anos, desde que atingidos os critérios previstos. Rogério Carvalho explicou o projeto e apresentou dados do alcance da proposta.
20: Facilita a negociação de dívidas de até meio salário mínimo com custos menores e sem burocracia. E mais, determina o cancelamento automático sem nenhum custo de registros de protestos pequenos que já tenham autorização de baixa há anos. Essa medida pode beneficiar 4 milhões e meio de famílias e mais de 1 milhão de pequenos empreendedores.
19: O alvo principal são as pequenas dívidas em atraso que geram restrições cadastrais desproporcionais, travando o acesso de cidadãos ao crédito, a financiamentos e muitas vezes dificultando a obtenção de emprego. O projeto aguarda encaminhamento para a comissão pertinente.
16: O governo federal editou uma medida provisória que libera mais recursos para ressarcir aposentados e pensionistas do INSS que sofreram descontos indevidos em seus benefícios. Para isso, foi aberto um crédito extraordinário de 547 milhões de reais. Os recursos serão usados para devolver os valores cobrados irregularmente dos segurados e garantir o pagamento dos ressarcimentos. A medida faz parte das ações do governo para reparar os prejuízos causados pelas fraudes identificadas no INSS. A reportagem é de Patrícia Oliveira.
21: A liberação dos recursos faz parte do processo de ressarcimento das vítimas do esquema investigado pela Polícia Federal na Operação Sem Desconto. Os recursos para a devolução vêm do orçamento da própria Seguridade Social. Para os senadores Alci Lucas, do PL do Distrito Federal, esses valores deveriam ser cobrados das entidades responsáveis pelos desvios. juros. E lembrou que mais beneficiários ainda aguardam a devolução.
0: Tem muito mais gente que ainda não recebeu. As reclamações foram 6,6 milhões de contestações. Então faltou mais de 1 bilhão e 850 para devolver.
21: Para saber se você tem direito ao reembolso, acesse o portal ou o aplicativo Meu INSS. Faça login com seu CPF e senha da conta gov.br e confira se há lançamentos na opção extrato de pagamento. A devolução é liberada em até 15 dias úteis.
3: O senador Paulo Paim, do PT do Rio Grande do Sul, defendeu o fim da escala 6x1 e a redução da jornada para 40 horas semanais, sem redução salarial. O parlamentar afirmou que a medida pode aumentar a produtividade e citou dados da Organização para a Cooperação e Desenvolvimento Econômico, a OCDE, segundo os quais países com menor carga horária anual, como a Alemanha, Dinamarca e Países Baixos, registram maior produtividade por hora trabalhada. Segundo o senador, a redução da jornada pode melhorar a qualidade de vida, reduzir a rotatividade nas empresas e fortalecer a competitividade da economia.
22: No Brasil, a média supera a 1.600 horas anuais. Mesmo assim, esses países produzem muito mais riqueza por hora trabalhada do que nós, o que investem em tecnologia, inovação, qualificação profissional.
3: Já o senador Eduardo Girão, do Novo do Ceará, pediu que a proposta de fim da escala 6x1 seja amplamente debatida antes de ser votada pelo Congresso. O parlamentar afirmou que é necessário ouvir trabalhadores, empregadores e representantes dos diversos setores da economia para avaliar os impactos da medida sobre o emprego, a competitividade e os custos de serviços e produtos. Girão também questionou argumentos que a mudança aumentaria a produtividade e citou estimativas apresentadas por setores como o transporte e a panificação, que apontam possíveis aumentos de custos caso a proposta entre em vigor.
23: Tem alguma coisa muito estranha, muito esquisita nisso tudo e não é assim enfiar a goela abaixo. O pessoal que defende o fim da escala 6x1 dizer que vai aumentar a competitividade, vai aumentar a produtividade. Eu fico na pergunta, para quem?
3: A Comissão de Constituição e Justiça aprovou neste primeiro semestre um pacote com 7 projetos de lei voltados ao combate à violência doméstica e familiar e a ampliação da rede de proteção às mulheres e dependentes. As propostas alteram prazos de denúncia, criam cadastros de restrição, humanizam exames periciais e barram mecanismos de pressão institucional contra as vítimas. Mais detalhes com Bruno Lourenço.
24: Entre os projetos de lei aprovados na Comissão de Constituição e Justiça relacionados ao combate à violência doméstica e familiar, está o que dobra o prazo para que as mulheres formalizem queixas contra agressores, que passa de 6 meses para até 1 ano. No mesmo sentido de proteção contra coações, a comissão avalizou o projeto que proíbe juízes de agendarem de forma automática a audiência de retratação prevista na Lei Maria da Penha. A relatora, senadora Mara Gabrilli, do PSD de São Paulo, apontou que o agendamento sem o pedido expresso da vítima pode gerar pressão indevida.
25: A exigência de manifestação expressa da vítima para a realização da audiência de retratação e a condição de que essa manifestação ocorra antes do recebimento da denúncia previne possíveis pressões ou coações.
24: Outra iniciativa votada na CCJ determina que o prazo de prescrição para o crime de assédio sexual só comece a contar a partir do momento em que cessar o vínculo de subordinação profissional da vítima com o assediador. O colegiado ainda aprovou a criação de um cadastro nacional com dados de condenados por feminicídio, estupro e violência psicológica e projeto que assegura a realização de exames de corpo de delito humanizados em IMLs e delegacias. O colegiado chancelou também a obrigação de divulgação governamental em massa do canal Ligue 180 e deu parecer favorável a projeto que impede a repatriação compulsória de menores para outros países caso haja comprovação de indícios de violência doméstica no local de origem estrangeira.
3: Com trabalhos técnicos de João Lira, o Jornal do Senado fica por aqui. Acompanhe agora as notícias da Câmara dos Deputados. Boa noite e até amanhã.
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1: Deputados reconhecem o hip-hop como manifestação da cultura brasileira.
2: Projeto prevê o uso de tecnologia 3D para reabilitação crânio-facial no SUS.
1: Avança na Câmara a proposta que cria a Política Nacional de Bioeconomia.
4: Boa noite. Comissão aprova projeto que visa incentivar o desenvolvimento econômico com uso sustentável de recursos naturais. A repórter Sofia Peçanha tem os detalhes da proposta.
5: A Comissão de Integração Nacional e Desenvolvimento Regional aprovou uma proposta que institui a Política Nacional de Bioeconomia. O projeto busca orientar o desenvolvimento econômico do país com base no uso sustentável dos recursos naturais. A bioeconomia é definida no texto como conjunto de produção, utilização e conservação de recursos biológicos, ciência, tecnologia e inovação para produzir bens e serviços de forma sustentável. Entre os objetivos estão a promoção do desenvolvimento nacional, regional e local, junto com a conservação da sociobiodiversidade e o fortalecimento da presença do país em mercados internacionais que exigem produtos com menor impacto ambiental. A relatora do projeto na comissão, a deputada Socorro Neri, do PP do Acre, destacou que a nova política ajuda a estruturar a transição para um novo modelo econômico.
6: Atende a uma lacuna de coordenação intergovernamental e de integração de instrumentos de fomento, informação e governança capazes de dar escala à transição para uma economia de baixo carbono, com valorização de ativos biológicos e geração de trabalho e renda em bases sustentáveis.
5: O projeto estabelece incentivos fiscais e tributários, como crédito, benefícios fiscais e estímulo às compras públicas de produtos sustentáveis. Parte dos recursos virá de fundos regionais, do Fundo Nacional sobre Mudança do Clima e de mecanismos ligados ao mercado de carbono. Além disso, o projeto prevê a criação de instrumentos para viabilizar a política, como um conselho, uma estratégia e um sistema nacional de bioeconomia para administrar os recursos e mapear oportunidades no setor. Segundo a relatora Socorro Neri, a bioeconomia deve ocupar papel estratégico no desenvolvimento nacional.
6: Que bioeconomia deve ser uma estratégia de desenvolvimento para o nosso país, mas ao mesmo tempo clarificando que bioeconomia está sempre relacionada à sustentabilidade ambiental e econômica e sempre ouvindo e escutando com a participação da sociedade brasileira.
5: A medida ainda prevê a inclusão de comunidades tradicionais, povos indígenas e agricultores familiares nas cadeias produtivas da bioeconomia, com foco na capacitação e geração de renda. A proposta determina que os planos de desenvolvimento regional da Amazônia, do Nordeste e do Centro-Oeste passem a incorporar diretrizes da bioeconomia. O projeto que cria a Política Nacional de Bioeconomia será analisado a seguir pela Comissão de Meio Ambiente e Desenvolvimento Sustentável. Da Rádio Câmara de Brasília, Sofia Peçanha.
1: Economia. Júlio Lopes, do PP do Rio de Janeiro, alerta para o avanço da pirataria, da falsificação e da sonegação, afirmando que essas práticas fortalecem o crime organizado e causam prejuízos bilionários aos cofres públicos. Ele destaca que produtos aparentemente inofensivos podem financiar redes criminosas.
4: Júlio Lopes também chama atenção para os riscos à saúde causados por bebidas e medicamentos falsificados. Para o deputado, a atuação das quadrilhas nesse mercado exige mais conscientização da população sobre a procedência dos produtos consumidos.
10: Nós estamos lutando muito aqui pela Comissão Externa do Brasil Legal, não só para conscientizar você que está nos ouvindo, que tem que tomar muito cuidado com a origem das bebidas, com a origem do consumo dos produtos e serviços que você contrata. E é muito importante que você se ajude, ajude a sociedade a se proteger dessa prática, que também, na área dos remédios hoje, tem um espaço enorme. E os remédios mais falsificados são os remédios dos cânceres e das doenças raras.
1: Segurança Pública. A Câmara dos Deputados aprovou proposta que impede que crimes de violência contra a mulher sejam considerados de pequeno dano e, com isso, deixem de ser punidos. A reportagem é de Paula Bittar.
26: A Comissão de Constituição e Justiça da Câmara aprovou um projeto que proíbe a aplicação do chamado princípio da insignificância a crimes de violência doméstica e familiar contra mulheres. Essa proibição, pela proposta, é inserida na Lei Maria da Penha. O princípio da insignificância, que também é conhecido como bagatela, prevê que crimes de pouca importância que causem dano pequeno não devem ser punidos. Uma súmula do Superior Tribunal de Justiça já determina que o princípio da insignificância não se aplica aos crimes ou contravenções penais praticados contra a mulher no contexto das relações domésticas. O objetivo da proposta é transformar o que hoje é um entendimento do tribunal em legislação. A autora do projeto, deputada Laura Carneiro, do PSD do Rio de Janeiro, explica que nenhuma forma de violência contra mulheres pode ser considerada insignificante.
7: Não existe insignificância quando se fala em mulher, em violência contra a mulher, principalmente no momento que a gente está vivendo, onde a cada 5 horas e 25 minutos uma mulher é morta no Brasil. Então, nunca é insignificante a violência, porque ela pode se transformar depois em vicaricídio ou em feminicídio. Por isso a importância desse projeto aprovado nessa casa.
26: O vicaricídio mencionado pela deputada é o ato de matar pessoas próximas a uma mulher, como filhos, dependentes ou outros parentes, com o objetivo de fazê-la sofrer. O termo foi incorporado pela legislação brasileira neste ano, após aprovação pelo Congresso, e a previsão de pena é de reclusão de 20 a 40 anos. A Lei Maria da Penha já impede a aplicação de penas alternativas brandas e punições que possam ser resolvidas apenas com pagamentos ou doações. O projeto que proíbe a aplicação do chamado princípio da insignificância a crimes de violência doméstica e familiar contra mulheres segue agora para a análise do Senado. Da Rádio Câmara, de Brasília, Paula Bittar.
8: Justiça.
4: Os deputados aprovaram a permissão para a prática privada do direito por advogados da União e o texto seguiu para análise do Senado. A repórter Maria Neves traz mais detalhes sobre o projeto aprovado.
9: A Comissão de Constituição e Justiça da Câmara dos Deputados aprovou o projeto que permite a integrantes de carreiras jurídicas federais exercerem a advocacia privada, fora de suas atribuições no serviço público. A proposta beneficia especificamente advogados da União, procuradores da Fazenda Nacional, procuradores federais e procuradores do Banco Central. As carreiras jurídicas da União exigem dos advogados dedicação exclusiva. O exercício da advocacia particular é proibido por lei. Mas, de acordo com a deputada Érica Cocai, do PT do Distrito Federal, nos estados e nos municípios não existe essa vedação. Por isso, ela considera que o projeto aprovado faz justiça para as carreiras da advocacia federal.
11: Nós precisamos romper essa condição que estabelece a ausência de isonomia dos profissionais das carreiras jurídicas da Advocacia Geral da União, que é bom lembrar que só em 2024 tiveram sucesso na sua atuação jurídica em quase 69% dos cargos e resgataram para a União quase 70 bilhões no mesmo ano de 2024. Portanto, nós não podemos perder esses profissionais. Esses profissionais não podem se sentir desestimulados de atuar para o benefício do próprio país.
9: Pelo texto aprovado, a advocacia fora do órgão federal de atuação não poderá ser exercida por advogados que ocupam cargo em comissão ou função de confiança. Além disso, os profissionais ficam impedidos de atuar contra a União, suas autarquias, fundações e empresas públicas. Para garantir a transparência, a Advocacia Geral da União deverá publicar em sua página na internet a lista atualizada de todos os profissionais que optarem por exercer a advocacia privada. Os interessados também deverão fazer uma comunicação prévia ao órgão antes de iniciar a atividade. A proposta determina ainda que o exercício da advocacia privada estará sujeito às orientações da Corregedoria Geral e da Comissão de Ética da AGU, além de obedecer ao Estatuto da Ordem dos Advogados do Brasil e à Lei de Conflitos de Interesses. Da Rádio Câmara de Brasília, Maria Neves.
8: Previdência.
1: Coronel Crisóstomo, do PL de Rondônia, destaca que foi o autor da proposta que deu origem à Comissão Parlamentar Mista de Inquérito, que discutiu fraudes no INSS. Ele lembra que as investigações expuseram um esquema ilegal de descontos em benefícios de aposentados e pensionistas.
8: A consequência disso tudo é que o governo federal teve que bloquear todos os acessos a desconto, não havendo mais desconto, até que seja julgado e decidido como fazer esse trabalho, sem a necessidade de sindicatos e associações voltarem a pedir o desconto no Instituto Nacional de Seguridade Social.
4: De acordo com o coronel Crisóstomo, a suspensão de descontos não autorizados diretamente pelos segurados é uma vitória importante para proteger a renda de famílias mais vulneráveis. O deputado garante que o Congresso continuará fiscalizando o sistema previdenciário.
1: Trabalho. Para Daniel Almeida, do PCdoB da Bahia, a redução da jornada de trabalho é a conquista mais importante das últimas décadas para a classe trabalhadora. Ele argumenta que a modernização da indústria e o ganho de produtividade com novas tecnologias justificam o reequilíbrio da escala no país.
12: Hoje você fabrica a mesma coisa com uma quantidade de horas trabalhadas muito menor do que há 38 anos atrás, quando a Constituição foi promulgada. E, portanto, os trabalhadores precisam participar da distribuição desta produtividade que as tecnologias conseguiram produzir. Portanto, é uma necessidade. De tempos em tempos, é preciso fazer esse equilíbrio para que os trabalhadores e a sociedade como um todo se beneficiem.
4: Daniel Almeida ressalta que garantir duas folgas semanais permite mais descanso, saúde e tempo livre para a qualificação profissional. O parlamentar também elogia a mobilização dos movimentos sociais e o apoio institucional do governo federal em favor da medida.
1: Cultura. A Câmara aprovou o projeto que reconhece o hip-hop como manifestação da cultura brasileira. O repórter Antônio Vital acompanhou a votação.
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14: A Câmara dos Deputados aprovou o projeto que reconhece o hip-hop como manifestação da cultura nacional. O hip-hop é um movimento cultural e estilo de vida urbano que surgiu nas comunidades afro-americanas e latinas do bairro do Bronx, em Nova York, no início dos anos 70. Segundo o autor da proposta, deputado Pastor Henrique Vieira, do PSOL do Rio de Janeiro, mais do que apenas um gênero musical, o hip-hop é uma ferramenta de expressão política e social. No Brasil, o hip-hop começou na década de 80, principalmente em São Paulo, em locais de encontro de jovens negros, pobres e moradores de periferias. O movimento se expandiu para outras regiões do país, adquirindo características locais, inclusive no Nordeste, onde foi influenciado pelo repente ritmos caribenhos e jamaicanos. Ser reconhecido como manifestação da cultura nacional permite que o hip-hop seja contemplado nas políticas públicas, com possibilidade de ter acesso a leis de incentivo, linhas de crédito e fundos setoriais, sem contar a garantia de livre manifestação. O projeto recebeu parecer favorável do relator, deputado Inácio Arruda, do PCdoB do Ceará. Segundo ele, o movimento já é reconhecido oficialmente como manifestação cultural por estados e municípios. Para o autor do projeto, deputado Pastor Henrique Vieira, o reconhecimento oficial vai fomentar a cultura e evitar a criminalização do movimento.
15: Reconhecer o hip-hop como manifestação da cultura nacional é sair da chave da criminalização e entrar na chave do reconhecimento e da valorização. Porque o hip-hop vai acontecer e acontece independente do Estado. Mas cabe ao Estado, com política pública e investimento, ao invés de criminalizar, valorizar, fomentar e levar adiante.
14: Projeto que reconhece o hip-hop como manifestação da cultura nacional seguiu para análise do Senado. Da Rádio Câmara, de Brasília, Antônio Vital.
1: Educação.
4: Beto Preto, do PSD do Paraná, comemora a criação do curso de medicina no campus de Apucarana da Universidade Estadual do Paraná, a Unespar. O deputado aponta que a medida atende a uma reivindicação de mais de 50 anos do município.
17: É uma luta de mais de 50 anos do município de Apucarana, que agora parece que realmente chegou no êxito. A Unespar é a única universidade que ainda não tinha o curso de medicina. E a partir de agora, já são recursos liberados para a construção de um bloco de laboratórios, de salas de aula, e também praticamente liberado a contratação dos professores via concurso, além de estarmos muito próximos da marcação do concurso vestibular para a entrada no primeiro semestre de 2027.
1: Beto Preto ressalta que, a partir de agora, toda a rede estadual de ensino superior do Paraná passa a contar com o curso público de medicina. Ele celebra o fato de a nova graduação ampliar a formação de profissionais de saúde no Vale do Ivaí, região geográfica composta por 26 municípios.
0: Saúde.
4: Programa para recuperar crânio e face com tecnologia 3D no SUS avança na Câmara. A reportagem é de Luiz Cláudio Canuto.
16: A Comissão de Ciência, Tecnologia e Inovação da Câmara dos Deputados aprovou o projeto que institui o Programa Nacional de Reabilitação Crânio-Facial com uso de tecnologia 3D no Sistema Único de Saúde. O colegiado seguiu o voto do relator, deputado Rui Falcão, do PT de São Paulo. A reabilitação recupera aspectos anatômicos, funcionais e estéticos de pacientes com alterações provocadas por tumores, sequelas de tratamento, traumatismos e anomalias congênitas. Pela proposta, o programa vai oferecer suporte psicossocial aos pacientes e incentivar o desenvolvimento de materiais e de processos de modelagem em três dimensões. A iniciativa seria implementada por meio de parcerias com instituições de ensino e pesquisa, públicas ou privadas, para pesquisa, desenvolvimento e aprimoramento de tecnologias. O autor do projeto é o deputado Zacarias Calil, de Goiás, que afirma que, por meio do uso de scanner 3D e de exames de imagem convencionais, como tomografia computadorizada e ressonância magnética, é possível criar um modelo da superfície do rosto e do crânio do paciente, por exemplo. Assim, é possível saber que estruturas anatômicas precisam de reparação com o design pessoal de próteses e simulação do resultado final antes do tratamento. O deputado, que também é cirurgião pediátrico, afirma que o modelo já é aplicado no Brasil.
18: Em Campinas, São Paulo, nós temos um centro de tecnologia e informação que pode trabalhar juntamente com isso. Aliás, eles já fazem esse procedimento pelo SUS, que é um avanço muito grande, né? Você pegar determinado tipo de tumor, fraturas e outras patologias, malformações, você analisar através de uma tecnologia dessa, antes de você, por exemplo, submeter o paciente a um procedimento cirúrgico. Então, um profissional ele vai saber exatamente de que maneira ele vai atuar nesse sentido. Inclusive, mostrando para o paciente, esclarecendo, né, suas dúvidas de que maneira ele vai ser operado.
16: O autor da proposta diz que a técnica também pode ser aplicada na odontologia, cirurgia plástica, reconstrutiva, fonoaudiologia e reabilitação. Ele afirma que o impacto orçamentário não seria muito alto, porque a tecnologia, como já vem sendo utilizada, tende a diminuir o custo.
18: Se você tem um centro de tecnologia, informação, informática, que já faz pelo SUS, então a gente só vai praticamente complementar isso aí, né? Já existe, agora falta mais investimentos, né? E com isso aí a gente consegue, através dos recursos, emendas parlamentares, para ajudar esses centros de tratamento.
16: A proposta ainda vai ser analisada pelas comissões de saúde, de finanças e tributação e de Constituição e Justiça. Em princípio, ela não precisa passar pelo plenário. Da Rádio Câmara de Brasília, Luiz Cláudio Canuto.
0: Ciência e tecnologia.
1: Raimundo Santos, do PSD do Pará, defende projeto que institui a Semana Nacional da Consciência Digital Infantil. A iniciativa, segundo o deputado, visa orientar famílias e educadores sobre os riscos da exposição excessiva às telas e os perigos de crimes virtuais.
19: Hoje o mundo da internet é como se fosse uma extensão do mundo real, é uma praça pública onde tem todo tipo de informações úteis, mas também muita coisa nociva, principalmente a criança e adolescente. Dentro dessa política de educação digital, o projeto ele visa incluir uma semana de conscientização digital voltada para educadores, para a família, uma prevenção durante esta semana ao cyberbullying, aos crimes cibernéticos, também o combate à exposição a conteúdos impróprios, a promoção da saúde mental diante do uso excessivo de telas.
4: Raimundo Santos alerta que o uso desregulado das redes sociais provoca aumento de casos de ansiedade e depressão entre os mais jovens. A proposta já avançou por 3 comissões e aguarda análise na Comissão de Constituição e Justiça.
1: Termina agora o jornal Câmara dos Deputados, produzido pela Rádio Câmara, com trabalhos técnicos de Everson Urani e apresentação de Luciana Vieira e José Carlos Andrade. Uma ótima noite para você.
4: Uma boa noite. A Voz do Brasil está de volta amanhã.
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9: 10 e 3.

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1: 11:26.

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1: 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O povo parou pra ouvir. 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
1: Meia-noite 23.

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2: Meia-noite e 48.

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1: 1:10.
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2: 1:51.

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1: 1:58.

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1: 12:08.
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1: 12h26.

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1: 2h42.

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1: 3:45.

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1: 4:26.
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1: 4:32.

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1: 5 e 4.

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3: 5:47.

0: Obrigado, galera. Obrigado.
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3: 5h53.
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3: 5h56.
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13: Opa, já estamos chegando na sua quinta-feira, tá no ar a partir de agora, mais uma super edição do nosso Sertanejo Classe A. Onde quer que você esteja nos ouvindo, você que está na sua chácara, na sua fazenda, na sua casa, em qualquer lugar aqui da nossa cidade, na nossa região, olha, muito obrigado aí pelo carinho da audiência, você que também está nos ouvindo pela internet, pelo nosso aplicativo aqui da nossa rádio, muito obrigado, seja bem-vindo, viu? Por aqui, Beto Paulino abrindo mais uma programação e já vem chegando aqui a primeira música de hoje do nosso Sertanejo Classe A, só tocando os modões pra você, aquela moda de viola gostosa, tá aqui no Sertanejo Classe A. Aumente aí o volume que vem chegando, só música boa, hein?
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eu cantando nossa canção de amor e você me ouvindo, você resolva voltar. Volte, amor.

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1: Maravilha, gente, tá aí, só o modão aqui no nosso sertanejo classe A, moda de viola gostosa demais da conta, aquele sertanejo que marcou época e também algumas versões atuais, assim, de sertanejo que tem tudo a ver aqui com o nosso sertanejo classe A, você também ouve aqui. Vamos agora aqui para um rápido intervalo, daqui a pouco tem mais músicas pra você, não sai daí não, hein?
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1: Maravilha, gente, Beto Paulino aqui com você no nosso Sertanejo Classe A. Vem chegando mais músicas, aumente aí o volume.
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1: Sensacional, tá aí, finalizando mais um super bloco aqui no nosso Sertanejo Classe A. Continue ligado que daqui a pouco, depois do intervalo, tem mais. Não sai daí não, que é rapidinho, já já voltamos, hein?
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4: 6h36.
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1: Já estamos de volta com mais Sertanejo Classe A na sua quinta-feira. Aumente o volume que vem chegando mais músicas.
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1: Tá aí, só um modão aqui no nosso Sertanejo Classe A na sua quinta-feira. Tá aí, finalizando mais esse super bloco, uma melhor que a outra. Fala sério, hein, gente? Olha, infelizmente, essa edição já tá ficando por aqui. Muito obrigado pelo carinho da sua audiência. Uma ótima quinta-feira pra você. Amanhã, sexta-feira, tem mais. Beto Paulino de volta com você aqui na sua rádio favorita. A melhor programação do seu rádio. Até amanhã, gente. Fique com Deus.
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3: 6:57.
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14: É isso aí, bom dia, bom dia, bom dia, bom dia, bom dia. 7 horas da manhã e 1 minuto. Estamos chegando com o Clube dos Aniversariantes nesta manhã. Gostosa, fresquinha. Úmida, né? devido às chuvas de ontem, chuvarada. Quanto choveu? Passou, né, dos 70 aí. Ontem, seu Antônio Venâncio já contando pra mim que choveu 70 milímetros na cidade. Isso tinha chovido até ontem à noite, né? Então, provavelmente passou disso aí. Então foi chuvarada pra caramba. Mas vamos lá. Hoje é quinta-feira já, então, quintou. Feliz demais, porque mais uma vez é final de semana chegando. É, quinta-feira é assim, né? Já é aquele prenúncio de um finalzão de semana. E a gente espera que seja incrível pra mim, pra você, pra todo mundo, né? Então, vamos que vamos. Pé na tábua, né? Vamos remando pra frente, porque pra trás que anda é caranguejo, não vale a pena, né? Vamos pra frente. Beleza? 7:02 da manhã, uma alegria muito grande, como sempre, estar com você aqui, ó, juntos, na melhor sintonia. Manhã gostosona demais aí de quinta-feira. E você pode participar comigo aí na programação, tá bom? Grande abraço, 7:02 da manhã. É hora da gente mandar aquele abraço carinhoso para aqueles que celebram hoje o dom da vida, para aquele que... para você, né? Para você que eventualmente esteja de aniversário, de repente não está aqui nossa lista de aniversariantes, mas da mesma maneira recebe o nosso carinho, o nosso abraço, o nosso sincero parabéns, as nossas felicitações. Por exemplo, tem aqui, ó, uma mensagem bem no comecinho do dia que chegou para nós. Oiê, bom dia, gostaria de desejar hoje um feliz aniversário para minha tia Elia Wojcikowski e dizer que a gente nunca, nunca esquece dela e que ela é muito, mas muito especial para nós. Ela é muito mais que a minha tia. Quem mandou para nós foi a Eveni Nardini. Oi, Eveni, bom dia para você. Imagino o coração da dona Elia Wojcikowski como está nesse momento, né? Ouvindo essas palavras que tenho certeza saíram aí, ó, do fundo do seu coração com muito carinho para ela, né? Então, faz assim também você. Tá de aniversário? Tem alguém na família? Aproveite e mande agora pra gente os parabéns e para nós transmitirmos com as suas com a nossa voz, as suas palavras a este ou a esta que é muito importante aí na sua vida, na sua família, tá bom? Desejar o melhor para alguém é sempre o melhor que podemos fazer, né? Mesmo que às vezes a pessoa não tá bem, né? Às vezes a pessoa não tá bem, então ela recebendo palavras de carinho, afeto, gratidão, amor, né? A pessoa se sente melhor, né? Quem é que não gosta de receber um abraço, receber um afago, né? Um sorriso, por que não, né? Sempre bom.
2: Bom dia!
14: Uma excelente manhã para você. Bom dia, obrigado pela sua sintonia. Vamos que vamos, então. Hoje é quinta-feira, dia 23 de julho de 2026. Quem tá de aniversário por aqui hoje? Aí na nossa relação de aniversariantes do dia aqui do clube, um grande abraço ao Vanderlei Muchinski do Mandassaia, a Valdineia Muchinski também é de Mandassaia, está de aniversário hoje também a Vitória Gonçalves Siben, aqui de Palmeira. A Roseli de Lima, de França, também de Palmeira, está aniversariando hoje. Todos recebendo carinho especial de todos os familiares. E os nossos sinceros parabéns também, hein? Amanhã já abraço com antecedência aqui a Neuza de Fátima de Matos. Alô, Neuza, bom dia, Benfica, né? Da Benfica. Neuza de Fátima de Matos. A Camille Cezeluzni aqui de Palmeira, que também estará amanhã aniversariando. A gente já vai abraçando carinhosamente isso, desejando toda a felicidade do mundo, que todos os seus sonhos sejam realizados e Deus te ilumine e te ajude. Saúde é o que interessa, o resto não tem pressa, seja sempre assim, não mude. Aliás, se for para mudar, que seja para melhor, tá bom? Um grande abraço, receba mais um ano, receba essa renovação de ciclos como uma grande oportunidade para agradecer ao Papai do Céu, para contar com a sua graça sempre, porque afinal, na nossa condição filial, né, que temos É importante agradecer, sim, sempre, mas também pedir ao Papai do Céu. Isso nos deixa mais tranquilos e sabendo que tem alguém sempre olhando por nós. Esse alguém é Deus, o maior pintor do mundo, ele que pintou a sua, a minha história. Tá pintando, né? Tá pintando a minha, a sua história. E o mesmo Deus que fez a mim, que fez você do jeitinho que você é.
12: Hoje é o seu dia
14: especial, né?
12: Deus, te ilumine,
14: Deus é um artista incrível, né? Imagina quanta gente existe no mundo, né? Tem semelhanças, tem. Características, às vezes muito parecidas, mas... ninguém é exatamente igual a ninguém, né? No sentido de fisionomia, aparência e tal, né? Então isso é incrível, é só Deus pra fazer isso, né? Por outro lado, todo mundo é especial, tá? Todo mundo é especial porque é criação de Deus, então... pessoas que celebram o dom da vida têm sim muitas e muitas razões para agradecer e dizer ao Papai do Céu obrigado. Obrigado.
2: Bom dia!
14: Bom dia, felicidades.
12: Parabéns pra você.
14: Vamos que vamos então!

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0: Pedindo bis. Tá aí, sucessão bom demais, João Paulo e Daniel. Amanhã tem mais. Clube dos Aniversariantes, 7 horas da manhã. Um grande abraço. Vem na sequência o programa Canal Aberto. A gente volta já pra fazer a sua companhia até as 8 da manhã. Fica por aí. Daqui a pouquinho a gente tá de volta por aqui. Bom dia. 7:11 da manhã.
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2: 7:11.
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0: Bom dia, 7h15 da manhã, de volta por aqui, seguindo com a nossa programação dessa manhã gostosa aí de quinta-feira, agora com o programa Canal Aberto até as 8 da manhã, trazendo música boa, informações, notícias, recadinhos aqui, utilidades públicas também e, claro, aquela música gostosa para você ouvir. Para isso é imprescindível a sua participação nessa manhã, para deixar bem legal, bem bacana essa manhãzona de quinta-feira, né? 7h16, grande abraço para você que está com a gente, abraçando também carinhosamente aqui a toda a equipe Alta Agropeças, parceiros aí da programação Ipiranga FM. 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Vai lá, visite a Alta Agropeças. 7h17 da manhã, hoje quinta-feira, 23 de julho, mais uma vez uma grande alegria estar com você, o nosso melhor ouvinte. Hoje é o dia do guarda rodoviário, portanto nosso abraço a todos que atuam na área aí, né? Vamos que vamos, seguindo com a nossa programação por aqui, trazendo também informação do tempo de maneira bem sucinta, bem breve daqui a pouco, porque o Andrei traz mais completo junto ao Giovanni, programa Hora do Campo, que vai ao ar sempre a partir das 8 da manhã, tá bom? 7h18 da manhã, hoje é o dia 204 do ano, hein? 204 do ano, no Brasil a data celebra o dia do guarda rodoviário e também marca o início da temporada do signo de Leão. Atenção, leoninos! Grande abraço no zodíaco, os leoninos, né? Hoje começa, portanto, aí a celebração do enfim, do pessoal do signo de leão, os leoninos. Abraço abrangendo os aniversariantes desta data, hoje até o dia 22 de agosto, né? Quem nasceu nesse período aí é do signo de leão. 7h18 da manhã, bom dia! Vamos trazendo aqui já as primeiras informações e música na sequência aqui do nosso canal aberto nessa manhã gostosa de quinta-feira, agradecendo de maneira especial o carinho da sua sintonia. Mas antes de tudo, a gente quer desejar também que vocês tenham uma excelente quinta-feira, né? Que essa seja uma quinta-feira abençoada e seja também o reflexo da sua força e esperança, acreditando sempre na sua capacidade de transformar qualquer obstáculo em aprendizado. E lembrando-se que cada novo amanhecer traz infinitas oportunidades para você crescer, realizar e ser feliz. Aproveite da melhor maneira esse dia para renovar suas energias e focar no que realmente importa. Ou melhor ainda, está por vir. Acredite, Deus está à frente de tudo. Basta a gente querer, né? Sempre contar sempre com a sua graça, com a intercessão dos nossos santos, o anjo da guarda, né? Para que tenhamos a graça de um dia abençoado por Deus. Invocando sempre, né, a Santíssima Trindade. Aquela oração de manhã sempre importante. Em nome do Pai, do Filho e do Espírito Santo. Amém. Pedindo assim a graça de Deus para um grande dia. Vamos que vamos. Olha, motoristas que trafegam hoje pela PR-151 devem ficar atentos. Está programada, né, uma interdição total aí da via, nos ambos os sentidos, Ponta Grossa-Palmeira, só a partir das 13 horas e provável vai até lá por volta às 5 da tarde, um pouquinho antes, depois, não se sabe ao certo, mas a previsão é entre 2, 3 horas, talvez um pouco mais. Vai acontecer ali em frente ao Colégio Agrícola, em Palmeira, para um desmonte controlado de rochas, O bloqueio será nos dois sentidos, portanto, entre Palmeira e Ponta Grossa. A orientação é que você se programe, precisa ir a Ponta Grossa, vai pela manhã, tenta retornar ainda pela manhã, ou se precisar ir ou retornar após o almoço, então há um desvio lá pela 376, por Vitimar Sul, não é? É uma opção um pouquinho mais longe, mas o tempo que você vai ficar parado ali, 2 horas, 3, talvez menos, talvez mais, né? Então compensa porque vai rodar um pouquinho mais, mas não vai ter o estresse de ficar parado. Então hoje haverá essa paralisação total de fluxo de veículos aqui, sentido Ponta Grossa, tanto para quem vai quanto para quem vem. Então programe-se e cuide aí para não esquecer de repente e ter que ficar parado aí na via, né? Então é hoje, a partir da 1 hora da tarde. E o Rotary Club de Palmeiras já está com nova diretoria para o ano rotário 2026-2027. O empresário Dazir Boenkin assumiu a presidência da entidade com o lema Crie Impacto Duradouro, sucedendo Glenda Galan. Também houve mudanças na Casa da Amizade, que passa a ser presidida por Priscila Cap Boenkin, e no Rotary Kids, agora sob a

0: Agora 7h23 da manhã, já já vamos falar aqui, ó, de uma, aliás, de oportunidade de emprego, né, para você que pretende atuar trabalhando na Premier Pet. Tem vagas aí para auxiliar de produção, técnico de enfermagem do trabalho e técnico de laboratório. Já já detalhes de como você pode estar participando aí também, enviando seu currículo, enfim, para participar do processo seletivo para, quem sabe aí, né, conquistar uma dessas vagas de trabalho na Premier Pet, uma empresa que tá fazendo a diferença aí, né? Contratando bastante gente, enfim, dando bastante oportunidade para quem quer se colocar no mercado de trabalho. 7h23 da manhã, muito bom dia para você que tá ligado aí com a gente. Deixa eu ver aqui no nosso WhatsApp quem chegou para confirmar a audiência. Vamos lá. Querido Darley Pereira, bom dia. Dona Zelinda tá com a gente. Olha, manda os parabéns hoje para Gislaine Bordinhão, que comemora o seu aniversário. Desde já eu agradeço. Então, vai lá. Meu grande abraço, os parabéns a Gislaine Bordinhão. Tá celebrando hoje o Dom da Vida e recebendo o carinho mais, muito mais que especial da mamãe, né? A Dona Zelinda, bom dia.
1: Parabéns, parabéns, parabéns pra você.
0: Grande dia pra você, Gislaine, e também a todos os demais que aniversariam no dia de hoje. Grande abraço. Alô, Paulo Deminski, bom dia. Darley Pereira, bom dia. Um grande abraço. A você também, Dona Brasília. A galera tá na Vila Rosa sempre ouvindo a gente aí, né?
2: Bom dia, meu povo. Bom dia, Ednilson.
0: Valeu, bom dia. Olha, Ednilson, bom dia. Bom dia. Estamos na escuta. Toque a música de Parede Meia aí com Teodoro e Sampaio, tá bom? Grande abraço. Esse é o Roberto Rivelino, aí na cantinha do Pão de Pé na Patrola, já desde as 4 da manhã, né, Robertão? Olá, bom dia. Vamos lá. Esteja à frente da minha vida, Senhor, abençoe os meus caminhos, me livre do mal, me instrua em todas as decisões e escolhas e me faça ser melhor do que fui ontem em palavras e atitudes. Amém. Esta oração, essas palavras bonitas, quem compartilhou conosco aqui foi a Dona Vani Costa. Está aí sempre na sintonia, sempre participando e enviando para a gente mensagens bonitas aí, né? Grande abraço. Pra matar a saudade, mencionado nesta canção, Adelar Bertucci, cantando aí os caciques. Bom dia.

0: Aí a homenagem dos caciques ao Adelar Bertucci, saudoso Adelar Bertucci, 7h28 da manhã, fica aí na sintonia, já já tem mais música, tem Teodoro Sampaio por aqui na indicação do Roberto, já já na programação, 7h28, bom dia.
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0: Música boa, informações e a sua participação, manda pra gente a sua mensagem, tem espaço pra você participar conosco também, bom dia.
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0: Tudo bem, são 7h31 da manhã, é isso aí, seguindo aqui com a nossa programação gostosa dessa quinta-feira, mais fresquinha, né? O tempo tá diferente hoje, né? Acho que hoje vai passar assim mais de boa, né? Ontem choveu pra caramba, choveu bastante ontem, né? Passou aí dos 70 milímetros na cidade, o pessoal andou informando pra gente. Na Roseli Costa Gonçalves, no Cercado, diz que também foi nessa média, nesse patamar por lá. Uma chuva muito tranquila e abençoada. Gratidão a Deus por tudo, né? Abraços e uma excelente quinta-feira. Obrigado aí a nossa ouvinte Roseli Costa Gonçalves. Então você é do Cercado, Roseli? Um abraço forte e obrigado pela audiência, galera que sintoniza a programação por aí, tá bom? Obrigado, Eliezer, aí da Única Pet Shop, parceiraço da gente também, um grande abraço, bom dia, amigão, na escuta aqui, hein? Bom dia, um grande abraço, seu Altivir Turginski de Campo Largo, tá ligadaço também com a gente, um grande abraço, Odete, oi, bom dia, que Deus abençoe o nosso lindo dia, amém, que assim seja. Adinaldo Roscocho, Dina, tá com a gente por aqui também, um abraço. O Adivaldo da Silva segue plugado na 91.7 também. Grande abraço, bom dia, bom trabalho. Valeu, garoto, pra você também. Maria José tá aí com a gente, um grande abraço, compadridinho, lá no Pinheiral, são ouvintes, estão sempre por aqui, abrilhantando a grande audiência da Ipiranga FM. Alô, Hipólito José Uca, aí na Colônia Maciel, choveu bastante também, né? Um volume bem expressivo de chuva por lá também, né? Foi meio geralzão, né? Uma média de 70 milímetros, né? Se variou, foi muito pouco aí, 2, 3, 4, talvez uns 5 milímetros de região para região, mas a média foi isso. O seu Jair registrou 59 milímetros e no acumulado 80, o acumulado desse mês, não é? Então tá certo, abraço aí seu Jair, obrigado pela audiência. Ó, detalhe, seguinte, você que tá mandando agora, deixa aí salvo, daqui a pouco envia de novo, que o Giovanni vai estar junto com o Andrei fazendo a comparação aí de região para região, né? Enfim, quanto que choveu, mas ao que se percebe aqui foi meio próximo aí, né? Aqui tem uma variaçãozinha, seu Jair registrou 59, teve alguns que mandaram 70, 68, então ficou em 10 milímetros mais ou menos a variação de região para região, não é? 7h34, bom dia, obrigado pela audiência e na programação, galera que tá sempre junto com a gente aí na 91.7. Vamos que vamos, atualizando aqui e também trazendo mais informações, mais recadinhos para a galera que está aí junto com a gente na Ipiranga FM. Olha, atenção, a Agência do Trabalhador de Palmeira vai realizar hoje, quinta-feira, agora a partir das 9 horas da manhã, uma entrevista de emprego para a empresa Premier Pet. As vagas são para auxiliar de produção, técnico de enfermagem do trabalho e técnico de laboratório. Os interessados devem comparecer com um currículo e documentos na Agência do Trabalhador daqui a pouquinho, a partir das 9. Ou seja, chegue antes, né? Chegue um pouquinho antes aí para participar. Enfim, a hora que começar as entrevistas, você já esteja por ali, assim, garantindo também, quem sabe, a sua vaga aí, né? Vamos lá, seguindo com a programação. A Honorífica Ordem da Freguesia Nova realiza no dia 7 de agosto o 13º Encontro do Povo Paranaense. A solenidade será às 19h30 no Clube Palmeirense e terá como homenageado central o Ernesto de Oliveira. O evento vai reconhecer personalidades e instituições que contribuem para a história e o desenvolvimento de Palmeira. A confirmação de presença deve ser feita até o dia 30 de julho. Mais informações aí, né? Ou a informação mais completa também, como faz para se inscrever e participar desse evento. Provavelmente a Bruna, o Helder estarão trazendo aí no noticiário P7 na edição de hoje, não é? 7h36 da manhã. Muito bom dia para você que está aí com a gente, sempre na melhor sintonia. Vamos lá, seguindo com a programação, dia 8 de agosto. Dá para marcar na agenda para não esquecer, hein? Véspera do Dia dos Pais, haverá uma opção especial de lanche para a família. Feira de pastel, espetinho e batata frita. Vai acontecer no Salão Paroquial, aqui a partir das 3 horas da tarde. Se programe e participem. Então, dia 8 de agosto, hein? Vamos estar aqui junto com o pessoal no Salão Paroquial para saborear um delicioso espetinho, aquele pastel gostoso, batata frita, né? Enfim, uma tarde gostosa que o pessoal está programando, já está organizando tudo e claro que a sua presença é imprescindível para o sucesso, né, desse evento. Uma confraternização bacana, véspera do Dia dos Pais, e você pode estar participando, prestigiando também, será bacana. Mais detalhes aí, mais próximo do evento, a gente vai estar dando aquela martelada legal aqui para convidar todos, lotar esse salão paroquial. Aqui também as dependências do pátio aqui do Salão Paroquial, né? Para que o pessoal possa estar confraternizando, celebrando junto com o pai nesse dia especial, né? Vamos lá, já vai se programando, dia 8, hein? 8 de agosto, essa é a data reservada para esse evento bacana aí, tá bom? Famílias paranaenses estão antecipando a transferência de imóveis para filhos e herdeiros por causa da possibilidade de aumento do ITCMD. Esse é o imposto cobrado pelo Estado quando um imóvel ou outro patrimônio é transferido por herança ou doação. Hoje, no Paraná, a taxa é de 4% para todos os casos. Mas, com a reforma tributária, esse percentual poderá variar de acordo com o valor do patrimônio. Quanto maior o bem ou a herança, maior poderá ser o imposto. Embora a mudança ainda dependa de regulamentação, no Estado, que só deve entrar em vigor a partir de 2027, muitas famílias já estão aproveitando as regras atuais para fazer a transferência de bens. Um assunto bem interessante isso aí, considerando aí que, né, é uma necessidade de se programar, porque realmente é preciso, né? Se não fizer antes, depois dá aquela dor de cabeça, né? Dá aquela complicação toda. Então, se puder se programar, aí isso é questão de organização também, né? Que deixar para depois e, deixa que se vire, né? Aquela coisa, né? Às vezes até bagunça, briga familiar, dá aquela coisa toda. Então, cuidar bem com isso aí é algo que deve deixar como um marco, como uma boa lembrança também, né? Então, cuidar dessa parte, bacana demais. E pensando nessa questão financeira, questão que vai ficar mais caro, né, esse processo depois, então talvez seja interessante pensar. O pessoal está fazendo de maneira antecipada já, pensando nessa questão de aumento de taxas aí, né? 7h39, hoje tudo custa, tudo é caro, né? Tudo muito difícil, então. 7h39 da manhã, vamos de música, tem intervalo comercial e tem mais recadinhos da galera. Vai participando com a gente aí na programação Ipiranga FM, sempre bom ter você junto com a gente por aqui.

vocês nem imaginam, mas eu não tinha programado a música que eu tinha anunciado aqui. É. Eu pausei a fala aqui, é. Ao vivo tem dessas vezes, né? Esqueci de programar a música que o nosso querido Robertão pediu aí, ó. Eu prometi rodar nesta. Nesse bloco do programa. Vamos lá.

0: Tá aí, de parede meia, Teodoro Sampaio, bom dia.
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3: 7h42. 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
0: Ok, são 7h46 da manhã. Bom dia!
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0: Tudo bem, são 7h47, uma excelente manhã, boa quinta-feira para você que está ligado aí na programação Ipiranga FM. Bom dia! Vamos que vamos, quem está com a gente aí é a dona Olinda Novak. Qual que é o evento que acontece? Qual que é o evento aí? Bingo. Campeonato do de Wisla, isso? Campeonato de Wisla. Vamos nos inteirar do evento e a gente vai estar divulgando sim. Um grande abraço, bom dia. Quem mais? Helena Marques está com a gente. Bom dia, Helena. No acumulado, nós registramos 70 milímetros. Bom dia, Dona Helena Marques, Santa Bárbara. É, foi a média, mais ou menos isso aí, né? Meio geralzão. Bom dia, seu Zé Ailton Boenkin. Bom dia pro senhor também. Um grande abraço por lá. Foram 50. Obrigado, hein? Lindamir Camargo tá no Faxinal ligadinha também com a gente. Um grande abraço. Bom dia. Dona Zélia, tá ligada sempre por aqui, confirmando a sintonia com a gente. Um grande abraço.
2: Oi, bom dia, equipe da Rádio Piranga. Tenha um bom dia, fiquem com Deus, que Deus sempre abençoe. Tenha um dia maravilhoso. Pessoal, Zélia, nós parece que estamos ranchinho.
0: Obrigado pela audiência sempre por aí, seu Eugênio Cesanoski, que tá com a gente também. Bem, vamos lá, seguindo aqui com a programação Ipiranga FM, atendimento do Corpo de Bombeiros. Houveram duas ocorrências na quarta-feira ontem em Palmeira. Pela manhã, por volta das 11h50 da manhã, foi registrada uma colisão entre um carro e uma motocicleta no cruzamento das ruas José Abordinhão e Dom Alberto Gonçalves. Um homem de 26 anos sofreu ferimentos moderados. Na tarde de ontem também, às 15h15, 3h15 da tarde, os bombeiros combateram um incêndio em um caminhão no interior do município. Foram as ocorrências registradas e atendidas pelo Corpo de Bombeiros ontem, portanto. O comércio já está na expectativa para o Dia dos Pais, comemorado em 9 de agosto esse ano. A data é considerada uma das cinco mais importantes para o varejo brasileiro e deve movimentar bilhões de reais em vendas em todo o país. A expectativa do setor é repetir o desempenho do ano passado e impulsionar as vendas do segundo semestre, que também incluem datas como o Dia das Crianças e o Black Friday e também o Natal, aí fechando o ano, né? As datas que realmente tem uma movimentação muito grande ali no comércio em geral. Vamos lá, seguindo aqui com a programação Ipiranga FM, para você participar com a gente, o 9953-3669 é o nosso canal para sua participação aqui na programação, beleza? 7h50, eu volto já na sequência para a parte final aí do programa, agradecendo a audiência aqui, seu Nadir e também Dona Regina, ligados aqui com a gente, né? Em Santa Bárbara de Cima, no acumulado lá, ela registrou 75, melhor eles, né? Seu Nadir e Dona Regina, 75 milímetros. Aí, bom dia. Obrigado pela audiência, pelo carinho sempre da sua sintonia. Ô, Robertão, da Cantinho do Pão. Já ouviu essa aqui, Robertão? Ah, já ouviu essa aqui ou não? Nessa versão e com o grupo Toque de Galpão. Música do... Música Porta do Mundo. A versão sertanejona, agora uma versão tocada na gaita aí, ó. Essa é boa, hein?

0: aí a música bonita, né? Do Peão Carreira e Zé Paulo na versão Grupo Toque de Galpão, Porta do Mundo. Queridos, fiquem aí, a gente volta já com a finalização do programa aqui. Agradecendo o carinho especial de cada um de vocês ligados. Alô, Dircélia, na Vilinha, família Opata. Aquele abraço, bom dia.
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0: Tá aí, bom dia. 7h56 é finalzinho aqui do nosso programa. Vem na sequência o Giovanni Chicanoski com o Hora do Campo. É.
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0: Deixa eu agradecer aqui a parceria, a colaboração da nossa querida jornalista Bruna Camargo. Ela quem prepara os boletins de notícias, essas informações que a gente traz e transmite a vocês aqui na programação. Sempre trazemos algo, né? Às vezes algo que foi ao ar ontem no Noticiário P7, às vezes algo que é novo e aí tem mais detalhes na programação seguinte aí no P7 de hoje, né? Bruna Camargo, Helder Skolimowski na apresentação. Na redação e apresentação do Noticiário P7, vai ao ar sempre 11h30 da manhã. Então, algumas informações que a gente passa aqui mais sucintas, né? Ela mais, com mais detalhes, né? Mais explanação sobre, enfim, os detalhes da informação sempre no Noticiário P7. Muita credibilidade sempre. Bruna Camargo, Helder Skolimowski na apresentação, na redação e apresentação do P7, sempre 11h30 da manhã. Programa que já é tradição aqui na nossa emissora. O EMEPAR faz um alerta para a necessidade de doação de sangue dos tipos O negativo e O positivo, que estão com os estoques baixos no Paraná. O sangue tipo O negativo pode ser utilizado em qualquer paciente em situações de emergência, enquanto o O positivo é o negativo que pode ser utilizado, né? Enquanto o O positivo é o tipo mais comum e também muito utilizado. Cada doação pode salvar até 4 vidas. As doações podem ser feitas nas unidades da Hemorrede Paranaense, mediante agendamento ou por atendimento direto. Então tá aí, recadinho do EMEPAR, e se tem possibilidade de doar, né, sangue O positivo e O negativo, participem, colaborem. 7h57, eu estou ficando por aqui. Nosso encontro novamente hoje é 6h30 da tarde. Sintonia total, música, alegria, deixando bem o seu dia. Hoje à tarde, 6h30, estamos juntos aqui na mesma sintonia. Um grande abraço, uma excelente quinta-feira para todos. Até mais.

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Já estamos por aqui, 8 horas e 2 minutinhos. Muito bom dia. Bom dia, você ligadinho na programação aqui da Ipiranga FM. É o programa Hora do Campo, chegando pra você, né? Trazendo a boa música, as informações, também a previsão do tempo. Já já a gente conversa com o nosso amigo Andrei para saber como é que fica hoje, nessa quinta-feira, dia 23, né? E atualização aí pra amanhã, sexta, final de semana chegando. Num jeitão largado, pois o meu destino. Vamos saber dos nossos amigos ouvintes aí então. Você que mandou mensagem aí pro programa com o Edinúcio Miranda, né? Então manda de novo aqui pra mim as precipitações pra gente trazer juntamente com o Andrei. Porque as mensagens ficam pra baixo aqui, tá? E a gente não consegue daí atender você. Então você que mandou já a precipitação pro Edinilson, manda pra mim aqui que a gente vai ler já já com o nosso amigo Andrei. Uma chuva boa ontem, né? Até depois das 18 horas ainda chovia aqui na cidade, né? No interior provavelmente também. E assim a gente vai saber como que fica hoje. Se tem chuva para essa quinta-feira, se fica nesse tempinho nublado, um pouquinho mais frio, a temperatura cai. Já já nosso amigo Andrei estará por aqui. 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

0: 8 horas 6 minutinhos, 8 e 6, já está por aqui ele, nosso companheiro de todas as manhãs, nosso amigo Andrei. Bom dia, Andrei.
1: Bom dia, Giovanni. Como é que tá aí, meu amigo?
0: Tudo tranquilo, tudo certinho. O tempo aí com uma carinha meio enferruscada, mas a gente vai ver o que fala as previsões para hoje, meu amigo.
1: Justamente, né? Temos a previsão aí desse tempo mais nublado, porém, graças a Deus, o maior volume de chuva, pelo que vemos nas previsões, já veio, já passou, e ela foi significativa durante todo o dia de ontem, praticamente, não é, meu amigo?
0: Com certeza, choveu bastante mesmo, né? A gente pôde perceber aí desde as 5 da manhã, passou chovendinho o dia, deu uma paradinha, mas choveu de novo, até umas 18 horas, 8h30, ainda tinha uma garoa aqui na cidade, Andrei.
1: Exatamente, ele não deu muita trégua, né? Ou foi o dia ali, chovia um pouquinho mais, umas horas um pouquinho menos, mas a chuva realmente veio aí de uma maneira calma, graças a Deus, né? Foi chovendo durante todo o dia ali, né? Não teve assim nenhuma parte muito mais complicada, apareceu uns ventinhos, sim, né? Começou a dar umas rajadas de vento ali, mas tudo conforme a previsão informava. O que a gente observa é que algumas regiões do nosso estado tiveram aí chuvas bem mais significativas e rajadas de vento que tiveram, causaram prejuízos aí, principalmente em zonas rurais, sim, pelo que a gente pôde observar.
0: Pegou um ventinho mais forte aí e a gente falávamos, né, o CIMEPAR acertou, né, porque ele previa aí no começo de semana 60 milímetros. Ele acertou, Andrei.
1: Isso mesmo, né, apesar dele ter dado aquela bugada anteontem, sim, ali, né, que não mostrava, né, pra basicamente nenhuma quantidade de chuva, mas ele acabou se corrigindo, né, chegou nas atualizações ali, sim, sim, acabou dando bem certinho, né, 40 e poucos milímetros para ontem, foi mais ou menos o que houve na nossa região, provavelmente um dos mais assertivos quando não dá nenhum problema no meio do caminho.
0: É mais ou menos, a gente fez uma comparação durante a semana porque ele estava dando divergência, porém, né, ele já tinha previsto essa chuva lá na segunda-feira, a gente tinha conversado, né, de 60 milímetros, depois ele deu aquela bugadinha. Mas então a gente viu aí que dá certo sim, né? A gente esperou, teve localidade que choveu um pouquinho mais, Andrei.
1: Exatamente, eu vou repassar aqui as precipitações que eu recebi, né? Essas daí, de acordo com o que a gente analisa aqui, as últimas 24 horas, né? Das, sim, 7 da manhã de ontem até as 7 da manhã de hoje. Então, aqui na Comercial Agenda, nosso pluviômetro registrou a casa de mais 45 milímetros de chuva, né?
0: Sim.
1: Isso só de ontem, né? Depois daqueles 15, mais ou menos, que já tinha vindo. Ali no Boqueirão, a Luzia registrou mais 55 milímetros de precipitação. O Jaime Jardi com mais 58 milímetros lá na Colônia Maciel. Uhum. O Mel Doce Mel lá choveu mais 50 milímetros. O seu Zé Utoboenque lá nos Correias, 50 milímetros de precipitação. O Edson ali no Cantagalo com 43 milímetros, mas já tinha chovido bem ontem também,
0: sim,
1: superando aí todas as marcas e praticamente 70 milímetros. O seu Antônio aqui no Alto da 7 de Abril também com os mesmos 45 milímetros que tivemos registrados aqui na Comercial AG. No Paiol do Fundo, o Marcão Telegins, que marcou lá mais 55 milímetros. Nosso companheiro Danilo ali na Cabanha Perete, sentido Vitimar Sul, mais 58 milímetros, totalizando em 78 milímetros. E no Guaruninha, o Júnior Dierva lá, seu Miguel Dierva lá, nos repassaram a chuva de mais 50 milímetros de ontem até hoje. Precipitações significativas, porém, dentro daquilo que era previsto, não é?
0: Com certeza, Andrei, né? Então teve aqui o pessoal também mandando pra gente, vou trazendo já o acumulado, né? Eles mandaram pra gente aqui já no acumulado. Olá, bom dia. Aqui em Santa Bárbara de Cima, né, o seu Nadir e a Dona Regina, 75 milímetros o acumulado. Dona Dircélia na Vilinha, né? Dircélia Opata aí na Vilinha, acumulado 62 milímetros. Tivemos também aqui seu Venceslau Cru, bom dia, Giovanni. O acumulado aqui em Mandaçaia, 80 milímetros, ó, um pouquinho mais por lá. Já choveu bastante por lá, né, Andrei? Passou da casa dos 70.
1: Boa, é o nosso acumulado aqui na casa de 60 milímetros, então as localidades aí com acumulados próximos já deu 80 milímetros.
0: Isso mesmo, né? Meu amigo Luiz Ramos, o Luiz Ramos aqui então, se eu não me engano, Passo do Tio Paulo, né? 60 milímetros acumulado, obrigado, bom dia. Seu Jair de Paula, 80 milímetros também acumulado, se eu não me engano, é na Vilinha, né? Ou Colônia Maciel, Andrei?
1: Jair de Paulo,
0: Colônia Maciel,
1: Colônia,
0: né?
1: Maciel.
0: Colônia Maciel,
1: Colônia
0: então,
1: Maciel.
0: Seu Jair de Paulo, obrigado, Colônia Maciel, 80 acumulado. O pessoal lá de Cercado, Giovanni, o acumulado por aqui deu 70 milímetros, uma chuva muito intensa, porém tranquila aí durante o dia, obrigado. Meu amigo Lizer, água clara, choveu 70 milímetros. Acredito que não tá mais clara a água lá, né, Andrei?
1: É, deve ter ficado meio turva a água
0: Com
1: aí
0: certeza.
1: com toda essa quantidade de chuva aí.
0: Hoje só vamos pegar uns bagre aí, correr lá. É, seu Osmiro Antônio Baggio, Giovanni, acumulado em 60 milímetros, né? Um abraço lá pra Dona Célia, também ligadinha. Minha amiga Marley Faxinal dos Silva, acumulado 65 milímetros, obrigado. Dona Tecla Voski, bom dia, Giovanni Andrei. Faxinal dos Silva, acumulado 80 milímetros. O Pinheiral de Baixo, meu amigo Sandro, bom dia, Sandro, acumulado 65. A dona Heloísa Milduz, lá em Vieira, 72 milímetros acumulado. Pessoal, aqui a dona Helena Marques marcou 70 milímetros aí no acumulado Santa Bárbara de Baixo. Tem essas precipitações para hoje, André. Então veja que ficou na casa aí do acumulado do interior de 70 a 80 milímetros.
1: Justamente, é bem isso mesmo que a gente tem observado. Tivemos aqui mais duas colaborações, mais duas participações. O meu
0: Sim.
1: amigo Adir Poser de Paula, ali do Mineral de Baixo, com o um acumulado também de 80 milímetros lá. Obrigado, Adir, pela mensagem, repassando aí as informações. E o Marcão Telegins, que está ligadinho conosco lá também no Paiol do Fundo, meio por reto, meio perto ali, né, do
0: Sim.
1: Mineral ali, 78 milímetros acumulados
0: Ó,
1: também. Então,
0: pertinho
1: isso
0: das
1: que você
0: duas.
1: falou. É um acumulado um pouquinho menor em algumas localidades, né? A cada 60, 60 e alguma coisa, mas na sua maioria entre 70 até 80 milímetros em toda a nossa região, uma chuva bem significativa, principalmente para este período de inverno que estamos vivenciando.
0: Com certeza.
1: Temperaturas amenas, tranquilas, não está excessivamente frio, não vai esquentar demais. Assim já passamos uma pincelada sobre o que devem ser as previsões aí dentro dos próximos dias. Tempo mantém-se nublado, né, com algumas instabilidades, mas de volumes bastante pequenos aí, se é que eles venham a ocorrer. Então, eu vou passar aqui, Giovanni, as
0: Sim.
1: informações CIMEPAR para o dia de hoje. Quinta-feira, hoje, da frente fria se afasta em direção ao sudeste do Brasil, São Paulo adiante ali, mantendo a condição favorável às precipitações só na faixa norte do nosso estado. Não há indicativo de tempestades, podem ter ocorrido alguns raios, mas a maior parte do estado fica com muita nebulosidade, restringindo aí a variação das temperaturas ao longo do dia. Não esfria muito, não esquenta muito, né? Então fica nessa média aí, mais ou menos, que estamos sentindo no amanhecer desta quinta-feira. E algumas localidades mais ao centro-sul e sudoeste, temperaturas um pouquinho mais baixas, aí já perto da casa dos 10 graus. Vamos passar aqui as informações para os próximos dias, né? Temperaturas de hoje, próximos dias aqui também no nosso município, também segundo o CIMEPAR, e ver aí os volumes de chuva comparativos entre os institutos. Então, hoje não chove, tempo nublado, mínima 12, máxima 20 graus, né? Temperatura aí é bem tranquila, bem agradável. Amanhã, basicamente, a mesma situação, sem previsão de grandes precipitações, mínima 11, máxima 18. Sábado, o sol até aparece um pouquinho, mas não muda tanto a configuração do tempo, apenas. Significa que não vamos ter, né, nenhuma previsão de instabilidade de precipitação, mínima de 11, máxima 21 graus, mesmas temperaturas para domingo e praticamente para segunda-feira, ainda com tempo nublado. Na terça aquece mais, temperatura máxima já chega a 26 graus, o sol aparece, porém há uma previsão aí de um volume significativo de chuva já para quarta-feira, na casa aí de 10 milímetros, segundo a atualização de agora aqui do CIMEPAR para nós. O CIMEPAR não informa volumes significativos entre hoje e domingo, mas os demais institutos aí mostram pequeninos volumes aí entre hoje e domingo. Então, hoje praticamente nada, amanhã 3 milímetros. Isso aqui é Sistema de Monitoramento Agrometeorológico, Fundação ABC, 3 milímetros no sábado, e aí mais alguma coisinha aí na segunda-feira. Então, pouca chuva prevista, mas um tempo ainda nublado, ainda com uma certa condição de instabilidade, e maior volume para quarta-feira, voltando aí a chover, com 10 milímetros previstos, segundo o CIMEPAR. Lembrando, atualizações devem ser diárias aí para a gente
0: Sim,
1: poder
0: sim.
1: ter mais assertividade em relação a isso. E o que que você tem aí? Clima-tempo, né? Eu até tô com ele aqui, mas passe você aí que está mais habituado com o clima-tempo.
0: Com certeza, Andrei, abrindo ele aqui então, chegou mais duas previsões aqui, precipitações para nós, né? A Mariluz Hobbs lá em Limeira, 80 milímetros, bastante chuva por lá. E a Eunice Cap de Lima, 70 milímetros aqui em Mandaçaia. A gente vê aí, né, um grande volume de chuva. Se continuar chovendo, Andrei, acredito que a gente chega na casa dos 100 milímetros.
1: É, realmente, se continuar aí, mesmo com pequenas chances de
0: Sim.
1: chuva, qualquer coisinha que chova agora já dá bastante umidade e vai acabar somando, como diz você, para chegar aí na casa de 100 milímetros aí dentro do mês, praticamente. Do mês não, da semana aí, praticamente.
0: Com certeza. O climatempo aqui, meu amigo, prevê, olha, ele prevê uma chuvinha para amanhã, mas é prevê
1: Isso.
0: muito pouco, né? 0,7 milímetros de chuva aí, né? Sol com muitas nuvens, pancadas de chuva à tarde e à noite. Sabadão aí ele não prevê, a máxima fica em 21, a mínima em 13, tá tranquilo, aparentemente. Domingo ele já prevê uma chuvinha para 1,3 milímetros. A casa dos
1: Isso.
0: 21 graus também tranquilo aí, né? Segunda-feira não temos chuva, terça não marca também, só que a máxima já sobe para 25.
1: Temperatura.
0: Isso.
1: Isso mesmo.
0: A temperatura sobe para depois parece que vem a chuva mesmo, né?
1: Quarta,
0: Aqui.
1: quinta-feira ali,
0: Isso.
1: previsão de um volume um pouquinho mais significativo.
0: Isso mesmo. Quarta-feira ele marca 8,4 e na quinta 6,3. Então a gente vê aí, né, que vai chegar aí uma chuvinha também para a semana que vem. Assim ele marca. E depois, aqui, atualização um pouquinho mais longa, não prevê mais chuva a partir de quarta e quinta-feira da semana que vem.
1: É isso aí, perfeitamente dá para observar essa tendência, né, no tempo, no clima aí dentro da próxima semana, mais ou menos aí, né, dos próximos 7 dias, chuva mais significativa entre quarta e quinta-feira e alguma questão meio pontual, tempo mais nublado, fechado aí durante o final de semana, porém uma temperatura dá para se dizer que agradável, não vai estar aquele calorzinho do
0: Sim.
1: início da semana, mas uma temperatura bem tranquila, principalmente porque estamos ainda no inverno.
0: Com certeza. Se tu for somar aí, né, dar os 80 que deu em algumas localidades, aí ele prevê mais uns 16 para essa semana e um pouquinho semana que vem, chega aí na casa dos 96, Andrei.
1: É isso aí, praticamente 100 milímetros em prazo aí de uma semana. Bem, é um volume de chuva bastante grande, mas bem distribuído aí, a gente espera que não tenha nenhum prejuízo em relação às áreas aí
0: Com
1: que
0: certeza.
1: estão já com as culturas de cobertura ou culturas de inverno.
0: Isso mesmo. Andrei, 8h19. Hoje temos cotação, meu amigo.
1: Perfeitamente, vamos atualizar aqui as informações, cotação do mercado agrícola, informações oficiais SEAB Ideral Regional Ponta Grossa. Mostrando para nós o fechamento dos mercados aí desta quarta-feira. Feijão carioquinha mínima de 180, máxima de R$ 280. Feijão preto mínima de 200, máxima de R$ 220. Milho 52,90, mínima R$ 54, máxima. A soja de 122, mínima a 122,20 a máxima. 20 centavos de diferença, uma baita diferença.
0: Com certeza.
1: Preços, lógico, isso para uma mercadoria balcão,
0: Sim.
1: soja disponível com preços bem descolados e cotações bem interessantes até aí praticamente final do ano, pelo que a gente tem observado. Cotações bem bacanas, a gente vai dar uma pincelada daqui a pouquinho falando das notícias agrícolas. Trigo R$ 70, mínima R$ 72, máxima. Arroba do boi 333, a mínima 335, a máxima. Quilo do porquinho suíno em pé tipo carne R$ 4,80. E arroba da vaca entre 290 mínima, R$ 300 a cotação máxima. Notícias Agrícolas, site que a gente gosta de repassar as
0: Sim.
1: informações aí sobre o mundo dos agronegócios. Dólar iniciando a cotação do dia R$ 5,05. Devagarzinho, de centavinho em centavinho, todo dia ele vai perdendo aí 1 ou 2 centavos.
0: Isso.
1: Iniciou a semana, se não me engano, a 5,09. Hoje está R$ 5,05. Está basicamente estabilizado. Soja com boas melhorias em Chicago, US$ 12,38 por bushel, vencimento agosto. E US$ 12,44 novembro, US$ 12,56 janeiro. Aí que a gente costuma e gosta de passar o recado. Acredita quem quiser e não tem por que confiar na gente, é só olhar as informações aí. Talvez o melhor momento aí de preços para a soja aí
0: Sim.
1: neste ano, pelo que a gente tem observado, né? Sempre com melhorias, melhorias, quase todo dia tem alguma questãozinha que tem ajudado a questão aí desses preços internacionais e também nacionais da commodity. Capa, né? Destaque do site. Soja sobe mais 1% em Chicago, impulsionado por disparada do trigo, escalada entre Rússia e Ucrânia. O
0: Sim.
1: mercado ganha força em Chicago com o apoio do trigo e atenção voltada ao calor no Corn Belt. A gente vê que é uma grande região produtora dos Estados Unidos e está tendo menos chuva, chuva mal distribuída e uma previsão não tão significativa para os próximos dias lá. E então, isso tem feito com que os preços devagarzinho de centavos de dólar, vai melhorando nos dias, né, dia a dia aqui, e também está tendo reflexos, a gente já vendo, né, preços na casa de R$ 150 nos portos brasileiros para mercadoria disponível.
0: Olha só, a gente vê então, né, que tá melhorando um pouquinho, né, pro produtor rural, então é a hora aí dele ver o que que ele vai fazer, né, meu amigo Andrei. Tá sabendo
1: É,
0: das novidades.
1: exatamente, ficar bem atento, né, a esse mercado aí que, como eu falei, pode ser que esteja aí dentro das melhores cotações, cotações mais significativas dentro do ano, com certeza. Claro que a gente não sabe até onde vai, mas aquilo que a gente sempre fala, né, de fazer uma média, talvez seja a hora, né, de compor uma
0: Sim.
1: porcentagem da safra, uma porcentagem do que você tem para vender ou do que vai produzir, para compor uma média um pouco mais significativa e um ganho mais significativo também, pensando, né, que o mercado pode voltar, sei lá, ninguém nunca sabe, nunca tem certeza qual que é

0: 8 horas 23 minutinhos.
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Estamos de volta na programação, 8 horas e 33 minutinhos, né? Um abraço pro nosso amigo aqui, o Reinaldo, já está sintonizado, ligadinho. Obrigado, meu amigo Reinaldo. Também por aqui quem está com a gente, seu Ademar Osório, bom dia. Dona Luiz, a Dona Luzia Campa, bom dia, minha amiga. Eu quero ser água que refresca, o vinho que diz que... 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Valeu, Renata. Um abraço pro Christian. Todo mundo sintonizado com a gente.

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8h42, finalzinho do nosso programa de hoje, dessa quinta-feira, né? A gente agradece você que ficou sintonizado, né? Com o radinho ligado aí, então, obrigado pela sua audiência, você amigo ouvinte. A gente vai mandando um grande abraço para toda a equipe da Sportec. Isso mesmo, né? Frio pede proteção de verdade e a temperatura tende a cair, né? Agora, por esses dias, com essa chuva de ontem, tem mais previsão de chuva para o final de semana. 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Um abraço pro nosso amigo Roberto Rivelino, né? Trouxemos aí a gaita do falecido, meu amigo. Obrigado. Dona Maria do Carmo lá no Rossio 2, sintonizada. E assim a gente vai terminando o Hora do Campo de hoje. A gente volta amanhã. Um abraço pra você do interior, você da cidade, você que ficou ligadinho com a gente, tá no trabalho, tá curtindo Ipiranga FM. Pois olha, não desligue o rádio, porque aqui é um amigo a cada hora. E já já, Helder Skolimowski está aqui com o Manhã do Ouvinte.

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1: 8h45.
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1: 8h53.
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4: 8h58.

0: Bom dia! Chegamos com o nosso Manhã do Ouvinte desta quinta-feira, 23 de julho de 2026, começando o Manhã do Ouvinte. Bom dia pra você, obrigado pela sua companhia. Hoje, dia do guarda rodoviário, uma homenagem aos profissionais que trabalham diariamente para garantir mais segurança nas rodovias brasileiras, protegendo vidas e orientando os motoristas. Helder Skolimowski aqui na apresentação até às 10 horas da manhã e nos trabalhos técnicos. Também está aqui no estúdio da Ipiranga. Bom dia lá para o Giovanni Skaroski. Ótima manhã de quinta-feira. Você da cidade, você que está no interior. Alô, dona de casa. Você que acompanha a programação aí no comércio. Você que ainda está de férias. Alô, pessoal das escolas, professores, alunos. Muito obrigado pela sua companhia. Você vai mandando a mensagem para nós, participando, interagindo aqui através do WhatsApp 999-533-669. O Manhã do Ouvinte está só começando. E na frase de hoje, minuto que faz bem, eu trago esta reflexão. Nem tudo acontece no tempo que desejamos, mas quase tudo acontece no momento certo. 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Quinta-feira com predomínio de sol entre muitas nuvens em Palmeira. O dia será de tempo firme, sem expectativa de chuva significativa. Agora, nesse momento, uma leve garoa aqui no centro da cidade. As temperaturas variam de 11 até 18 graus e a noite segue com bastante nebulosidade. 9 horas e 2 minutos. Deixa eu chamar já ele, nosso grande amigo, o Padre Divino, porque hoje é quinta-feira e é dia dele participar conosco. Direto de Ponta Grossa, seja bem-vindo. Bom dia, Padre Divino.
1: Bom dia, Helder. Bom dia, Giovanni. Bom dia a todo esse povo querido que nos acompanha toda quinta-feira, não é verdade?
0: É verdade. Mais uma semana e depois de muita chuva ontem, friozinho voltando também, né, Padre Divino?
1: Pois é. E hoje aqui em Ponta Grossa o tempo está firme, mas é nublado, Helder. Bem nublado ainda, sabe?
0: Tá. Continua com essa nebulosidade. Aqui tem uma leve garoa nesse momento, mas está tranquilo também. Eu acho que agora já vai parar um pouquinho, mas a chuva prevista para ontem aconteceu. Choveu mais de 60 milímetros aqui na cidade de Palmeira. Foi uma chuva boa, né, Padre Divino?
1: Pois é, estava precisando.
0: É verdade. Só que já complicou em alguns lugares aqui dentro do estado mesmo. Região ali de Santa Catarina, Rio Grande, nem se fala, né? Já complica também essa situação em relação ao tempo. E deve vir mais chuva para nossa região aí nos próximos dias, né?
1: É, a previsão é essa, né, Helder? Mas a gente fica com pena do povo que teve alagamento no sudoeste. Eu vi algumas imagens, né?
0: Sim.
1: É sempre ruim isso. E a gente pede a Deus que proteja agora o nosso povo aí e que realmente nesse metade do ano que a gente vai ter um fenômeno aí do El Niño, né? Não tenha esses alagamentos, essas coisas. Pode chover, mas sem prejuízos, né? Isso que a gente pede para Deus nesse momento.
0: É, né? Bem isso, é verdade. É lamentável quando isso acontece. 9 horas e 4 minutos. E o trabalho aí, semana tudo tranquilo, futebol, Copa do Mundo acabou, Espanha campeã.
1: Você viu que nós acertamos?
0: É verdade. O senhor havia comentado isso mesmo, né?
1: É, eu falei. E ficou tão feio as atitudes dos jogadores da Argentina.
0: Verdade,
1: né?
0: Verdade.
1: Ficarem de costa, criarem uma confusão lá no final sem necessidade. Coisa feia.
0: Isso não é esporte, né? Esporte tem que ser diferente. Isso demonstra a falta de preparo, né, padre?
1: Exatamente, e falta de educação.
0: Sim, verdade. Principalmente a falta de educação.
1: Mas a Espanha merecia, pelo que me disseram. Eu não acompanhei, né, Helder? Tinha missa naquele horário.
0: Uhum.
1: Eu não troco missa por futebol. Então, tinha que celebrar missa. Primeiro que eu nunca mais me interessei pela Copa, né?
0: Sim.
1: Mas vendo o que o povo coloca aí na imprensa e os comentários, é que realmente a Espanha mereceu.
0: Verdade. E agora já voltou também o nosso campeonato brasileiro, Palmeiras venceu o Coritiba ontem aqui no Couto Pereira, 3-1. Uma vitória importante para o líder do campeonato. O Corinthians do senhor joga hoje, Padre Divino.
1: É, tem um amigo palmeirense que já ficou me mandando o resultado de jogo. Eu falei para ele, eu não te perguntei.
0: Eu não quero saber de nada.
1: É. Mas daí eu mandei para ele, uma que diz assim, Palmeiras que tem jogador da Argentina, não tem Mundial.
0: Mas, olha, voltando ainda sobre a atitude dos argentinos, né, em relação, no momento da premiação da Espanha, esse é real. Apenas o jogador Flaco Lopes, ele é da Argentina, que joga, atua no Palmeiras, foi o único jogador que voltou de frente para a comemoração, para a festa da Espanha. É um detalhe que chamou a atenção, está aí na rede social, está na internet mesmo, e coincidentemente, o Flaco Lopes, que joga no Palmeiras, teve essa atitude. Mas claro, fica manchado, né? A Argentina não precisava fazer o que fez.
1: Não, mas esse é um caminhoneiro chamado Marcos Gavilita, o nome dele.
0: Sim.
1: Mas é palmeirense doente.
0: É pior que o Helder. Mas vamos rezar para o nosso povo, então, Padre Divino?
1: Vamos.
0: Porque o pessoal que está agora sintonizado conosco, para nesse momento junto para a gente refletir um pouquinho e participar desse momento de oração que já virou aqui uma tradição também do nosso programa, todas as manhãs de quintas-feiras, com a presença do Padre Divino. 9:07, você também que está conosco nesse momento, se puder, para um pouquinho e vamos juntos viver bem este momento de oração.
1: Em nome do Pai, do Filho e do Espírito Santo. Amém. Senhor nosso Deus e Pai, somos gratos nesse momento pelo novo dia que recebemos como um grande presente, como um grande dom. Somos gratos, ó Pai de bondade, por todos os benefícios que temos recebido em nossas vidas. E nesta manhã, através da Rádio Ipiranga, ó Pai de bondade, queremos consagrar todos os nossos ouvintes, sobretudo rezando pela saúde dos nossos doentes e suplicando também, ó Pai de bondade, que tenhamos as atividades hoje abençoadas, que nenhum mal nos aconteça. E sobretudo, ó Pai de bondade, olhai com muito carinho as pessoas que estão sofrendo também nesse momento com as guerras, com as enchentes, que a nossa humanidade aprenda a viver em harmonia e em paz. Abençoai, Senhor, todos os ouvintes da Rádio Ipiranga nesse momento, em nome do Pai, do Filho e do Espírito Santo. Amém.
0: Amém, Padre Divino.
1: Um grande abraço. Quinta-feira vai ser difícil de participar, porque tem troca de comando e reunião do setor. Duas coisas ao mesmo tempo, Helder, mas eu dou um jeito. Tá bom? Eu te aviso.
0: Tá certo. Obrigado, Padre Divino. Uma boa semana para o senhor aí. Tudo de bom. E um a gente segue conosco aí. Um abraço, tudo de bom, Padre Divino!
1: Tchau, tchau!
0: 9:09, esse é o nosso amigo Padre Divino, participando nas manhãs de quintas-feiras aqui na Ipiranga. Professor Orlando, bom dia! Sempre na escuta por aqui. Olha, já, se você puder, coloca aí a canção Praias da Solidão, na voz de Helena Moretti. Esta música foi lançada pelo Trio Parada Dura, porém foi lançada pela Inteligência Artificial e ficou muito boa nessa versão. A gente vai buscar aqui. Trio Parada Dura lançou em 1973, Praias da Solidão. Agora 9:09. Bom dia lá para a dona Tecla Volsky. Hoje tem homenagem especial para a neta Heloísa Volsky, que está completando mais um ano de vida. Homenagem especial aí da avó Tecla Volsky. Parabéns, Heloísa. Saúde e felicidades para você. Bom dia, meu amigo. Já está sintonizado conosco também. Aquele abraço, Juliano Ripka. Bom dia, Lucimara. A Maria do Carmo. Aquele abraço também lá. Obrigado, Solange. Já está participando. A Lucimara. Bom dia. Obrigado também pela audiência. Aquele abraço para todo mundo. Já, vou trazer aqui mais informações. Vou falar também sobre aí o fechamento hoje, interdição da rodovia PR-151, aqui proximidades do Colégio Agrícola. Vai ter trabalho ali, detonação de rochas. Vai ficar tudo paralisado, tudo fechado no período da tarde. Programe-se já, se você tem alguma atividade aí, a partir das 13, já poderá ter esse fechamento, interdição total, retornando aí com o trânsito às 17 horas. Daqui a pouquinho eu trago mais detalhes e informações. 9h10 agora, a gente vai para a nossa reflexão, a historinha aqui do Manhã do Ouvinte. Vivemos em uma época em que tudo parece precisar acontecer rapidamente. Queremos respostas imediatas, resultados imediatos e soluções imediatas. Quando algo demora um pouco mais, a ansiedade aparece e começamos a pensar que nada está dando certo. Mas a vida não funciona no ritmo da pressa. As árvores não crescem de um dia para o outro, os sonhos também não. Existem projetos que precisam de tempo, relacionamentos que precisam amadurecer, conquistas que exigem paciência. Enquanto esperamos, muitas vezes criamos e acreditamos que nada está acontecendo. Mas é justamente neste período em que a vida está nos preparando. Nem sempre enxergamos o trabalho de Deus enquanto ele acontece. Só entendemos depois. Por isso, não desista apenas porque a resposta ainda não chegou. Continue fazendo a sua parte, continue sendo honesto, continue trabalhando e acreditando. Quem planta dedicação, dificilmente deixa de colher bons frutos. Talvez não hoje, talvez não amanhã, mas a colheita sempre chega para quem não abandona o caminho. E depois desta reflexão, vamos ouvir uma canção que fala sobre esperança, carinho e a certeza de que tudo tem o seu tempo. Porque algumas das melhores coisas da vida chegam quando estamos prontos para recebê-las. Bom dia!

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0: 9h28, a gente segue aqui com o nosso programa. Divaldo também já tá mandando mensagem, tá sintonizado aí no trabalho, o pessoal mandando mensagem, participando. Muito linda a reflexão. Um abraço, meu amigo Lineu. Obrigado, Lineu. Um abraço, bom dia também. Aí a Emília ouvindo no Farajala. É a música da Angélica e Maurício Matar, Apaixonados. Vamos buscar essa aqui também. 9h29, quem está aqui no estúdio é a Cíntia, da Por Menos, para trazer as novidades, atualizar tudo para você que busca qualidade, quer comprar aí produtos para renovar a sua casa, aqueles cover drones, sabe? 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
1: Obrigado igualmente. 9h32 o intervalo comercial, mas eu volto já trazendo música e atendendo você de casa, porque o programa aqui hoje está movimentado. Tem muitos pedidos, sabe? Tem, olha, várias participações, né? O pessoal está comentando aí do futebol de ontem, ó. Por exemplo, a nossa ouvinte lá, Roseli Costa Gonçalves. Bom dia, Helder. Jogaço do Palmeiras ontem contra o Coxa, com gols dos nossos convocados para a Copa. Concordo plenamente. A Argentina teve uma atitude que não tem nada a ver com o espírito esportivo. E foi triste de ver. Tinha muitas crianças assistindo e devemos deixar sempre o bom exemplo. Abraços e uma excelente quinta-feira. Quem não ficou feliz ontem, Roseli? Foi o meu amigo, o Padre Lineu, né? Mandei mensagem ontem à noite para ele. Ô, Padre Lineu, tá assistindo o jogo aonde? Tá em casa ou tá aí no Couto Pereira? E depois ele me mandou mensagem, né? Estou no Couto Pereira, mas não tá nada fácil para nós. 9h33, ô, Padre. O Coxa perdeu dessa vez. Ontem o César Chemin, César da Sportec, brincou comigo, né? Helder, hoje você tem uma noite tranquila, né? Porque se o Palmeiras vencer, tá tudo bem. Se o Coxa vencer também, tá tudo bem. É verdade. Então, o Palmeiras venceu. E segue o líder. Agora o Flamengo também goleou. 4 a 0. Hoje tem Corinthians e Remo. Qual que é o seu palpite hoje? Corinthians ganha fácil, né? Será que o Remo? Qual o seu palpite? Será que o Corinthians aí passa do Remo fácil hoje? 9h33, eu volto já. Quero saber de você. Manda aqui no 99953-3669.
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Já são 9h40. Alô, Elson. Obrigado, bom dia. Aquele abraço. Obrigado pela audiência. Outro coxa branca aí também ficou nervoso ontem, né? Um abraço lá pro Otto Furmo também, né? Meu amigo coxa branca. Tamo tudo junto nessa, né? O Rubens Wojnarowski. Manda um feliz aniversário pro meu sobrinho Jarbas Antônio Moura Júnior. Alô, Jarbas. Obrigado, Ronei. Parabéns ao Jarbas Antônio Moura Júnior hoje de aniversário. Obrigado também pela companhia. E agora eu vou direto para as lojas MM.

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0: Tchau, tchau. 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
0: 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O intervalo comercial rapidinho, mas já já eu volto e vou trazer música pra você que está aí do outro lado, sintonizar conosco na 91.7. Fica aqui!
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0: 9h50. Bom dia, Lucimar. Obrigado mais uma vez pela sua audiência.

9h52, oi Salete também conosco, bom dia, obrigado. 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Quem está na escuta conosco no programa desta manhã é a dona Judite. Obrigado pela companhia. 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Alô, Lucindo, conosco aqui no Rossi 1. Essa aqui vai especial lá para Kimberly Camille Schwebel. Bom dia!

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1: É, temos que fechar o programa porque já já tem o Padre Reginaldo Manzotti por aqui. Obrigado, Giovanni, pela técnica. Eu volto amanhã. 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Tchau, tchau.
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2: 9h57.
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0: Louvado seja nosso Senhor Jesus Cristo, para sempre seja louvado. É Quinta Eucarística e juntos já começamos a dizer e rezar e clamar. Graças e louvores se deem a todo momento ao Santíssimo e Diviníssimo Sacramento. Quinta Eucarística, e hoje nós estamos em plena novena do preciosíssimo sangue de Jesus, quarto dia. Não quebre esta novena, leve até o fim e vamos juntos pedir, Senhor, das tuas santas chagas, dolorosas e gloriosas, faça recair sobre nós uma gota do seu preciosíssimo sangue. Quinta Eucarística, Jesus, presença real, corpo, sangue, alma, divindade de nosso Senhor Jesus Cristo. Quero saudar a todos, a partir da Rádio Evangelizar, de onde tudo começa, as rádios irmãs, cujos nomes cito neste momento.
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0: Saúdo a você pela TV Evangelizar, sinal digital em todo o país, em várias cidades, canal aberto, pelo YouTube, Padre Manzotti Oficial, pelo aplicativo da Associação Evangelizar é Preciso e todas as plataformas digitais. Vamos juntos, queridos filhos e filhas, mergulhar na Trindade Santa. E nós começamos, em nome do Pai, do Filho e do Espírito Santo. Amém. Diz o Evangelho: naquele tempo, os discípulos aproximaram-se de Jesus e perguntaram: por que tu falas ao povo em parábolas? Jesus respondeu: porque a vós foi dado o conhecimento dos mistérios do reino, mas a eles não é dado. Pois há pessoas que têm, que será dado ainda mais e terá em abundância. Mas há pessoas que não têm, será tirado até o pouco que têm. É por isso que lhes falo em parábolas, porque olhando eles não veem, ouvindo eles não escutam, nem compreendem. Deste modo, se cumpre nele a profecia de Isaías: havereis de ouvir sem nada entender, havereis de olhar sem nada ver, porque o coração deste povo se tornou insensível. O coração deste povo se tornou insensível. Eles ouviam com má vontade e fechavam seus olhos, para não ver com os olhos, nem ouvir com os ouvidos, nem compreender com o coração, de modo que se converte e eu os cure. Felizes sois vós, porque vossos olhos veem, vossos ouvidos ouvem. Em verdade eu vos digo, muitos profetas e justos desejaram ver o que vedes e não ouviram, não viram. Desejaram ouvir o que ouvis e não ouviram. Senhor, tua palavra é forte, questionadora. Um povo de coração insensível. Somos este povo, Senhor. Um coração indiferente, distante. Então pedimos hoje, nesta Quinta Eucarística, dai-nos um coração crédulo, dai-nos um coração sensível aos apelos do Espírito Santo. Senhor, ainda no Evangelho, falas com autoridade. Eles não queriam ouvir para não compreender a vontade de Deus, Senhor. Dai-nos compreensão da tua vontade. Diz que eles fechavam os olhos e nós também o fechamos, para não enxergar. Dai-nos a graça de enxergar o teu reino presente no meio de nós. Eles fechavam os ouvidos para não ouvir, para não compreender com o coração. E assim, Senhor, era impossível se converter e ser curado. Hoje, nesta Quinta Eucarística, pedimos a graça de sermos convertidos e curados. Repita isso comigo: Jesus, a graça de sermos convertidos e curados. E, portanto, troque o nosso coração, dai-nos um coração sensível, dai-nos um coração aberto aos apelos de Deus. Abra nossos ouvidos, Senhor, Efatá. Abra nossos ouvidos, abra nossos olhos, para que possamos acolher no coração Tua palavra, convertermos e sermos curados. Hoje, Quinta Eucarística, qual a intenção que você coloca na presença de Jesus? Coloque: meu Deus, eu creio, adoro, espero e vos amo, e por isso coloco esta causa, este pedido, faço este clamor. Senhor Deus de misericórdia e de bondade, tende compaixão de nós, e de modo especial por aqueles que estão desempregados, por aqueles que estão nos cárceres, que são hoje presos numa penitenciária, mas também a prisão por alguma forma de sedução, presos em filosofias, ideologias, raivas, bipolaridade, polarização. Senhor Deus, nós te pedimos e clamamos nesta Quinta Eucarística, coloque uma intenção. Tem alguém que está grávida na sua família? Reze por esta pessoa. Tem alguém que deseja o dom da gravidez? Peça. Alguém que está fazendo uma quimioterapia, radioterapia? Diga: Jesus, eu creio, adoro, espero e amo-vos, e peço nesta intenção. Peço, Senhor, por esta pessoa que passou uma noite perturbada por várias razões, que está com o coração inquieto. Nós te pedimos e clamamos, Senhor, por esses relacionamentos que estão desgastados devido à mentira, o pai da mentira, o diabo que entrou dentro da casa e levou a desconfiança, que levou a dúvida. Nós te pedimos, Jesus Eucarístico, por aqueles que não têm mais fé, por aqueles que estão incrédulos no Teu poder e na Tua bondade, crermos para sermos convertidos e curados. Esta é a frase de hoje: conversão e cura. É o Evangelho de hoje. Nós só começamos e eu volto já. Volte comigo, não quebre esta novena. Volte comigo.
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0: Deus quer nos converter e nos curar. Quem poderá resistir se o sangue de Jesus está sendo derramado sobre nós? Nós estamos nesta novena. Portanto, o que você está pedindo a Deus? O que você está clamando ao Senhor? Incessantemente, coloque diante do Senhor com confiança sua intenção, seu pedido, seu clamor. Confie no poder do Senhor. Acredite, principalmente nesta quinta eucarística. Senhor, eu te peço pelo teu preciosíssimo sangue. Eu te peço, Senhor, quem poderá resistir se o teu poderosíssimo sangue está sendo derramado sobre nós? Escute esse testemunho.
1: Me chamo Luzia, sou da cidade de Souza, na Paraíba, e hoje venho agradecer ao Senhor pela visita que recebi ontem através do manto de Jesus das Santas Chagas. Chegou ontem para mim o manto de Jesus das Santas Chagas, aonde eu e minha família fomos visitadas por Jesus.
0: Que maravilha!
1: Então, venho louvar e bendizer a Deus, a Jesus das Santas Chagas, por tudo que Ele tem feito e faz todos os dias em minha vida e na minha família. E agradecer ao Senhor por essa obra linda. E rezo todos os dias pelo Senhor. Deus abençoe.
0: Meu grande abraço. E quero dizer, quem foi que falou ali? A Luísa Souza da Paraíba, lá diocese de Casageiras, Luzia. E ela se refere ao manto. Há uma flâmula lembrando o manto de nosso Senhor Jesus Cristo, o Senhor Jesus das Santas Chagas dolorosas e gloriosas, que é um mimo deste ano que estamos enviando a todos que estão colaborando na campanha extra de Jesus das Santas Chagas. 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Josilene, que a paz de Jesus esteja com você.
2: Amém, Padre. Benção, Padre.
0: Deus abençoe. Você fala de onde, Josilene?
2: Aracaju, Sergipe.
0: Meu abraço, Aracaju. Como é que você me acompanha ali?
2: Eu acompanho aqui pela Rádio Cultura e no momento eu ouço pelo YouTube, que eu estou no trabalho.
0: Tá certo. Meu abraço à Rádio Cultura e também a quem acompanha pelo YouTube, Padre Manzotti. Diga lá, filha.
2: Então, Padre, eu estou ligando para o Senhor para pedir um aconselhamento sobre o meu filho.
0: Por favor, vamos lá, que o Divino Espírito Santo nos ilumine.
2: Amém. Então, Padre, é porque assim, ele é um menino ótimo, ele cursa a faculdade, está estagiando dentro dentro da faculdade que ele está fazendo, que é Educação Física, e assim, ele já foi para a igreja, ele já se afastou. Ultimamente a gente está indo para a igreja, ele está ficando do lado de fora.
0: Certo.
2: Aí a convivência dentro de casa com ele cada dia fica mais difícil, porque assim, ele é muito calado, ele não dialoga com a gente, nem comigo, nem com o pai, de forma nenhuma. Tá. Ele só diz assim, ele só olha para a gente um pouco quando a gente está, tipo assim, eu recebi dinheiro, ou senão ele manda mensagem para pedir as coisas. Mas ele não é aquele menino prestativo, ele não está dando valor à faculdade, eu e o pai estamos trabalhando para poder pagar uma faculdade para ele. Eu sou doméstica. E assim, entendo. O senhor sabe que é um trabalho
0: muito esforço, né? Com muito esforço.
2: Isso. E ele não dá valor, Padre. E assim, ele era menino de igreja, a gente casou, eu e o pai casamos na igreja. E assim, ele foi o nosso porta-aliança, ele sempre conviveu na igreja, a gente faz parte de pastoral na igreja da nossa paróquia. Ele já participou com a gente também, quando a gente era da outra paróquia no acolhimento.
0: Certo.
2: E assim, e de repente ele se afastou, e a gente tentou conversar com ele, mas só que o afastamento dele também veio de uma pessoa de dentro da igreja, que é do canto, que ele estava até sendo encaminhado para poder fazer a crisma. Aí essa pessoa, eu digo que assim, eu não sei com quem, por quem foi que ela foi induzida, diz aí na frente dele. Mas se ele não quiser fazer, não fosse não. E a gente nunca forçou ele a nada. Ele estava indo de livre e espontânea vontade.
0: Entendi.
2: E depois disso, padre, é tudo para trás. Tudo para trás, tudo para trás. E eu fico aflita, porque eu vi meu filho dentro da igreja. Hoje meu filho é afastado. Meu filho não vai assistir a missa mais com a gente. Eu consegui que ele fosse em 3 quintas eucarísticas. Que ele trabalha perto da igreja. E eu e o pai tomamos a iniciativa de ir para a igreja. E ele foi 3 quintas eucarísticas com a gente. E depois disso, ele está ficando fora da igreja, ele não está entrando mais.
0: Entendi. Quantos anos ele tem hoje?
2: 20.
0: 20. Filha, veja, eu entendo a sua, você usou, estou aflita. E eu compreendo a sua aflição. Só que, infelizmente, a palavra que foi dita pela pessoa foi mal interpretada por ele. Ou foi a oportunidade que ele teve de se rebelar. Mas, Josilene, você tem que acalmar teu coração. Repito, acalme teu coração. A semente, quando é plantada, ela fica. Pode vir o inverno, pode chegar a seca, mas depois floresce de novo. O seu filho continue a convidar, mas nunca brigar para ir para a igreja. Sempre convidar. Mesmo que ele fique fora, mesmo que ele esteja... Mas ele está ali naquela fase de uma certa autoafirmação. Então, o exemplo de vocês é o que mais vai calar fundamente na vida dele. A participação nas quintas eucarísticas, na missa dominical e sempre dentro de casa, um ambiente tranquilo. Você vai falar, mas ele não valoriza, você falou, eu trabalho empregada doméstica para sustentar a faculdade dele. Não jogue isso na cara. Mas, ao mesmo tempo, faça, de alguma forma, num diálogo, ele perceber o quanto esforço está sendo feito pelo trabalho. Não é hora de deixar azedar a marmita. Desculpa usar um termo muito de caboclo. Não é hora de criar controvérsias, brigas dentro de casa. Mas, aos poucos, fazer ele perceber. Por exemplo, ele recebe um dinheiro, não recebe?
2: Ele recebe.
0: Trabalha.
2: Então, ele está estagiando, né?
0: Não dê tudo. Faça ele sentir. Não dê tudo de mão beijada. Não é tudo que ele pede que você tem que dar. Quando ele pede, você fazer refletir. Olha, está difícil. Olha, tem a faculdade. Olha, pensa nas mensalidades. Então, sem brigar, levá-lo à reflexão. Porque, de um lado... Você não quer perdê-lo e acaba fazendo, tira da boca, e eu acredito nisso, que você tira dos teus gostos, às vezes, para poder suprir as necessidades dele. Às vezes diz um não, olha, no momento nós não estamos podendo. Isso vai fazê-lo acordar, mas sempre com o diálogo. E olha, Josilene, você é uma mulher de fé, você vai vencer na vitória, na oração.
2: Amém.
0: Na oração, tá certo?
2: E assim, padre, e a gente morava em um bairro, e depois que a gente se mudou, ele tinha 10 anos. E depois que a gente se mudou, a gente morava na Zona Sul e depois foi pra Zona Norte. Aí lá na Zona Norte é a nossa casa própria. E assim, lá não é um lugar que a gente queria, é um lugar que a gente nunca viu na vida, pessoas que a gente nunca viu na vida. E depois que realmente a gente foi pra lá, como diz o senhor, azedou tudo.
0: Então, mas... Filha, é a casa própria, pode não ser um paraíso, pode ser mais simples, mas exatamente, não tem nada a ver com a casa. Toda mudança leva a certas reações. Que Deus abençoe, filha, que Deus a proteja. Eu volto já.
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0: Eu falava com a Joseline e só para reforçar, ela coloca a realidade de um filho que nos 20 anos não valoriza o que está sendo feito e ela trabalha duro, o marido trabalha duro, os pais trabalham duro para sustentar a faculdade. Daí que é importante, às vezes, nunca criar briga, atritos a ponto de magoar, mas não dar tudo de mão beijada. Às vezes, mas não é sempre, não é jogar na cara. É às vezes dizer, nós não podemos dar este passo. Nós não podemos fazer isso. É fazer a pessoa valorizar aquilo que recebe. No que se refere à igreja, filha, o vosso testemunho vai calar mais alto. Você mesmo disse, nós fomos às quintas eucarísticas e convidamos, ele ficou na porta, tá ótimo. Está na porta. É uma questão de tempo, filha. Paciência. Você disse que mudou a casa e aí as coisas azedaram. Primeiro, não jogue, a culpa não é a casa. Toda mudança, mudança de local, de casa, tem reações. Mas se você está preocupada e é de muita valia, eu diria, você pode ligar na paróquia e pedir que o padre vá benzer a casa. Talvez, já digo, que o padre não consiga abençoar todas as casas. Daí que existe os ministros da bênção. Isso é litúrgico. Isso é da nossa igreja. Existe a bênção feita por ministros. Eu tenho, sei, pelo santuário. Nós temos os ministros da bênção. Em última instância, quando chegar, hoje é dia 23, dia... A primeira sexta-feira do mês de agosto, fique atenta que eu benzo a água, o sal, e você vai aspergir na sua casa nova. Mas tire isso da cabeça. Mas se ajuda, que o faça. Filhos amados, Aracaju, meu abraço, ela acompanha pelo YouTube, minha saudação à Rádio Cultura FM, minha saudação ao padre Marcelo Conceição, Dom Josafá Menezes da Silva, da Arquidiocese de Aracaju. Sobre a leitura orante, escute o que as pessoas têm dito, por favor.
1: Aqui é Maria Prata e Caixeta.
0: Opa!
1: Hoje, dia 20 de julho,
0: tentando essa semana.
1: A leitura de Coríntios, capítulo 12, que fala da palavra sobre os dons do Espírito Santo.
0: Os carismas.
1: Há diversos dons.
0: Isso.
1: Mas uns

0: são diversos, mas um só Espírito
1: Isso mesmo.
0: É o Senhor. Tenho muita fé no Espírito Santo.
1: Eu também.
0: E todos os dias peço ajuda, fé e sabedoria para resolver as coisas certas, do jeito certo, na hora certa.
1: Isso, filha.
0: Sou associada e coordenadora da Capelinha
1: Amém.
0: Da Santa Chaga. Sou de Guimarães, Minas Gerais. Meu grupo tem 25
1: que
0: pessoas.
1: Lindo.
0: Um carinhoso abraço, Padre. Reze por nós.
1: Um carinhoso abraço para a senhora também, Dona Maria Paraci. Toca a corneta, sacristão. Por quê? Porque ela é mensageira da Capelinha de Jesus das Santas Chagas. E pergunto, que tal você se tornar um mensageiro da Capelinha hoje? Ligue agora, 0800-410-6060. Lembrando, Maria Aparecida, ela contou, sou muito devoto ao Espírito Santo. E olha que oração bonita que eu também faço. Dai-me, Senhor, a palavra certa, na hora certa, no momento certo. Isso vale para você, lá, Josilene, que colocou a realidade com o filho. E também, ela é mensageira da Capelinha, meu abraço às 25 famílias que recebem as Capelinhas. E obrigado por ser associada. E eu digo para você, quanto tempo você me escuta pelo rádio? Não poderia se tornar um associado hoje? Gente, não tem quantia, não é valor estabelecido. Pensa com carinho, gente. Nós temos tantas necessidades. Eu estou aqui 22 anos, das 10 às 11. Você é prova disso. Lhe custa ajudar um pouco? Torne-se um associado. Meu abraço a Guimarães, Minas Gerais, Rádio Única FM, Francisco, que é o diretor, Dom Cláudio Nones Tuns, de Patos de Minas, Bíblia Aberta, Cartilha de Oração.
2: Dá-me a palavra certa na hora.
1: E hoje, 1 Coríntios, capítulo 12, versículo 12 seguintes. Eu quero dizer que terminei os dons e carismas. Se alguém quiser acompanhar, fala agora na Palavra de Deus. Vá no YouTube Padre Manzotti, está lá, Dons e Carismas, que é praticamente o início do capítulo 12. Vários dias, escute, aprenda, estude. E agora sigamos. Cristo é como um corpo. Então, a primeira explicação de Paulo é sobre os dons e carismas. A segunda parte do capítulo 12, ele faz uma analogia a partir do corpo humano. E ele diz, Cristo é como um corpo, o qual tem muitas partes. E todas as partes, sendo muitas, formam um só corpo. Assim também, todos nós, judeus ou não judeus, escravos ou livres, fomos batizados pelo mesmo Espírito para formar um só corpo. E a todos nós foi dado beber do mesmo Espírito. Pois o corpo, e isso você sabe disso, o corpo não é feito de uma só parte. E atenção, atenção, agora vem um texto maravilhoso. Escuta bem. O corpo é feito de mãos, cabeça, orelha, pés. É ou não é? O corpo tem vários membros. Olha o que Paulo vai analisar. Se o pé disser, escute bem, já não sou a mão, não sou do corpo, nem por isso deixa de ser do corpo. Se o ouvido disser, já não sou o olho, não sou do corpo, nem por isso deixa ser do corpo. Você vai falar, que absurdo, padre, o que Paulo está falando. Não, não é absurdo, não. Se o corpo todo fosse olho, como poderíamos ouvir? Se o corpo todo fosse ouvido, como poderíamos cheirar? Assim, Deus colocou cada parte diferente no corpo conforme Ele quis. Se o corpo todo fosse uma parte só, não existiria corpo. De fato, existem muitas partes, mas um só corpo. Aqui está a riqueza da igreja. Aqui está a riqueza da comunidade. Cada um tem a sua missão. E ninguém é mais importante do que ninguém. Gente, se a gente perde um dedo do pé a gente anda igual pato. Tanto que no Antigo Testamento, vou explicar para vocês, uma das punições dos derrotados era cortar o dedão do pé. Porque sem o dedão do pé, a pessoa não corre. Ela anda igual pato. Sabia disso? Era uma das punições dos povos vencidos. Assim eu pergunto, você faz parte da comunidade? E todos nós somos importantes, todos. Não há mais nem menos, mais importante, mais valioso, mais poderoso. Todos somos parte de um corpo e todos somos importantes e igual dignidade diante de Deus. Gente, isso muda tudo. Daquele que está na acolhida, daquele que faz leitura, daquele que serve lá na mesa da caridade, daquele que é padre e diácono. Somos iguais em dignidade diante de Deus e todos importantes, porque um corpo é feito de muitos membros. Voltamos já. Volte comigo.
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1: Venho a partir da palavra de Deus. Senhor, Pelo batismo eu faço parte deste corpo místico de Cristo. E eu me coloco a serviço. Repita isso, é tão importante isto. Senhor, eu faço parte deste corpo místico, onde sois a cabeça, esse corpo místico da igreja, povo de Deus. E Senhor, eu me coloco ao seu serviço. Estou aqui. Senhor, fala. O teu servo escuta. Fazendo um eco do evangelho de hoje, mostre que eu enxergarei. Fale que eu te escutarei. Senhor, eu me ponho a seu serviço. Eis-me aqui, Senhor. Não importa o que ireis me pedir. Não importa. Eu não quero serviços que sejam vistos pelos homens. Seja o que for, eu farei. Eu não quero ir para a igreja para ser visto, mas para servir. Dai-me, Senhor, essa disposição, humildade e capacita-me, Senhor. Amém. Esta foi a leitura orante de hoje, mas eu quero voltar. Não sei porquê, mas meu coração pede. Quem poderá resistir? Se o sangue de Jesus está sendo derramado, eu quero partilhar com você. Ontem, uma pessoa me disse assim: padre, a minha causa não tem jeito. A minha causa não tem jeito. Eu sei, a novena virá depois. Mas que bom, sacristão, veio com a música. A pessoa me disse assim: padre, eu estou desanimado. Eu já não consigo mais rezar. Eu estava para celebrar a missa. E eu rezei a missa naquela intenção, dizendo: Senhor, dá um sinal na vida dessa pessoa. Ainda hoje, até meia-noite, eu fui ousado no pedido e rezei a missa naquela intenção. Gente, eu estou testemunhando. Era 1h45, eu rezo missa ao meio-dia. 1h45, recebi a mensagem: Padre do céu, aconteceu um milagre. Aquilo que estava enrolado, embrulhado, sem saída, Deus deu um sinal e as portas se abriram. Por que eu estou lhe contando isso? Porque talvez você esteja como esta pessoa. Talvez não terá oportunidade de falar para mim. Mas não precisa falar para mim, fala para Jesus. Jesus, eu estou enliado, Jesus. Jesus, eu estou num beco sem saída, Jesus. Jesus, eu preciso de um sinal, me ajuda, Senhor. O Senhor ajuda. Por isso eu acredito demais. Acredito demais no poder da oração. Eu abri meu coração hoje contando este fato para te edificar na fé. Maria, que a paz de Jesus esteja com você, Maria.
11: Bênçãos, padre.
1: Deus abençoe. Você fala de onde?
11: Padre, eu moro em Itatiba, São Paulo, perto de Campinas.
1: Perto de Campinas. Como é que você me acompanha ali em Itatiba, perto de Campinas, estado de São Paulo?
11: Ô, padre, faz um mês só que eu estou morando ali. Eu morava no interior de Minas, lá divisa de Espírito Santo.
1: Certo.
11: Eu sempre acompanhei o senhor pela Alexa. Aqui, eu arrumo um jeitinho e ouço o senhor pelo rádio, pela Alexa, pro YouTube.
1: Entendi. Tá bom, sabe? Filha, louvado seja Deus. Tá aí na internet, tá firme no YouTube, padre Manzotti. Vai lá, sim, minha querida.
11: Ô, padre, eu quero dar um testemunho da minha filha.
1: Conte.
11: Há 2 anos atrás, a minha filha foi numa consulta, assim, de rotina, para trocar o óculos, a lente. chegou lá, padre, do nada, ela estava com a retina toda descolada.
1: Misericórdia.
11: E ela, assim, estuda, faz medicina, e ela estava no período de prova, padre. Nós viemos, o médico falou assim, ó, eu quero que você pegue, ela chama Mariana. Quero que pegue a Mariana, leva lá agora para Belo Horizonte, porque na época eu morava no interior de Minas, e ela estuda no interior de Minas também. Sim. Aí, padre, nós pegamos o carro, padre, sem saber, meu marido, nós muito nervoso, viemos para BH. Fez a primeira cirurgia, eu não vou ficar entrando muito em detalhe, não, porque é longo o caso. É, fez a primeira cirurgia, fez a segunda, a terceira, fazia cirurgia e a retina descolava, fazia e descolava. E eu um dia chorando, na quarta cirurgia, chorando, aí eu pedi para Santa Luzia. Aí o médico chegou e falou para mim assim, ó, eu vou mexer só hoje no olho, só hoje a última cirurgia. Se não der certo, mãe, eu não coloco a mão mais.
1: Entendi.
11: Aí, doutor, eu... Aí, padre, doutor, aí, tempo, padre, eu ajoelhei, pedi. A retina descolou. Aí eu mais a Mariana, chegamos em casa, ajoelhamos, rezamos um terço para Nossa Senhora das Graças e Santa Luzia.
1: Sim.
11: E aí a Mariana falou assim, mãe, eu conheço um oftalmologista aqui no meu Instagram. A Mariana, ele conversou com a Mariana e falou assim, Mariana, você vai no médico, no Dr. Márcio, em Belo Horizonte, que ele é o melhor em retina. Padre, nós vamos lá. Aí o médico nem cobrou a consulta da minha filha. Padre, ele falou assim, ó, Mariana, eu daqui uma semana eu vou te operar. Padre, na hora que ele saiu da cirurgia, ele só colocou a mão no meu ombro e falou assim, mãe, não foi eu que operei a sua filha, foi Deus.
1: Oh, Deus.
11: Foi Santa Luzia, foi Nossa Senhora das Graças. A minha filha, padre, não recuperou toda a visão, mas ela recuperou quase 40%, a
1: Louvado
11: estética
1: seja
11: do olho
1: Deus.
11: Dela.
1: Louvado
11: padre,
1: seja Deus.
11: Padre, eu assim, eu acompanho o senhor tudo, padre, eu rezo. E esse foi um milagre que eu recebi.
1: Com
11: agora, padre, eu estou em viagem, padre. Eu estou aqui em Uberaba, estou indo para Brasília. Aí é um outro caso, vou falar rapidinho para o senhor.
1: A senhora está dentro do carro?
11: Estou dentro do carro, nós paramos aqui em Uberaba.
1: Oh, meu Deus do céu, vai lá, olha aí a tecnologia. Louvado seja Deus, diga lá.
11: Aí, padre, ó, tá eu, meu marido, a minha mãe e a minha irmã.
1: E que Deus abençoe a viagem, São Cristóvão abençoe.
11: Amém. Padre, eu quero pedir ao senhor para rezar para minha irmã. Minha irmã tem 50 anos, teve um transtorno, do nada, padre, do nada. Começou a ter pensamento ruim, não podia ver corda, não podia ver faca.
1: Ô, senhor.
11: Nós buscamos ela, agora nós estamos retornando com ela para Brasília.
1: Como é que é o nome dela?
11: É Dalva Maria.
1: Levarei na missa hoje, eu celebro às 17h30. Levarei na intenção, tá bom, Maria?
11: Tá. Ô, padre, deixa eu pedir uma coisa pro senhor. Eu, daqui uns 15 dias eu vou ligar, quero receber uma capelinha da Santa Chagas, quero ser mensageira.
1: Amém! Toca a corneta, sacristão. Maria, Deus abençoe, uma boa viagem. Fala, filha.
11: Eu queria ganhar um presente do senhor, eu faço aniversário agora dia 31 de julho.
1: Ah, diga.
11: Eu queria um terço do senhor.
1: Mas com o maior prazer, minha santa. Só que você tem que ficar na linha. Fala pro teu marido não andar com o carro que vai cair a ligação. E eu preciso do seu endereço para mandar o terço. E aí a senhora torne-se uma mensageira da capelinha. Fique na linha, eu volto já, gente. Volta comigo na novena.
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0: Eu falava com a Dona Maria e aproveito para abençoar todos os que estão em viagem. Lembrando que sábado é dia de São Cristóvão. E no programa Experiência de Deus eu vou dar a bênção dos motoristas, a bênção de São Cristóvão, no sábado aqui no Experiência de Deus. Um abraço a Itatiba, São Paulo. Ela acompanha pelo YouTube, Rádio Evangelizar. Ela está lá acompanhando, acho que mudando, cada vez que vai numa cidade, muda a rádio. Graças a Deus, nós estamos com mais de 1.653 emissoras transmitindo. Minha saudação a todos que estão em trânsito. Hoje, aniversário da Rádio Tacibe FM, em São Paulo. E quero lembrar também que nós fizemos, na terça-feira, o lançamento de uma nova catequese no YouTube Padre Manzotti, a importância da Eucaristia. Você já viu lá? Porque às vezes você fala assim, por que é importante receber a Eucaristia? Hoje é quinta eucarística, faço questão de bater nessa tecla. Gente, você está dirigindo, você está fazendo comida, você está lavando louça, você está lavando roupa, coloca o teu celular lá e deixa o áudio, faça disso um podcast. Na verdade, são catequeses de aprofundamento. Tem lá, ó, quantas vezes preciso ler a Bíblia para entender sobre a vida? Seu coração endureceu, aprenda a amar de novo. Outra, como está a sua consciência? Por que precisa da Eucaristia toda semana? E assim por diante. Catequese sobre a Eucaristia, vai lá, e assim outras catequeses. 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E chegou a hora da novena, não quero me apressar não. Por isso, quarto dia do Santíssimo Sangue de Jesus. Senhor Jesus, que derramaste teu preciosíssimo sangue em remissão dos nossos pecados, humildemente peço essa graça que tanto necessito. Qual é a graça que você tanto necessita? Qual é a graça? Lava-me, Senhor, com teu preciosíssimo sangue. Derrama o sangue de tuas chagas, mãos, pés e do teu lado aberto. Lava-me com teu sangue por inteiro, corpo, alma, espírito. Envolve com teu sangue a minha mente, o meu coração, minha vontade, os meus sentimentos. Derrama o teu preciosíssimo sangue sobre toda a minha pessoa. Senhor Jesus, que teu sangue seja minha defesa, minha fortaleza, minha guarda, e que nada do maligno possa atingir a mim e a minha família. pelo poder do preciosíssimo sangue derramado sobre mim e sobre esta causa que apresento agora. Apresente a causa. Apresente o pedido. E reze comigo, segurando o terço das santas chagas, se você o tem. A minha defesa é o sangue de Jesus. Repita. A minha defesa é o sangue de Jesus. A minha proteção é o sangue de Jesus. A minha cura é o sangue de Jesus. A minha fortaleza é o sangue de Jesus. Diante do teu sangue, Jesus, o inimigo é repelido e foge. Todo joelho se dobra nos céus, na terra e nos infernos, porque esse sangue tem poder. O Senhor esteja convosco. Ele está no meio de nós. Abençoai, Senhor, a água, a roupa dos enfermos, as fotos de família. Abençoai os remédios. Abençoai aqueles que mais estão necessitados hoje. Lembra do que eu contei de ontem, a experiência de uma pessoa que disse: eu não tenho saída, não vejo perspectiva. E Deus deu um sinal claro. Confie no Senhor, tenha uma fé inabalável. Em nome do Pai, do Filho, do Espírito Santo. Amém. E eu me despeço com o clipe Inabalável. 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
2: 10:59.
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0: Já são 11 horas e 2 minutinhos, muito bom dia pra você que está sintonizado com a Rádio Piranga, a 91.7 FM. Quinta-feira, dia 23, aí você teve o padre Reginaldo Manzotti, né, trazendo aí uma palavra pro dia de hoje, mas agora a gente vem com novidade, com oferta, né, com aquele preço reduzido, que só a Multiloja tem. 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

Já são 11 horas e 9 minutinhos, 11 e 9. Olha só, mandando um abraço aqui pro nosso amigo Mário Lucas Colesel, né? Já passou pra gente aqui e tem novidade, né? Olha só, dia 8 do 8, mês que vem, né? Dia 8, salve essa data aí. Tem feira de pastéis, teremos espetinhos de carne, aonde? Aqui no Salão Paroquial. Vem aí se divertir com a sua família, uma tarde diferenciada. Dia 8, né, do mês que vem, então, aqui no Salão Paroquial. Venha saborear e apoiar a nossa comunidade. Vai ter pastel, né, pastel aí de carne, requeijão, banana, espetinho, aquele espetinho caprichado pela rapaziada e também aí pra criançada que gosta, batata frita, é, então, venha você também prestigiar essa feira de pastéis com guloseimas aqui da comunidade da Matriz. Deixa agendado aí, né? Marca ali na folhinha ou faz o papelzinho, deixa na geladeira pra você não perder essa data. É dia 8 de agosto. Pra cantar.

0: Quem sabe eu ainda sou uma garotinha.
1: Yeah. 11 e 12.
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0: 11:23.
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5: Muito bom dia, são 11 horas e 30 minutos, está entrando no ar mais uma edição do Noticiário P7, na manhã desta quinta-feira, 23 de julho de 2026. Essa aqui é a edição de número 138 deste ano. Hoje é o dia do guarda rodoviário. Eldris Kolimoski, bom dia!
6: Bom dia, Bruna Camargo e ouvintes, vamos para as manchetes de hoje.
5: Plano Safra 2026-2027, Sicredi destaca linhas de crédito e apoio ao agronegócio.
6: PR-151 será totalmente bloqueada por 4 horas nesta quinta-feira.
5: Jovem desaparecida é localizada próximo ao pedágio de Vitor Marçom.
6: E ainda vamos falar sobre esta questão do Sicredi, que apresenta condições de crédito voltado aos fumicultores.
5: Bombeiros atendem acidente de trânsito e também incêndio de veículo aqui na nossa cidade.
6: Estas e outras informações e notícias agora no Noticiário P7. Nós já iniciamos com as informações do tempo, a previsão em nome da Comercial AG.
5: A previsão para esta quinta

0: quarta-feira aqui em Palmeira é de um dia com presença de sol entre muitas nuvens e também períodos de céu nublado. A chance de chuva hoje é muito pequena, previsão é de apenas 0,3 milímetro. A temperatura ela deve ficar mais amena, com máxima na casa dos 19 graus. Inclusive, nesse momento, os termômetros marcam 17 graus na Cidade Clima do Brasil. Olhando já para o final de semana, que se aproxima, a sexta-feira também deve ser de temperaturas baixas. Mínima prevista, 12 graus. A máxima, amanhã, não deve passar dos 15. Vai ser um dia de pouca variação de temperatura. Possibilidade de pancadas de chuva entre a tarde e a noite, mas com volume baixo, menos de 1 milímetro. Já para o sábado, o tempo fica mais firme. Nós não temos previsão de chuva para sábado. Relação às temperaturas, mínima de 13, máxima de 21. O sol aparece entre muitas nuvens, com alguns períodos de céu encoberto. Já no domingo, a previsão indica temperaturas entre 14 e 21 graus. Pode ocorrer alguma pancada de chuva à tarde e à noite, mas novamente o volume é muito baixo, em torno de 1,3 milímetro. Para a próxima semana, a previsão indica um tempo mais seco na segunda-feira. E ainda, conforme informações do Climatempo, a chuva deve voltar aqui para nossa cidade somente na quarta-feira.
1: 11 horas 32 minutos e agora a Lotérica Nassar traz resultados de loterias. Eu começo com os números da quina no concurso 7072. 03, 13, 25, 56 e os 65. A quina acumulou, o prêmio estimado é de 14 milhões de reais.
0: Lotomania, concurso 2.953. Os números sorteados da Lotomania foram 1, 10, 11, 16, 17, 29, 30, 31, 38, 56. Tivemos também 57, 65, 75, 88, 89, o 90, 95, 96, 98, 00. Lotomania acumulou. Prêmio agora está estimado em 2 milhões e 900 mil reais.
1: Agora o resultado da Loto Fácil no concurso 3.742. 01, 04, 05, 06, 09, 10, 12, 13, 14, 15, 16, 19, 20, 21 e 23. A Loto Fácil teve dois acertadores.
0: Você confere agora o concurso 374 da Mais Milionária. Os números sorteados foram 2, 4, 8, 28, 30 e também o 37, além dos trevos 1 e 4. Mais Milionária também acumulou e o prêmio agora está estimado em 76 milhões de reais.
1: Hoje tem sorteio novamente da quina com 14 milhões de reais de prêmio. O dia de sorte pode pagar 250 mil. Time Mariga, 4 milhões e 700. Tem Loto Fácil com prêmio estimado de 2 milhões de reais e ainda Mega Sena. O prêmio acumulado é de 62 milhões de reais. 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
0: Já no próximo bloco aqui do Noticiário P7 tem entrevista. Nós vamos falar sobre o Plano Safra 2026-2027, as oportunidades de crédito para os produtores rurais e também sobre o evento do agricultor que acontece na próxima semana, uma parceria com o sindicato. E ainda mais informações sobre linhas de financiamento voltadas para os fumicultores. Daqui a pouco, no Noticiário P7, não sai daí!

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0: E nesse bloco do Noticiário P7, nós temos entrevista. Recebemos aqui nos estúdios da Rádio Ipiranga, Cainan Pinheiro Batista. Ele que é assessor de crédito rural da cooperativa Sicredi. Cainan, bom dia, obrigada por estar aqui conosco.
1: Bom dia, Bruna. Bom dia a todos os ouvintes. Agradeço já de antecedência a oportunidade, o espaço aí para falar um pouco da cooperativa e do Plano Safra.
0: E também representando, né, a cooperativa Agência Sicredi aqui de Palmeira, a gerente Denise Chamini. Denise, obrigada por estar aqui conosco mais uma vez. Bom dia.
2: Bom dia, Bruna. Bom dia a todos os ouvintes da Rádio Ipiranga. É um prazer novamente estar aqui trazendo informações aos nossos associados e à nossa comunidade.
0: Nosso bate-papo vai ser sobre o Plano Safra 2026-2027 e também um evento que a cooperativa Sicredi está realizando, né, para a semana em parceria com o sindicato. Para começar, eu quero perguntar para o Cainan o que seria o Plano Safra e qual que é a sua importância para o produtor rural.
1: Então vamos lá, Bruno. Agora essa época é a época que todo mundo fala do Plano Safra e o que é esse Plano Safra, né? Então o Plano Safra é um plano do governo com incentivo a créditos com taxas mais baixas aos produtores rurais. Então o governo faz um incentivo ali em relação ao custo para os produtores terem acesso a uma taxa baixa, a taxa Selic, e começou agora em julho de 2026, início do Plano Safra 26-27, que vai até junho de 27. Então, temos taxas tanto de custeio, investimento, com recursos abaixo da taxa Selic, umas condições melhores aos produtores rurais.
0: O Sicredi, inclusive, ele anunciou, né, Cainan, mais de 72 bilhões de reais em recursos para essa safra. Quais que são as principais novidades aí ao falar de Plano Safra e Cooperativa Sicredi 2026-2027?
1: Exato, então esses 72 bilhões é um crescimento de 4% ali mais ou menos comparado ao Plano Safra passado, o valor que nós tivemos. Então a expectativa é continuar crescendo mesmo num cenário econômico e climático um pouco conturbado nesse ano safra, e a expectativa é continuar crescendo. Então o Plano Safra foi lançado com taxas, as taxas diminuindo comparado ao ano safra passado. Então todas as taxas reduziram de custeio, investimento reduziram de 0,5% a 1,5% ali, dependendo da linha e do enquadramento. Então todas as linhas tiveram redução. E com isso a previsão é aumentar a questão de liberação, né? Como as taxas baixaram, o mesmo custo elevado, as taxas baixando. Então os produtores procurarem mais crédito, têm acesso maior ao crédito.
0: Na prática, como que esses recursos eles são distribuídos? Tem linha específica aí, como você já adiantou, para custeio, investimento, também para comercialização?
1: Exato. Então, recebemos recursos de todas as linhas em recurso separado. Então, temos todas as fontes e recursos aos produtores. Então, em linhas para custeio, ali para despesas do dia a dia, do plantio até a sua colheita. Linhas de investimento para construção de alguma benfeitoria, de algum barracão, ou até para uma compra de algum maquinário. Então, para melhoria ali da estrutura, da propriedade que vai ser utilizada em mais de um ciclo. E tem um recurso para comercialização. Então, para um produtor que tem algum grão que não quer comercializar agora, no momento que o custo está mais, o preço está mais baixo, no momento que todos os produtores estão vendendo, então ele quer armazenar para comercializar esse grão mais para frente, ele consegue um crédito de comercialização ali com um prazo maior. E o importante também mencionar ali, falando das linhas, né? O Sicredi, claro, desde o dia 1º do Plano Safra já começou a liberar recursos. Então, às vezes sabemos que o acesso não é tão fácil, não é tão rápido, mas o Sicredi no primeiro dia que liberou o Plano Safra, 1º de julho, já começamos a liberar recursos, já estamos liberando recursos. Então é importante falar, porque às vezes quando que começa a liberar os recursos? Então já estamos liberando os recursos do Plano Safra 26-27.
0: Cainan, a gente sabe a importância do agronegócio, né, da agricultura, da pecuária aqui para a nossa região. Falando especificamente de Palmeira, queria perguntar também, porque grande parte dos recursos ela é destinada justamente para os pequenos e médios produtores. Como que o Sicredi tem trabalhado para atender esse público que é tão importante aqui na nossa região? É uma demanda da nossa cidade, né?
1: Exato. Então, importante mencionar que temos recursos para todos os enquadramentos. Então, não olhamos somente os grandes produtores, os produtores com grandes propriedades, e sim os médios e pequenos produtores, que é da onde o Sicredi nasceu, né? Então, atendemos e temos recurso separado para todos. E quando olhamos a realidade de Palmeira, temos recurso para custeios de soja, grãos ali, mas também temos uma linha de crédito comercial para atender os sumicultores. Então, sumicultores que não conseguem acesso ali ao crédito rural, ele tem acesso. O Sicredi fez uma linha chamada Profumo, específica para os produtores de fumo. Eles ficam um pouco ali fora do Plano Safra em relação ao plano do governo, mas nós, como a cooperativa, parceira dos produtores, fizemos uma linha de acesso ao crédito para os fumicultores. Então, também é importante falar que, pensando aqui na região de Palmeira, que tem bastante fumicultores, tem uma linha específica para eles.
0: Queria também perguntar, ainda falando sobre a questão de demanda, falando aqui dos Campos Gerais, principais demandas que vocês têm percebido por parte dos produtores rurais? Imagino que essa questão da fumicultura também, né? Uma necessidade que vocês identificaram e criaram mais essa linha. Que outras questões que você pode contar pra gente?
1: Aqui na região dos Campos Gerais, é muita demanda de grão, né? Então, grão, pecuária, fumo. Então, nós temos linhas de custeio para todas as culturas, investimento para todas as culturas, independente do que for ali a aquisição ou a intenção do produtor, nós temos recurso para todos. E quando, apesar do cenário econômico, hoje, olhando a região dos Campos Gerais, eu vejo que nós estamos numa região ainda bem abençoada. Então, apesar de alguns produtores estarem passando dificuldade em relação a clima, preço, a nossa região ainda é uma região comparada às outras regiões do Paraná e até do sul do país, bem, bem abençoada. Então, bastante ainda demanda de custeio, demandas de investimento, construção de silos, compras de maquinário ali para mudar a frota. Então, a demanda ainda continua aumentando bastante. E continuar em relação a crédito, como já foi falado, vamos continuar crescendo ao crédito para continuar acompanhando o produtor nesse cenário, né?
0: Kainan, eu também queria te perguntar, além do crédito rural, que outras soluções o Sicred teria para oferecer para quem trabalha aí na área do agronegócio?
1: Eu acho que a principal solução, quando nós olhamos além do crédito, num cenário de hoje de problema climático, El Niño, muita chuva, e também pelo agro ser aquele negócio de céu aberto. Um produtor coloca ali o seu dinheiro na terra sem saber como se essa vai ser positivo ou não. Nós temos o seguro. Seguro para a lavoura, seguro para estruturas da propriedade. Então, hoje, num cenário, agora com El Niño, previsão de bastante chuva, janelas de plantio e colheita mais curta, nós temos o seguro, além do seguro pro agro, que é o seguro do governo mais convencional, que os produtores já têm mais acesso e conhecimento, nós temos o seguro da cooperativa com as seguradoras, parceiras da cooperativa para cobrir. Então, questão de chuva, perca, qualidade, então nós temos geada, granizo, nós temos seguro para cobrir esses possíveis acontecimentos que podem ter na lavoura e também quando olhamos ali na estrutura, então possível vendaval, que às vezes vai levantar o barracão, derrubar o barracão, do próprio maquinário, algum tombamento na propriedade que pode quebrar o maquinário, até questão de roubo, nós temos seguro para todas as soluções do produtor. E também para o próprio veículo do produtor, né?
0: Uhum.
1: Então, que o produtor hoje não vai ter um veículo para andar na propriedade ou ir até a propriedade. Então, nós temos também para o veículo do produtor seguro. Então, acho que o seguro hoje é um produto. E quando olhamos também a questão do crédito comercial, né? Como os fumicultores não têm acesso ao crédito rural, temos uma linha específica de crédito comercial. Nós temos o crédito rotativo também, que é um limite ali que fica disponível na conta do produtor. Às vezes, precisa de um dinheiro rápido na hora. Então, fica um limite disponível que ele mesmo vai administrando. Ele vai pegando recurso, vai liquidando. Então, fica ali para o controle do produtor. Então, cartões de débito, cartões de crédito para o produtor que tem mais acostumado. Tag de passagem para um produtor que às vezes fica passando bastante pedágio, tem que ir de uma propriedade para outra, de cidade para outra. Também temos tag de passagem para facilitar ali o transporte do produtor. Então, nós temos outro serviço também além do crédito rural.
0: Queria também perguntar sobre a questão do planejamento financeiro, porque a gente sabe que ele é fundamental aí para uma boa safra. A orientação para o produtor que pretende buscar o financiamento nesse ciclo. Falando a questão da antecedência, de conversar com a cooperativa, imagino também que vocês estão lá prontos para atender, tirar as dúvidas, né?
1: Exato. Então, já estamos com recurso disponível para quem quiser buscar. Então, desde o dia 1 do 7, como começou a plan safra, já estamos com recurso liberando operações. E aquela questão que nós brincamos na realidade, quem chega antes bebe água limpa, né? Então, busquem, se antecipem, regularização de documentação. Então, você quer pegar um custeio mês que vem? Chega o quanto antes, porque às vezes tem um problema na documentação de sua propriedade, quer dar tempo de você regularizar esse problema e ter o acesso ao crédito no tempo necessário para você comprar seus insumos. E a questão de financeira é uma questão importante. Hoje, num cenário taxa alta, custo elevado e o preço não aumenta.
0: Uhum.
1: Então, a margem do produtor tá cada vez mais espremida, né? Então, o preço da soja, quando olha os últimos anos, mantém essa média. Só que a questão que esse ano muda muito é o custo, né? Com essas guerras que está tendo, os custos dos insumos subiram bastante. Então, o produtor pensar ali bem, tem que ser realista, pensar bem, fazer um investimento, se vai valer a pena aquele investimento, em quanto tempo vai se pagar aquele investimento. Se acontecer uma perca na safra dele, na lavoura dele, um percentual da lavoura, ele vai conseguir arcar com aquele investimento ou até com aquele custeio. Então, a importância também do seguro quando olhamos isso. Então, acho que é pensar sempre no pior cenário por se acontecer, porque hoje acho que não dá para brincar em relação a preço e clima. Tá bem delicado e bem sensível o mercado.
0: Justamente falando disso, Kainan, da questão de cenário econômico, juros, é algo que preocupa o produtor, né? Queria te perguntar como que a cooperativa Sicred tem orientado seus associados a agir, a pensar diante desse contexto.
1: Eu acho que sempre priorizamos o crédito mais saudável possível. Uhum. Então, às vezes, temos que dar alguma negativa a um produtor, mas nós estamos olhando a questão realmente de risco de inadimplência daquele produtor.
0: Claro.
1: Então, o crédito ele acaba sendo um remédio. Quanto se aumenta a dose, aquilo ali pode se tornar um veneno e o crédito não é diferente. Então, às vezes, um produtor está numa situação complicada. Se nós continuar emprestando para ele, ele vai cada vez mais se apertar. Então, numa dessa, o produtor perde propriedade, perde safra, vai impactar a sua vida, a vida da sua família por longo tempo. Então, nós temos que olhar de maneira realista com o produtor, sentar e ver realmente o que faz sentido para ele, para não sair somente emprestando, porque não é algo saudável.
0: Uhum.
1: Então, emprestar de maneira consciente, num valor saudável, num valor que ele vai conseguir se pagar e se manter sem ter problemas.
0: E a expectativa, Kainan, do Sicredi para o agronegócio aqui na região dos Campos Gerais, qual que seria?
1: Foi como eu falei, eu vejo que a nossa região aqui, apesar do todo o cenário, nossa região do Paraná é uma região ainda bem abençoada, que é a região dos Campos Gerais. Então, apesar de ser um cenário complicado, a perspectiva é continuar aumentando a nossa liberação nesse plano safra. Estamos com mais recursos comparado ao plano safra passado, então a previsão é de continuar crescendo, um cenário positivo. Então, se Deus quiser, vai ser uma safra 26, 27 bem abençoada aos produtores.
0: Amém. Para finalizar, queria também te perguntar como que o produtor ele pode obter mais informações sobre as linhas de crédito, né? Tanto voltada para a fumicultura, como também o plano safra do governo especificamente.
1: Podem buscar a nossa agência aqui em Palmeira. Então, lá tem uma equipe muito bem preparada, com 4 gerentes ali atendendo o agro. Então, a nossa equipe está muito preparada e é aquilo, novamente, reforçando. Quanto antes chegarem, melhor. Então, quero pegar um crédito em setembro, já começa a demonstrar interesse, ver como está a documentação sua, está tudo certo. Então, podem buscar a nossa equipe, nosso time lá na agência, que está todo mundo muito bem preparado para atender os produtores.
0: Kainan, obrigada pelas informações. Os microfones da Rádio Ipiranga sempre à disposição.
1: Muito obrigado, Bruna. Muito obrigado aos ouvintes da Rádio Ipiranga pelo espaço, pela oportunidade. E que, novamente, que essa safra 26 e 27 seja muito abençoada e próspera.
0: Que assim seja. Denise, quero aproveitar a tua visita aqui nos estúdios da Rádio Ipiranga para você contar mais detalhes, né, para os nossos ouvintes sobre esse evento que está sendo preparado com muito carinho, uma parceria da cooperativa Sicredi, como também do sindicato.
2: Então, Bruna, a gente está preparando com muito carinho, como você já mencionou, o Dia do Agricultor.
0: Uhum.
2: Então, em parceria com o Sindicato de Palmeira, nós fizemos uma reunião aí, estamos organizando um evento para comemorarmos esse dia. E nesse dia, vamos trazer uma palestra que vai falar sobre a sucessão familiar na agricultura, algo que preocupa muito nos dias de hoje, né?
0: Sim.
2: Então, conectando gerações, construindo o futuro do agro. Então, a gente deixa o convite a todos os associados, também aos não associados, aos sócios do sindicato e do Sicredi, a irem até a nossa agência ou até o sindicato retirar os ingressos. Por quê? Para a gente ter um controle e também porque nós teremos um sorteio de brindes no dia lá e teremos um café preparado bem especial para os nossos convidados. Então, a gente pede que os agricultores, familiares, a gente convida a família. Porque, como falo de sucessão familiar, é importante termos a família participando desse evento. Então, o agricultor traz sua esposa, seus filhos aí para participarem junto com a gente. Só não esquece de passar a retirar o ingresso para poder participar do sorteio também e também poder participar com a gente depois de um excelente café preparado com muito carinho. Então, vai ser no Salão Paroquial no próximo dia 31/7 às 18h30. Deixo o convite aberto a todos e para participar com a gente e comemorarmos juntos o Dia do Agricultor. Nesse dia também, a nossa equipe estará lá falando um pouquinho também sobre o Plano Safra, conforme é mencionado hoje em nossa entrevista.
0: E aproveito para reforçar aqui no nosso bate-papo que os gerentes também estão lá esperando, né, os agricultores que tenham alguma dúvida ou querem também confirmar alguma informação, que são de documentação, né, como o Kainan bem adiantou, para tomar um cafezinho, conversar, saber mais como que funciona e assim também quebrar esse gelo, ter essa intimidade, que é muito importante, né?
2: Exatamente, nós temos uma equipe lá totalmente preparada, né, Bruna, para acolher o nosso produtor, para receber, para tomar um café e para prestar sempre um bom atendimento. Então, fica aí o convite a quem ainda não foi da nossa agência, né, que vai nos visitar, tomar um cafezinho com a gente e buscar mais informações.
0: Mais próximo, convido você também para estar contando sobre esse evento do dia 31. Denise, obrigada pela entrevista, né? Microfones da Rádio Ipiranga também sempre à disposição.
2: Muito obrigada, Bruna, obrigada a todos os ouvintes.
3: Agora 11 horas e 53 minutos. No próximo bloco a gente vai falar mais sobre a PR-151, que será totalmente bloqueada por 4 horas durante esta tarde.
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0: 11 horas e 59 minutos, Noticiário P7 está de volta.
3: E lembramos você, ouvinte, que trafega pela PR-151. A rodovia será totalmente interditada nesta quinta-feira, a partir das 13 horas até 17 horas, em frente ao Colégio Agrícola da cidade, para a realização de um desmonte controlado de rochas.
0: O bloqueio será nos dois sentidos da pista, no trecho entre Palmeira e Ponta Grossa. Orientação, portanto, é que os motoristas programem a viagem com antecedência, utilizem também como rota alternativa a 376 pela região ali de Vitor Marçum.
3: O Corpo de Bombeiros de Palmeira atendeu duas ocorrências ontem envolvendo acidentes de trânsito. Incêndio em veículo.
0: Primeira situação foi registrada por volta das 11 horas e 50 minutos. Aconteceu no cruzamento da rua José Antônio Bordignon com a rua Dom Alberto Gonçalves. No local, um carro e uma motocicleta se envolveram em uma colisão.
3: O condutor da moto, um homem de 26 anos, teve ferimentos moderados e recebeu atendimento da equipe do Corpo de Bombeiros.
0: Já no período da tarde, por volta das 15h14, os bombeiros foram acionados para atender um incêndio de um caminhão Volkswagen de cor branca no interior aqui de Palmeira.
3: Uma jovem de 19 anos que estava desaparecida desde domingo, ela foi localizada pela Polícia Militar na noite de ontem, nas proximidades do pedágio de Vitor Marçum, aqui em Palmeira.
0: Segundo a polícia, o desaparecimento mobilizou familiares e equipes policiais devido à preocupação de que pudesse se tratar de uma situação criminosa. O veículo utilizado pela jovem foi identificado na 376.
3: A jovem, que estava conduzindo o carro, informou aos policiais que não havia sido vítima de nenhum crime. Ela recebeu atendimento do SAMU e foi encaminhada para avaliação médica.
0: Os familiares foram comunicados sobre a localização. O veículo, que possuía alerta de desaparecimento, foi encaminhado para os procedimentos necessários. Conforme informações da Polícia Militar, a ocorrência ela foi então encerrada sem indícios de crime.
3: Meio-dia, 2 minutos. E atenção agora para um alerta aos moradores. Uma informação sobre um suposto falso agente de combate à dengue está circulando pelas redes sociais e aplicativos de mensagens aqui em Palmeira. A publicação, que já circulou várias cidades do Paraná e do Brasil, afirma que um homem estaria se passando por funcionário da prefeitura para entrar em residências e cometer furtos. Mas não há comprovação do caso.
0: Ainda assim, a orientação é que a população mantenha os cuidados de segurança. Não permita a entrada de pessoas sem identificação. Em caso de dúvida, procure os canais oficiais da prefeitura ou mesmo sua unidade básica de saúde e procure cada informação antes de você compartilhar outras informações.
3: Meio-dia, 3 minutos, chegamos ao final do Noticiário P7 desta quinta-feira, hoje 23 de julho de 2026, foi ao ar a edição de número 138 deste ano. Muito obrigado pela sua companhia e tenha uma boa tarde.
0: Obrigada pela sua audiência e uma ótima tarde para você. Até mais.
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1: Meio-dia e 11.
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10: Olá, boa tarde, excelente tarde para vocês, queridos ouvintes. Estamos chegando para mais um Bem Me Quero, este programa que chega aí juntinho de você, juntinho do seu coração todos os dias. Eu sou a Joselba Rá, juntos nós estamos na melhor sintonia, que é a sintonia da 91.7 FM Ipiranga de Palmeira. Que bom estar na sua companhia. Você que está desde as primeiras horinhas do dia, já com o ouvido coladinho no rádio, você que está ouvindo pela internet, nós estamos chegando aí na sua casa, no seu trabalho, no seu veículo, para levar até você informação, entrevista, reflexão, tudo preparado com todo carinho, com todo amor por você, querido ouvinte. E nós chegamos acompanhados, não chegamos sozinhos. Eu e o Luiz Fernando de Jesus chegamos acompanhados dos nossos anunciantes, que é o Correio Moraes, o Grupo Correio Moraes, que confia no nosso trabalho, acredita no potencial da 91.7 e assim anuncia nesse programa. 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Olha só, hoje é quinta eucarística, né? Não esqueça que tem aqui a exposição do Santíssimo na nossa Igreja Matriz. E hoje também é quinta, dia de atendimento do Clínico Geral da Unimed, lá na Clínica Renove, né? O Dr. Cristiano, que está sempre por aí. Logo, logo ele estará aqui conosco no programa. Também hoje não, né? Mas aí nos próximas semanas. E também tem atendimento da psicóloga. E também, como todos os dias, tem pilates e fisioterapia de reabilitação. E amanhã, lá na Renove, tem atendimento de psicóloga. E acontecerá a roda de conversa com a psicanalista, a Karen Neinha, né? Que é a psicanalista lá da Renove. E ela deixou um recadinho para vocês, queridos ouvintes, especialmente para as mulheres. Então, vamos ouvir o recadinho da Karen lá da Renove, da psicanalista da Renove.
1: Olá, bom dia. Sou a Karen, falo em nome da Clínica Renove. Estou passando aqui para fazer um convite especial a vocês, mulheres de Palmeira, da região. Amanhã, às 17h30, nós teremos uma roda de conversa, uma roda terapêutica, que será abordado o tema entre a força e o cansaço, quem cuida de quem. A gente sabe que vivemos um tempo onde as mulheres são mães, são esposas, são donas de casa, ainda trabalham fora. O excesso de atividades acaba nos sobrecarregando e a gente cuida de todo mundo. Cuida de todos, mas às vezes esquecemos de tirar um tempinho para nós, para descansar, para cuidar de nós, para cuidar, se autocuidar. E por isso foi pensado nesse tempo, nesse momento, com muito carinho, para a gente poder desacelerar, para a gente poder conhecer outras histórias, se fortalecer, praticar realmente a sororidade. E você que tem interesse, que talvez esteja se sentindo cansada, talvez esteja se sentindo sobrecarregada emocionalmente, fisicamente, entre em contato com a clínica, as meninas vão ter maior prazer em estar respondendo, atendendo vocês. E, né, talvez se não está cansada, já pode ir para descansar, para ter um momento bem legal e evitar que essa sobrecarga venha, né? Nós cuidamos de todos e precisamos cuidar de nós. Porque até os mandamentos bíblicos já dizem que é para nós amar o próximo como a nós mesmos. Então, vamos nos amar, nos cuidar, para nós poder amar os outros, para nós poder cuidar dos outros com qualidade. Beijo no coração. Esperamos vocês com muita alegria.
10: Obrigada, Karen. Então, está aí dado o recadinho, né, para as mulheres. E esse recadinho da Karen é muito importante, porque realmente nós cuidamos de todo mundo, né? Nós temos a síndrome do salva-vidas. Queremos dar conta de tudo, cuidar de todo mundo, mas muitas vezes a gente também está pedindo socorro e ninguém percebe. Então, esse momento é para que nós mesmas percebamos. Muitas vezes ninguém percebe, quem tem que se dar conta disso somos nós, mulheres, que estamos trabalhando demais, estamos dando conta de tudo e estamos ficando para trás. Então, tá aí o recadinho da Karen. Amanhã, então, a roda de conversa lá na Renove. E boa tarde para o nosso querido Haroldo Júnior, nosso ouvinte aqui. Ele já colocou paz e bem. Deus abençoe a todos nós. Amém, querido Haroldo. Paz e bem para você também, meu querido. Muito obrigada pela sintonia. A Bárbara e a Ângela também já estão registrando audiência por aqui. E nós vamos chegando. Hoje conheci num restaurante uma ouvinte, né? Me reconheceu pela voz lá de Santa Bárbara. Amanhã eu vou mandar um abraço para ela, porque hoje ela está aí pela City, então ela não está ouvindo o programa, mas ela ouve todos os dias. Amanhã eu vou mandar um abração para ela. E olha só, gente, hoje é dia 23 de julho de 2026. Nós estamos na quinta-feira, o penúltimo dia útil da semana. E o pensamento do dia é de um provérbio grego. Dentro agora do nosso momento de bem-estar social e mental, nós vamos refletir um pouquinho a respeito desse provérbio grego. É, às vezes nós amanhecemos assim, né, reclamões mesmo, reclamamos de tudo, nada tá bom, né? Geralmente algum problema, alguma coisa que a gente acaba até deixando muito maior do que ele é, por enxergarmos só a parte ruim das coisas, né? Isso é comum do ser humano, nós já vamos ver a respeito disso. E muitas vezes a gente reclama, a gente agradece de menos, reclama demais. E a gente não percebe que tudo o que acontece na nossa vida é para o nosso crescimento e nos fortalece, faz com que nós enxerguemos a vida de outra maneira. E esse provérbio grego, ele diz assim: não é bom que todos os nossos desejos sejam satisfeitos. Através da doença, reconhecemos o valor da saúde. Através do mal, o valor do bem. Através da fome, o valor da comida. Através do esforço, o valor do descanso. E convenhamos, né, querido ouvinte, que a correria do dia a dia costuma travar a nossa mente em pensamentos cheios de cobranças e insatisfações constantes. O Helder já comentava isso hoje de manhã no programa dele. Eu estava ouvindo, né, o momento da historinha, da reflexão. E era realmente nessa tônica dessa questão. Nós, no nosso dia a dia, nós ficamos com os nossos pensamentos cheios de cobranças e insatisfações conosco mesmo. E essa busca sem fim por conquistas esconde um segredo psicológico profundo sobre como percebemos o mundo ao nosso redor. Existe uma forma prática de usar os dias ruins para conseguir valorizar o que temos de verdade na nossa rotina. Já aconteceu com você? Comigo já. Comigo já aconteceu um fato que eu não conseguia nem engolir água. E depois que o episódio todo passou, eu dei tanto valor para a água, eu dei tanto valor para a comida, por mais simples que fosse, passou a ser a comida mais deliciosa do mundo. E a maioria de nós, não só eu, mas a maioria de nós, só compreende a real importância de uma boa noite de sono após passar a madrugada inteira acordado. Ou porque perdeu um ente querido, ou porque está acompanhando alguém num hospital, ou porque está travando uma batalha contra algo, né? E não consegue nem descansar, colocar a cabeça no travesseiro, aí vai dar valor para aquela noite de sono tranquila. O detalhe é que o corpo, ele precisa experimentar a fadiga extrema para entender a dádiva de um momento de repouso básico. Passamos a dar importância para o bem-estar apenas quando a dor física ou o cansaço batem na nossa porta, porque senão estamos bem e não estamos nem valorizando o momento de estarmos bem. E muitas pessoas até jogam essa vida fora, esse bem-estar fora, através dos vícios, através dos comportamentos que colocam a sua vida em risco, né, o seu bem-estar em risco. A ausência de conforto serve como um despertador biológico rígido para nossa percepção diária. E na prática, a mente se acostuma muito rápido com as facilidades modernas e entra em um modo automático que é prejudicial. Além disso, essa comodidade constante em que vivemos cria a falsa ilusão de que a estabilidade é um direito garantido para sempre. Romper esse ciclo de ingratidão invisível

apareça com clareza. Ou seja, é na falta que a gente reconhece o valor das coisas. Você precisa da privação temporária para limpar o olhar viciado da rotina e redescobrir o prazer nas coisas mais simples e mais comuns. Pense na sensação única de tomar um copo de água fresca logo após caminhar sob um sol escaldante. O sabor daquele líquido simples atinge um nível de perfeição que nenhuma bebida cara conseguiria entregar em dias normais. Essa transformação rápida de percepção mostra como a sede real transforma o elemento básico em uma verdadeira riqueza. O sofrimento físico funciona como temperos eficientes para os momentos de calmaria que vem depois. Mudar o foco da insatisfação para o reconhecimento do presente estabiliza nossa saúde mental de forma imediata. Ou seja, é aquela questão da historinha do café, né? Se eu tenho café na minha xícara e alguém bate e eu derramo e eu fico brava, né? Eu deveria pensar que alguém só derrubei porque eu tinha o café na minha xícara. É aquela história, o meu carro estragou, mas o carro estragou porque eu tenho um carro, né? A casa precisa de uma pintura, mas a casa precisa de uma pintura porque eu tenho uma casa. E assim deveria ser o nosso raciocínio lógico. Na prática, você quebra as correntes da ansiedade e passa a viver cada hora com mais leveza e muito menos preocupação exagerada e ineficiente e desnecessária com as coisas. As relações com as pessoas próximas mudam porque você passa a enxergar as qualidades antes dos defeitos. A vida ganha um novo fôlego quando nós paramos de mirar apenas no topo e aproveitamos o momento presente. Paramos de ficar pensando só no momento da chegada e aprendemos a apreciar todos os instantes da caminhada, da viagem. Além disso, essa postura equilibrada funciona como um escudo protetor contra o esgotamento físico e também o esgotamento mental. E tem 3 exemplos práticos onde o poder desse contraste direto altera a nossa forma de enxergar o mundo real. E observar esses pontos ajuda a treinar a mente para encontrar paz no meio de uma semana, às vezes, caótica. E entender essas variações nos prepara para lidar com as dificuldades normais da vida sem perder o equilíbrio. O cérebro, ele precisa dos opostos reais para conseguir mensurar a qualidade de cada situação vivida no dia a dia. Sem a escuridão da noite, a luz do sol nascente seria apenas um detalhe comum e sem graça. O mal e as dificuldades delimitam as fronteiras do que chamamos de felicidade e nos dão um rumo. Aceitar essa dualidade natural reduz o sofrimento e nos afasta da busca utópica, que é por uma perfeição que não existe. O detalhe é que tentar camuflar os sentimentos ruins cria uma fragilidade emocional muito prejudicial ao longo prazo. Encarar as barreiras como professoras de resiliência nos torna indivíduos muito mais preparados para os desafios do mercado. Cada pequena vitória ganha um sabor muito mais intenso quando lembramos do suor derramado durante o processo. A sabedoria está em abraçar o aprendizado da tempestade enquanto a calmaria não chega na nossa casa. Comece mudando o rumo dos seus pensamentos, reservando os minutos finais do dia para analisar as suas pequenas vitórias cotidianas. Deixe de lado o celular por um instante e observe o conforto do seu lar ou a presença de quem você ama. Lembre-se de que os momentos de esforço no trabalho vão valorizar o seu descanso no final de semana. Adote essa postura mental hoje mesmo e sinta a diferença no seu bem-estar. Só vou tomar uma aguinha e já já vamos para a reflexão espiritual do dia de hoje. Música.

É sempre bom ouvir essa musiquinha, né? Porque a gente quer mesmo partilhar. Partilhar coisas boas, partilhar palavras, partilhar abraços, partilhar dicas para que tornem a sua vida melhor, a sua vida mais feliz e assim também você tenha mais bem-estar. Boa tarde para o nosso querido Adivaldo, que também está aqui na escuta, né? Ele diz que está na escuta. Abraço, abração, Adivaldo. Obrigada pela audiência. E nós vamos agora partilhar o nosso momento espiritual. Hoje é a quinta eucarística, hoje é dia da exposição do Santíssimo. E hoje é a quinta-feira da 16ª semana do tempo comum. E o tema do evangelho de hoje, que é de Mateus 13, do 10 ao 17, é: por que falas em parábolas? Então, queridos ouvintes, conhecendo profundamente o coração humano, Jesus escolheu o caminho da simplicidade para revelar os mistérios do reino dos céus. Ele sabia muito bem como que nós somos, né? E que muitas vezes nós precisamos da concretude, nós precisamos das coisas realmente concretas na nossa frente, para que a gente entenda. E é muito mais fácil nós entendermos, às vezes, uma situação ou algo com uma historinha, né? Nós sabemos disso, nós já, na época que eu fazia o Sintonia com a Palavra, eu sempre trazia uma historinha para ilustrar o evangelho. E nós temos essa experiência até com as crianças, né? Que quando você quer ensinar algo e você conta uma historinha para essa criança, ela fixa para a vida toda. E nós, seres humanos, né? Criancinhas já crescidas, ainda temos também necessidade disso. E Jesus conhecia o nosso coração, conhece o nosso coração. E ao invés de longos discursos ou de palavras muito difíceis, né? De toda a eloquência, de todo o conhecimento que ele tinha, que ele tem, sendo divino, ele ensinava por meio de parábolas, de historinhas, transformando cenas comuns do cotidiano das pessoas em preciosas lições de fé, de ensinamento sobre Deus. Como, por exemplo, a parábola da semente lançada na terra, o pequeno grão de mostarda, né? São as parábolas que a gente ouviu no último domingo, o fermento misturado à massa. E com essa pedagogia de Jesus, né? Porque podemos dizer que ele é o mestre dos mestres, né? Ele foi o maior pedagogo, o maior professor, o maior mestre que já existiu sobre a terra, dono de um QI altíssimo que só poderia ser um QI divino. E através disso, Jesus revelava os mistérios do reino dos céus e ajudava o povo a descobrir a presença de Deus nas situações mais simples da vida. Porque, na verdade, querido ouvinte, Deus está presente nas coisas mais simples a todo tempo na nossa vida. No nosso próprio organismo, na nossa própria constituição humana. Nós mesmos aqui no Bem Me Quer muitas vezes conversamos aqui sobre as proteínas, sobre as células, sobre os hormônios, que cada um tem uma função no nosso organismo para que o organismo funcione bem. Isso é maravilhoso, é a presença de Deus em cada átomo, em cada célula, em cada partícula do nosso ser. E as parábolas, elas eram ouvidas por todos, mas somente aqueles que tinham o coração aberto conseguiam perceber a riqueza da mensagem de cada uma delas. Os simples, eles se deixavam tocar pela palavra e a acolhiam com alegria, enquanto os orgulhosos permaneciam fechados em suas próprias convicções. E assim, com delicadeza e amor, Jesus revelava os mistérios do reino aos pequenos, enquanto os grandes, fechados em suas próprias convicções, permaneciam incapazes de compreender a sua mensagem. É bom lembrarmos que uma parábola tanto pode revelar quanto esconder os mistérios do reino. Tudo depende da disposição de quem a escuta. Para os pequenos, as parábolas revelavam a grandeza do reino dos céus. Já para os fariseus e doutores da lei,
que não viviam a mesma realidade dos mais simples e tinham o coração fechado, elas não passavam de meras historinhas. Essa forma diferente de Jesus ensinar despertou a curiosidade dos discípulos, que perguntaram: "Por que falas ao povo em parábolas?" E Jesus respondeu: "Porque a vós foi dado conhecer os mistérios do reino dos céus, mas a eles não. Pois aquele que tem será dado ainda mais e terá em abundância, mas aquele que não tem será tirado até o pouco que tem. É por isso que lhes falo em parábolas, porque olhando não veem, ouvindo não escutam nem compreendem." Toda parábola nos conduz à reflexão e é sempre um convite à conversão. Jesus quer que nos aproximemos dele livremente, não por imposição. Os ensinamentos de Jesus são oferecidos a todos, mas nem todos estão dispostos a acolhê-los. Aqueles que os acolhem e procuram colocá-los em prática, Deus concede o dom da sabedoria para compreendê-los cada vez mais. Já os que se fecham à sua graça acabam perdendo até mesmo o pouco entendimento que possuem. Estejamos certos, queridos ouvintes, não é pela inteligência que compreendemos os ensinamentos de Jesus, mas pela abertura do nosso coração ao Espírito Santo. E não nos esqueçamos, a palavra de Deus só pode ser plenamente compreendida à luz da fé. Se eu não tiver fé, de nada adianta, nem discursos eloquentes que eu não vou acreditar, que eu não vou compreender. A todo aquele que crê em Jesus e se abre para acolher a sua mensagem salvífica, é concedida a graça de conhecer os mistérios do reino.

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Voltamos com Bem Me Quero desta quinta-feira, 23 de julho de 2026. Boa tarde para vocês, queridos ouvintes que estão chegando agora. Eu estou aqui nos estúdios da 91.7. Juntos nós estamos na melhor sintonia e é o programa Bem Me Quero, levando até em você informação dentro do bem-estar social, mental, espiritual e físico também, né? E nesse momento agora, nós vamos para aquele momentinho que você gosta, querido ouvinte, que é a tradução. Mas veja bem, antes da tradução, eu gosto sempre de contar alguma historinha. A história que eu vou contar hoje, história verídica, né? Porque essas histórias são verídicas, eu faço a verificação de fatos. E ela é verídica, mas ela não tem relação com a música e a canção, né? Mas a música também vai relembrar um fato aí, um filme. Mas o fato, ele é um fato verídico, né? Como eu disse, não tem nenhuma relação com a cantora da música, com os autores, não tem nada a ver. É mais por causa da temática mesmo. Então, em 1961, nas Bahamas, uma menina de apenas 11 anos foi encontrada à deriva em um pequeno bote inflável. Isso era antes de nós nascermos, Nando, em 1961, muito tempo atrás. E essa menininha, então, de 11 anos, ela estava à deriva em um pequeno bote inflável, completamente exausta, com graves queimaduras de sol e à beira da morte. Ela havia passado quase 4 dias inteiros sozinha no oceano, sem comida, sem água potável e exposta ao sol escaldante. Seu nome era Terry Jo Depruitt, e ela era a única sobrevivente de um dos crimes mais chocantes da história marítima americana. Tudo começou quando a família Depruitt decidiu realizar o sonho de fazer um cruzeiro pelo Caribe a bordo do veleiro Bluebell. O pai de Terry, Arthur Depruitt, contratou como capitão Julian Harvey, um veterano condecorado da Segunda Guerra Mundial e da Guerra da Coreia. Harvey viajava acompanhado de sua esposa, Mary, com quem havia se casado apenas 4 meses antes. Na madrugada de 12 de novembro de 1961, Harvey matou a própria esposa. A investigação concluiu que ele pretendia receber o dinheiro de um seguro de vida que havia feito em nome dela. No entanto, Arthur Depruitt presenciou ou descobriu o crime e tentou enfrentá-lo. Harvey, então, assassinou Arthur e, para eliminar todas as testemunhas, matou também a esposa dele, Jean, e os 2 filhos do casal, Brian, de 14 anos, e René, de apenas 7 anos. Terry estava dormindo durante o ataque. Quando acordou e subiu ao convés, encontrou Harvey e perguntou onde estavam os seus familiares, seu pai, sua mãe e seus irmãos. Sem responder, ele a golpeou violentamente na cabeça. A menina perdeu os sentidos e, quando despertou, o veleiro já estava afundando. Harvey a colocou em um pequeno bote de cortiça de cerca de 1,5 metro, sem motor, sem comida, sem água e praticamente sem equipamentos de sobrevivência. O bote não era um salva-vidas comum, mas um flutuador de emergência usado apenas para manter alguém na superfície. Enquanto Terry era levada pelas correntes do oceano, Harvey abandonou o Bluebell, levando apenas um bote inflável com o corpo da esposa. Seu plano era afirmar que uma tempestade havia afundado o barco e que apenas ele e Mary haviam conseguido escapar, mas que ela morrera durante a fuga. Assim, esperava escapar das suspeitas e ainda receber o seguro de vida. Durante 4 dias, Terry sobreviveu em condições extremas. Ela tentou aliviar a sede, espremendo um pedaço de tecido úmido, e chegou a beber pequenas quantidades da água acumulada no fundo do bote após uma chuva passageira. Sofreu insolação severa, delírios e queimaduras por todo o corpo, mas continuou viva.
Em 16 de novembro de 1961, um cargueiro grego chamado Captain Tell avistou o pequeno bote e resgatou a menina. Inicialmente, ela mal conseguia falar, mas depois de receber atendimento médico, contou às autoridades tudo o que havia acontecido. Quando a notícia do resgate chegou aos jornais, Julian Harvey percebeu que sua versão seria desmentida pela única testemunha sobrevivente. Na manhã seguinte, antes mesmo de ser preso, ele foi encontrado morto em um quarto de hotel em Miami após tirar a própria vida. Anos depois, Terry escreveu o livro Alone, Orphan on the Ocean, né, sozinha, órfã no oceano, no qual relatou em detalhes a tragédia que destruiu sua família. Seu caso continua sendo lembrado não apenas pela brutalidade dos assassinatos, mas também pela extraordinária resistência de uma menina de 11 anos que sobreviveu sozinha em mar aberto contra todas as possibilidades. A história desta criança, né, que aconteceu lá em 61, nos mostra a resiliência, a força de vontade, a força para sobreviver, para continuar, né? Poderia ser até que o corpo dela já não estivesse mais resistindo, mas ela usou todas as suas forças para sobreviver. É uma história de resiliência, de garra, de luta pela vida, muito importante. E para trazer uma música hoje que tenha a ver um pouquinho com isso, eu escolhi a música tema do filme Titanic, que é My Heart Will Go On, Meu Coração Continuará, porque é a sensação, né, que muitas vezes nós podemos estar com muitos problemas, podemos estar doentes, mas nós sempre, sempre vamos lutar pela vida, lutar pelo nosso bem-estar. Então, com vocês hoje a tradução de My Heart Will Go On, Celine Dion. Só um pouquinho. Só vamos dar uma paradinha, pedir vou só pedir um intervalinho pro Nando, já volto aqui só para resolver um probleminha.

Aí, voltamos. Um probleminha técnico aqui, mas já resolvemos, né? Então vamos lá com você, não no problema do técnico, o probleminha comigo, né, Nando? Não foi com o Nando, o Nando fez tudo certinho. Então vamos lá. 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

My Heart Will Go On, interpretada por Celine Dion, ganhou destaque mundial como tema do filme Titanic. A música transforma a dor da separação em uma mensagem de esperança, mostrando que o amor pode sobreviver mesmo diante da perda. O que nos mostrou também é a historinha da menina, que apesar de ter perdido os pais, continuou lutando pela sua vida. A letra vai além da história de Jack e Rose do Titanic, abordando sentimentos universais de saudade e conexão que persistem apesar da distância ou da morte. O trecho Every Night in My Dreams, I See You, I Feel You, todas as noites em meus sonhos eu vejo você, eu sinto você, mostra como a presença do amado continua viva na memória e nos sonhos, sugerindo que o amor verdadeiro ultrapassa barreiras físicas e até mesmo a morte. O refrão Near, far, wherever you are, I believe that the heart does go on. Perto, longe, onde quer que você esteja, eu acredito que o coração continua. Reforça a ideia de que o vínculo afetivo não se rompe com a ausência, refletindo o tema central do filme. O amor sobrevive à tragédia. O verso Once more you open the door and you are here, my heart. Mais uma vez você abre a porta e você está aqui no meu coração. Usa a imagem da porta para simbolizar a abertura constante do coração para a lembrança do outro. Curiosamente, Celine Dion hesitou em gravar esta música, porque ela achava que seria demais após outros temas de filmes. Mas a sua interpretação intensa foi essencial para transmitir a emoção de esperança e eternidade que a canção carrega. Assim, My Heart Will Go On se tornou um símbolo da força do amor que permanece vivo mesmo quando tudo parece perdido. Mais um pouquinho de My Heart Will Go On para você.

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10: Voltamos com o Bem Me Quero de hoje, 23 de julho de 2026, quinta-feira, quase no finalzinho do mês, no finalzinho da semana. E do mês também, né? Porque 23, temos só mais uma semaninha aí pra terminar o mês de julho. Gente, como passa rápido demais, né? No momento ali da tradução, não foi erro do Nando, tá? Foi erro técnico meu aqui, que me perdi nas minhas anotações, né? Mas trouxemos a tradução pra você da mesma forma como trazemos todos os dias, né? Amanhã eu prometo uma das antigas para vocês, queridos ouvintes. Para hoje, dentro da parte do bem-estar físico, nós vamos trazer uma das campanhas do mês de julho, que é o Julho Amarelo. O Julho Amarelo, já comentei com vocês, que nós temos aí o Julho Roxo, de prevenção à violência contra os idosos. Nós também temos o Julho Verde, o Julho Amarelo, Verde de prevenção de câncer de cabeça e pescoço, e o Julho Amarelo de prevenção a hepatites, e também Julho Amarelo de conscientização sobre os tumores ósseos e sarcomas, Então, o que é isso? Nós temos a obrigação de trazer, de estar sempre com a informação para vocês também nas questões de saúde, E há vários tipos de câncer nos ossos. Porque às vezes quando a gente fala câncer nos ossos, parece que é um só. Mas na verdade todo tipo de câncer, ele tem vários tipos e subtipos. E há vários tipos de câncer nos ossos, motivo pelo qual a campanha Julho Amarelo levanta essa bandeira, a bandeira da conscientização para os tumores ósseos e sarcomas. Então hoje nós vamos ver um pouquinho, a respeito disso, aprender a identificar sinais, sintomas, que podem sinalizar para um câncer e indicam, que você deve ir procurar um médico quanto antes. E os sintomas que eu trago hoje para você necessariamente não significam que você esteja com câncer nos ossos, mas pedem uma investigação mais profunda, Então, o osteosarcoma, também conhecido como sarcoma osteogênico, é o tumor ósseo primário mais comum. E a incidência anual é de aproximadamente 4,4 para 1 milhão de indivíduos entre 9 a 24 anos de idade. Ele se inicia nas células ósseas e se desenvolve com mais frequência nos ossos das pernas, da pelve e dos braços. A causa do osteosarcoma ainda é desconhecida, mas alguns fatores colocam crianças e adolescentes em um risco muito maior de desenvolver a doença. E o osteosarcoma ele é mais comum na faixa aí dos 10 aos 30 anos de idade, particularmente nas fases de estirões de crescimento, ou seja, quando a criança dá aquela esticada que nós dizemos, A maioria das crianças que desenvolvem osteosarcomas é mais alta do que a média para a sua idade. E a doença ela é mais comum em meninos do que meninas. E as doenças, tem muitas aí, muitas doenças de ossos também. Síndromes familiares de câncer, como Li-Fraumeni, Roth-Thompson e a mutação gene RB1, causam também retinoblastoma, que é o câncer da retina, além do câncer ósseo, E as doenças genéticas também, como síndrome de Bloom, síndrome de Werner, também atacam os ossos. Mas vamos lá aos principais sinais e sintomas. Os sintomas do osteosarcoma variam de uma criança para outra, mas geralmente o primeiro indício é a dor no osso ou na articulação. Mas calma aí, pais, não precisa ficar preocupado se de repente seu filho está apresentando dor, porque você já ouviu falar na dor do crescimento também? Também é comum, As crianças geralmente se queixam de dor nos membros maiores, que são os braços e pernas. Então, lógico que se essa dor for persistente, e muito forte, aí sim deve ser procurado um especialista. De início, a dor do osteosarcoma, ela é uma dor que vai e volta, mas aos poucos ela piora e se torna mais constante, se agravando principalmente à noite. É aquela dor que a criança chora à noite de muita dor, Vai aparecer também nódulo, inchaço ou sensibilidade perto das articulações. A área também pode ficar quente e avermelhada. Também outro sintoma é quando a criança começa a mancar, Começa a andar meio que mancandinho. Também a febre na maioria dos cânceres, ela vai ser um sintoma aparente. A fadiga, né? Em quase todos os cânceres, a fadiga é um dos sintomas. É um cansaço, uma exaustão tremenda do nada. Também a perda de peso inexplicável é outro sintoma que se enquadra em quase todos os tipos de câncer. O nódulo, inchaço, a sensibilidade no local do tumor. Fratura após acidentes banais ou atividades normais. E também a anemia. Aí nós também temos o sarcoma de Ewing. Geralmente ele atinge os ossos da pelve, do quadril e do tórax, né? São as costelas, as omoplatas, coxas, particularmente os ossos longos como o fêmur e o húmero, que é o osso do braço. Os cientistas sabem que esse câncer é causado por mutações genéticas que ocorrem após o nascimento da criança, mas ainda não entendem por que que essas mutações acontecem, embora se saiba que é mais comum em adolescentes e nos homens. E os principais sintomas desse tipo de câncer é a dor no local do tumor, que vai piorar durante a noite, né? Ou às vezes pela prática de algum exercício, de algum esforço. Também nódulo, inchaço, sensibilidade, a febre, que é normal em quase todos, né? Fratura após acidentes banais, atividades normais, fadiga extrema, andar mancando, perda de peso, fraqueza, falta de sensibilidade ou paralisia nos braços. Então, a diferença desse sarcoma de Ewing do osteosarcoma é exatamente essa questão, né? Os outros sintomas são todos parecidos, mas a diferença do sarcoma de Ewing com o osteosarcoma vai acontecer porque vai ter uma falta de sensibilidade ou paralisia dos braços e pernas se o tumor atingiu áreas próximas da coluna espiral. E também muita falta de ar se o tumor se espalhou para os pulmões. Também existe o condrossarcoma, que ele é bem mais raro, porque ele é um produtor de células cartilaginosas. É o segundo tipo de tumor ósseo mais comum no adulto e representa cerca de 20 a 25% dos casos. Em 70% dos casos, ele ocorre em paciente acima dos 40 anos. O condrossarcoma tende a ser diagnosticado em estágio bem inicial e geralmente são de baixo grau, ou seja, crescem mais lentamente, não costumam se espalhar. E esse tipo de tumor, ele pode se desenvolver em qualquer área do corpo, especialmente nos ossos da pelve, nos braços, nas coxas. Os principais sinais e sintomas são a dor, né? Em todos os casos a dor vai aparecer e também vai piorar à noite. E também o aparecimento de massa no local do tumor e inchaço no local do tumor. Outros sintomas não vão aparecer, como febre, fadiga, perda de peso, como acontece nos outros. Mas apenas a dor, que vai piorar à noite, é o aparecimento de uma massa no local do tumor e um inchaço também no local do tumor. Existe também o cordoma, que é um tumor maligno que geralmente aparece na espinha e na base do crânio. Acomete principalmente as pessoas entre 40 e 70 anos de idade. Embora que qualquer faixa etária ainda possa ser afetada, mas o acometimento maior é entre 40 e 70 anos. Ele é já de um crescimento bem lento, né? Não costuma se disseminar para outras partes do corpo, mas pode voltar no mesmo local se não for retirado completamente. E os sintomas é a dor na coluna, o formigamento, queimação, fraqueza nos membros superiores ou inferiores, aumento de volume na região, né, inchaço, dificuldade para evacuar, perda de controle da urina. Veja que os sintomas são bem diferentes nesse caso, né? Também existe o mieloma múltiplo, que é um câncer primitivo da medula óssea. E ele pode ser solitário quando ele acomete apenas um local, que é o plasmocitoma ou múltiplo. O mieloma múltiplo, ele compromete principalmente as vértebras, as costelas, o crânio, os ossos chatos da cintura pélvica, escapular, o húmero, que é o osso do braço, e o fêmur, né, que é o osso da perna. é o tumor ósseo maligno mais comum na vida adulta e geralmente atinge pacientes com mais de 40 anos e o pico de incidência nos pacientes de 60 anos. Os principais sintomas também é a dor, né, que é a queixa clínica mais frequente e, às vezes, a primeira manifestação pode ser por ocorrência de uma fratura, que muitas vezes é causada mesmo sem um trauma importante. Porque o osso ele vai ficando fragilizado pela lesão, vai ficando fraquinho, né? Também existe o sarcoma pleomórfico de alto grau. E antigamente ele era conhecido como histiocitoma fibroso maligno. Ele acontece com mais frequência no tecido conjuntivo, ou seja, nos ligamentos, nos tendões, nos músculos. E apesar de raro nos ossos, quando ele é diagnosticado, ele afeta as pernas e os braços. E é mais comum também em idosos e adultos. Dificilmente vai atingir crianças. Os sintomas também são o crescimento de um nódulo, né, de um caroço, em qualquer parte do corpo, dor abdominal, que piora com o tempo, sangue nas fezes, vômito, fezes escuras ou negras, sinal de que há sangramento interno quando as fezes vêm muito escuras ou muito negras, né? E também existe o linfoma não Hodgkin. E esse é bem conhecido, bem famoso, né? Vários atores, atrizes, artistas já desenvolveram esse linfoma. Esse tipo de câncer ele quase sempre se desenvolve no sistema linfático, mas não em 100% das pessoas. No caso do linfoma difuso de grandes células B, apresenta 30% dos linfomas não Hodgkin e é o mais comum entre eles. O câncer começa com uma massa de crescimento rápido em órgãos como os ossos, intestino, cérebro, medula ou até mesmo num glândulo linfático. Pode ser no pescoço, na axila e ele pode atingir pessoas de qualquer faixa etária, mas é mais frequentemente em homens de mais idade. Os sintomas é um inchaço indolor dos glândulos linfáticos, né? Virilha, axila, pescoço, ou seja, aquela bolinha que aparece, né? E não desaparece por mais de 15 dias. Suores noturnos intensos com ou sem febre, a febre, erupções cutâneas avermelhadas disseminadas pelo corpo, aquelas feridinhas, né, que vão aparecendo pelo corpo, náusea, vômito, dor abdominal, perda de peso sem explicação, cansaço, coceira, tosse, dificuldade para respirar, dor de cabeça, dificuldade de concentração, dor no pescoço, nos braços, no abdômen, dificuldade para respirar, fraqueza nos braços e pernas e confusão mental. Também existe o tumor de células gigantes, que é o TGC. É um tumor localmente agressivo e que raramente desenvolve metástases, que ocorre cerca de 4 a 5% dos tumores primários ósseos. Ele pode ser diagnosticado em qualquer idade, embora seja mais frequente nos adultos, jovens, entre os 20 e 40 anos. Os locais mais frequentes de acometimento desse tipo de tumor são a região do joelho, é o fêmur, o osso da coxa, a tíbia, o osso da perna e também o punho, o rádio, o osso do antebraço. Alguns casos raros podem apresentar uma disseminação à distância, né, com metástases pulmonares. Então, fica aí as informações a respeito de câncer nos ossos. Todos esses que eu falei para vocês são câncer que desenvolve nos ossos, né, ou no sistema linfático ali, como o de Hodgkin. E estão aí, então, os sintomas, né, as atenções. E por quê? Porque esse mês de julho é dedicado também a julho amarelo, dedicado à conscientização. E por que que a gente traz aqui? A gente não quer só ficar falando de doença e coisa ruins para vocês, mas a nossa obrigação é trazer informações sobre prevenção e conscientização. E lógico, né? A gente não é por qualquer dorzinha, às vezes aparece a bolinha até uma íngua, né? Por algum outro problema, o corpo dando algum outro tipo de sinal. Mas quando os sintomas perduram por mais de 15 dias, é muita dor, é febre, é perda de peso, tem que ser investigado, gente, tem que ser investigado por um profissional de saúde. Então, o que que a gente faz aqui? Nós trazemos as informações, as dicas, os conhecimentos, as prevenções, mas quem vai dar o diagnóstico final vai ser sempre um profissional de saúde. Então, se você tem alguns desses sintomas ou todos esses sintomas, é necessário que você procure um profissional de saúde. Por mais de 15 dias, como eu disse, às vezes as crianças choram de dor à noite, mas é a dor do crescimento, como a gente costuma falar, né? Porque realmente está crescendo, os ossos, às vezes se movimenta muito o dia todo e tem dorzinhas. Mas aquelas crianças que estão com dor há mais de 15 dias, né, perda de peso, febre, né, em alguns casos náusea, vômito, merece uma atenção especial. Tem que procurar um médico porque normal não é, né? A dor já não é uma coisa normal que a gente sinta dor. Mas quando essa dor persiste por muito tempo, lógico que fez algum esforço, vai doer um músculo, né? Fez uma grande caminhada, vai doer as pernas, né? Tá aí com um problema, vai ter uma dor de cabeça tensional, vai ter uma cefaleia. Mas aquela dor, gente, que persiste todos os dias, que está te acompanhando todos os dias por mais de 15 dias, tem que ser investigado. Né? Febre também. Febre é um indício que alguma coisa no seu organismo não está bem. Tem que procurar um médico e tem que investigar o que está acontecendo. E aí ficam as nossas dicas, né? Porque nós estamos aqui para trazer dicas de bem-estar e saúde para vocês, queridos ouvintes. Boa tarde para o Marcelo Scheide, que também está passando por aqui. E o pessoal já está esperando o baú com as músicas antigas. E eu já vou me despedindo, né, indo já para os finalmente, os últimos minutos do programa, agradecendo muito a sua sintonia, todas as pessoas que mesmo não mandando mensagem, me encontram e dizem que escutam o programa todos os dias, né, religiosamente. Um grande abraço para todos vocês. Hoje perdemos um pouquinho dos nossos ouvintes aí, porque retornaram as aulas, não propriamente ditas, mas os professores retornaram hoje, Nando. Então, os professores já retornam na quinta-feira, né, fazendo os dois dias aí de reuniões pedagógicas, mas na segunda-feira, a criançada, os adolescentes voltam todos para a escola. Então, hoje, já os professores que estavam nos ouvindo já estão trabalhando novamente. Um bom retorno para todos vocês, né, para essas atividades pedagógicas, um abençoado dia. E para você também, querido ouvinte, querida ouvinte, que você tenha uma abençoada tarde de quinta-feira. Lembrando que hoje é quinta eucarística, né, tem exposição do Santíssimo aqui na Igreja Matriz. Boa tarde também para a Lucélia, que diz que está ouvindo, lavando roupa e nos ouvindo. Obrigada, Lucélia, um grande beijo no teu coração. Para a Luzia também está participando, aí já chegou por aqui. Boa tarde, Luzia. Muito, muito obrigada pela audiência de vocês. Eu vou encerrando o Bem Me Quero, desejando a você uma abençoada tarde de quinta-feira. Amanhã eu retorno com mais um Bem Me Quero, 12 horas e 15 minutos. Um beijo no seu coração e você fica agora na melhor sintonia, na melhor companhia, donando com o Baú da Ipiranga. Fica aí, não sai daí.
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1: Tenham todos uma boa tarde, está começando mais um Baú da Ipiranga, 13 horas 33 minutos, e o programa das músicas antigas está só no princípio. Daqui nós vamos até 15 horas da tarde, como todos os dias, trazendo até você os sucessos de antigamente, as músicas antigas, as músicas do passado, aquelas que aparentemente, se você está sintonizado neste exato momento, você deve gostar muito de ouvir, de relembrar, porque é só música antiga que vai tocar daqui pra frente mesmo, pessoal. Às vezes até acontece de alguém inadvertidamente pedir uma música nova, mas infelizmente as músicas novas ficam só pra depois das 15 horas, quando vem outros programas como o Ipiranga Mix, que se incumbe de sucessos recentes. Infelizmente as novidades vão ficar para outros programas, porque aqui só antigas de verdade. Baú da Ipiranga, é por isso que o nome se chama, né? Baú da Ipiranga. 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Beleza, pessoal? 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Beleza? 13h37, vamos então iniciar o programa, começando com as nossas participações, as primeiras participações aqui. Eu não tenho certeza se foi nesse programa, mas essa mensagem chegou durante o programa do professor Joselba. Como o professor Joselba não teve tempo de ler a mensagem do Emerson Bagre, eu vou ler agora. Ele mandou um boa tarde básico aqui. Brigadão aí, Emerson Bagre. Eu acredito que ele está lá na oficina Vancar. Obrigado pela participação. Na sequência daí, logo depois chegou o Neto Ávila. Esse eu sei que é pro Baú do Ipiranga, porque ele diz assim: boa quinta-feira, Nando, e aos ouvintes. Vamos escutar hoje AGP, Deixa Eu Te Amar. Deus abençoe sempre. Obrigadão aí, Neto. Um abraço pra você. Já é a primeira música a tocar hoje no Baú da Ipiranga. Também estamos aqui com o nosso amigo Marcelo Scheide. Ele pede lá. Primeiro ele diz assim: boa tarde, amigos Fernando e Edson, todos do Baú. E ele diz: toca uma música da Roxette. O Roxette, que era nosso fundo musical. Nem sei o que aconteceu, que sumiu o Roxette de fundo musical. Agora não é mais Roxette. Mas a gente toca na sequência aqui um Spending My Time básico aqui pra você, beleza, Marcelo? E faça como eles. Mande mensagem 42999533669 aqui para participar, caso você queira, do Baú da Ipiranga. Lembrando que se você quer pedir música, não pode pedir música nova, porque o Baú da Ipiranga só toca músicas antigas de 1999 para baixo. E também a gente não toca música sertaneja, gauchesca e raiz, porque esse é o repertório do Gilmar Antônio. Às 17 horas chega tinindo aqui com a programação da tarde. E se ontem ele já vê que tava chovendo, imagine hoje que não tá chovendo. Hoje é certeza que Gilmar tá aí, né? Então, aguarde e confie a programação da tarde às 17 horas. Mas agora são 13 horas e 39 minutos e está começando, na verdade, o Baú da Ipiranga. Vamos lá com AGP.

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0: 14 horas 54 minutos, você ouve Lionel Richie All Night Long, a música que encerra o Baú da Ipiranga de hoje. Que pena, né? Uma pena encerrar o programa aqui, dar adeus, dar tchau, né, pra vocês, dizer até amanhã no Baú da Ipiranga, mas fazer o quê, né? Quero mandar um abraço pra Dona Rosalie, ela que disse que tá muito boa a programação de hoje. Obrigado, Dona Rosalie. Um abraço pra senhora, Deus abençoe. A Dona Odete também passou aqui mandando boa tarde, pediu uma música aqui, mas não deu tempo pra gente vincular. E o professor Orlando, ele que compartilhou aqui um vídeo, ele encaminhou pra gente um vídeo da detonação, da detonação lá das pedras lá do barranco, daquela região lá do Colégio Agrícola. O vídeo dá pra notar que foi filmado do lado mais ou menos da área do DR ali. E pra quem não sabe, a PR-151 ela tá interditada por conta desses trabalhos aí. Então, ele tá em andamento. A detonação que tava marcada pra hoje tá acontecendo. Já aconteceu, talvez aconteça mais algumas. Obrigado aí, professor, pelo vídeo, por enviar o vídeo pra gente aqui, muito legal. Roberto Rivelino também tá conosco, obrigado aí, Roberto, um abraço, boa tarde. A gente vai ficando por aqui, na sequência o playlist do Ipiranga Mix e o Baú da Ipiranga, se Deus quiser, volta amanhã, neste mesmo horário, nessa mesma frequência 91.7. Tenham todos uma ótima tarde, fique com Deus, até lá.
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0: 3 e 12.
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3: 3:29.

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4: 16 horas 31 minutos, sejam todos bem-vindos a mais um Ipiranga Pop. Hoje chegando até você, nesta tarde de quinta-feira, dia 23 de julho. E segue a semana, ó, já tá quase no finalzinho da semana. Que coisa, hein? Como passa rápido, parece que foi ontem que a semana começou. E quinta-feira, estamos aqui numa quinta-feira iniciando, quase chegando no final da semana. E nas quintas-feiras, como é tradição, falamos de uma história em quadrinho. Vamos lá então. E a história em quadrinho vai girar em torno de um herói muito falado no momento, né? Que vem a ser o Homem-Aranha. Até já era pra mim falar sobre essa história em quadrinho já tem um tempo. É uma saga do Homem-Aranha, uma das recentes aí. Não tão recente, de 2011, mas é recente, tem algumas muito mais antigas. É, a questão é que o Homem-Aranha, ele tá muito em alta, até porque estamos prestes a receber mais um filme do Homem-Aranha. Tem o Homem-Aranha Um Novo Dia chegando na semana que vem, né? Semana que vem, acho que lá perto do dia 30, se não me falha a memória, é quando estreia o próximo filme do Homem-Aranha, né, da Marvel Studios, o Homem-Aranha do Tom Holland. Então vamos receber mais um filme do Homem-Aranha. Então vamos falar de uma saga referente a esse personagem, uma saga do Homem-Aranha que vem a ser Ilha das Aranhas. Claro que, como toda saga, ela tem uma versão encadernada, que é o ideal de ser comprado, porque é uma história com começo, meio e fim. E uma história sensacional, gosto muito dessa história. Mas ela diz respeito a algumas outras histórias do Homem-Aranha. Envolve todos aqueles personagens do Homem-Aranha que você já conhece. Alguns em circunstâncias inusitadas e tal. Mas vamos falar um pouco mais do Homem-Aranha e da Mary Jane, por exemplo. A Mary Jane, que nos quadrinhos, ela assume um papel muitas vezes tão protagonista quanto o próprio Peter Parker nas histórias do Homem-Aranha. É, para quem acompanha os quadrinhos do Homem-Aranha, as séries de quadrinhos do Homem-Aranha, sabe disso. A Mary Jane é muito importante e isso nunca foi mostrado nos filmes. A gente tem aquela primeira trilogia com o Tobey Maguire, que tem a Mary Jane, mas ela é quando muito interesse romântico barra a mocinha em perigo, o que é uma pena, porque ela é uma personagem muito mais interessante do que isso. Daí a gente tem os outros, acho que o Andrew Garfield nem aparece, a Mary Jane, né? Ela é substituída pela Gwen Stacy. E daí o Tom Holland não tem uma Mary Jane, mas tem uma MJ, que é a Zendaya, que também não faz muita coisa, não acrescenta muita coisa, não se iguala em protagonista. E uma das coisas mais fascinantes do Homem-Aranha e da Mary Jane, nas histórias do Homem-Aranha, né, sempre foi essa dinâmica entre o Peter Parker e a Mary Jane Watson, que sempre foi, assim, é muito legal, é muito interessante. Faltava algum realizador entender isso e colocar eles em igualdade, mas enfim, não sei se ia funcionar,

0: longa-metragem, não sei. Não sei, só sei que no quadrinho é muito mais legal. Mas, o que talvez vocês não saibam, ouvintes, é que houve um período considerável de tempo que o Homem-Aranha, o Peter Parker e a Mary Jane Watson foram casados. Sabia disso? É, e foi um tempo muito, muito longo. É, o casamento do Homem-Aranha ocorreu em 1980, ali, eu acredito que no início já da década de 80. E perdurou até meados de 2000 e pouco. Então nós estamos falando de um casamento de quase 30 anos, 20 e poucos anos aí. É, por quê? Porque a editora Marvel, ela sentiu um certo enfraquecimento nas histórias do Homem-Aranha de anos já. Os anos 90 são marcados por histórias extremamente mal sucedidas do Homem-Aranha, vide a Saga do Clone, e é muito importante a Saga do Clone porque há uma certa referência da Saga do Clone aqui nessa Ilha das Aranhas que eu já vou comentar, mas eu já digo aí. Então houve uma defasagem muito grande na qualidade das histórias do Homem-Aranha, e muitos acreditavam que foi porque perdeu uma certa graça o personagem a partir do momento que ele se tornou um homem casado. A partir do momento que não existia mais, por exemplo, mesmo entre o Peter Parker e a Mary Jane, já não existia mais aquela tensão romântica, aquela tensão emocional entre eles. E isso fazia muito diferença nas histórias anteriormente. Daí que veio um roteirista chamado Dan Slott, e ele se saiu com uma sacada que mudou completamente isso. Estamos falando da saga Um Novo Dia, Brand New Day, que simplesmente apagou da realidade os indícios de que o Peter Parker e a Mary Jane Watson foram casados. Brand New Day, Um Novo Dia, inclusive, é uma grande referência para esse filme que está chegando agora nos cinemas, semana que vem. Tem o mesmo nome, Homem-Aranha, Um Novo Dia, é o nome desse próximo filme. Ele faz referência a essa saga no sentido de que no cinema foi o Peter Parker, a lembrança do Peter Parker que foi apagada da memória das pessoas, de todas as pessoas. Então o pessoal não lembra mais que o Peter Parker é o Homem-Aranha, mas na verdade eles nem lembram quem que é Peter Parker. E ele ficou completamente sozinho. Já no caso do Um Novo Dia, da saga Um Novo Dia dos quadrinhos, ele não foi o Peter Parker que foi apagado. Eles apagaram. As pessoas sabem, descobriram mesmo na Guerra Civil que o Peter Parker e o Homem-Aranha eram a mesma pessoa. Eles apagaram isso. O Doutor Estranho usou um feitiço que apagou isso. O Homem-Aranha voltou a ter uma identidade secreta. E também foi apagado o casamento do Peter Parker com a Mary Jane Watson da memória das pessoas, até da própria Mary Jane Watson, até onde eu sei, acho que até do próprio Peter Parker. Nenhum deles lembra que eles se casaram, porque gerou toda uma realidade alternativa. Não uma realidade alternativa, mudou a realidade, sabe? Por uma questão de pequenos detalhes. Então isso tudo é para resumir só como que fica a dinâmica entre o Peter Parker e a Mary Jane nessa saga Ilha das Aranhas. Quando começa, eles já nunca foram casados, né? Isso foi apagado da cronologia. Então, eles também não são separados, vamos dizer assim. A relação entre eles é muito interessante, ela segue interessante por várias histórias, inclusive, porque eles são ex-namorados, a Mary Jane e o Peter Parker, mas não necessariamente ex-namorados que tentam se afastar a todo custo. Tem sempre uma proximidade de um na vida do outro, e acaba sendo, de novo eu volto a dizer, acaba sendo que a Mary Jane é um personagem muito importante nas histórias do Homem-Aranha, do Peter Parker, a ponto de ser quase tão protagonista quanto o próprio Homem-Aranha. E isso é muito legal, como eu falei, Mary Jane é um ótimo personagem, e ela tem muito peso na história daqui nessa saga Homem-Aranha, A Ilha das Aranhas. que começa nesse estilo. Peter Parker trabalhando como fotógrafo naquela história. Ele tem uma outra namorada aqui, uma mocinha lá que durou algumas edições. Uma outra namoradinha, qual que é mesmo o nome dela? É Carly... Eu não vou lembrar, é Carly Cooper, acho que... Carly Cooper é o nome da namoradinha dele. Mas ela dura só algumas temporadas, é completamente diferente da Mary Jane. Enfim, é uma das ideias do Dan Slott. O Dan Slott foi um ótimo roteirista, ele teve uma fase em que ele roteirizou por muito tempo o Homem-Aranha. E ele escreveu, principalmente depois do Brand New Day, ele escreveu algumas das melhores histórias do Homem-Aranha dos últimos tempos. Só que daí ele inventou de fazer uma fase do chamado Homem-Aranha Superior, que foi simplesmente um desastre. Não foi um desastre completo, mas era estranha, uma fase estranha. Não vou nem comentar isso aí. Mas enfim, vamos falar de Ilha das Aranhas. Então, o que acontece em Ilha das Aranhas? Ilha das Aranhas, primeiramente, foi publicado numa versão serializada, que começou em agosto de 2011. Acho que foi até mais ou menos novembro de 2011. Só que, como era uma saga muito importante, ela se proliferou para outras edições, outros títulos da Marvel, que não eram só o Amazing Spider-Man. Mas somados todos esses títulos, existem uns títulos específicos ali, eles formam essa saga Ilha das Aranhas, que inclusive já foi publicada encadernada completa. Então você pode encontrar a Ilha das Aranhas completa. Se não me engano, a Salvati lançou duas edições. Ilha das Aranhas parte 1 e Ilha das Aranhas parte 2. Talvez até haja um encadernado completo. Mas eu vi mesmo a Salvati lançar em duas partes. Tem a versão serializada, como eu falei, as várias histórias em quadrinhos, que acho que são umas 7, 8 mais ou menos. Enfim, tem várias formas de obter a história. Mas completa ela é Homem-Aranha, Ilha das Aranhas. E o que acontece? De repente, na ilha de Manhattan, lá em Nova York, o Peter Parker começa a descobrir que as pessoas, todos os moradores de Manhattan, começam a desenvolver poderes de aranha. É isso aí, eles simplesmente adquirem os mesmos poderes do Homem-Aranha. E ninguém sabe o que aconteceu. O Peter Parker logo resolve, o Homem-Aranha logo resolve investigar de que forma as pessoas adquiriram esses poderes. É, vale lembrar uma origem conhecidíssima, né, do Homem-Aranha. Ele foi picado por uma aranha radioativa e absorveu os poderes da aranha. Ele se tornou quase uma versão humana de uma aranha, o Homem-Aranha. Isso, os filmes já respondem essa pergunta. Mas as pessoas em Manhattan, só em Manhattan, no resto de Nova York não. Vale lembrar que Manhattan é uma ilha, por isso Ilha das Aranhas. As pessoas em Manhattan não foram picadas por aranhas radioativas e de repente eles começam a manifestar esses poderes. Só para explicar logo de uma vez, na verdade quem está por trás disso é o Chacal, o vilão Chacal, que é um vilão que sempre usa artifícios genéticos para tentar criar uma armadilha pro Homem-Aranha. Inclusive ele que é o vilão responsável pela famigerada saga do clone, que é uma das histórias do Homem-Aranha mais mal faladas, assim, porque ela foi desagradável mesmo. E o Chacal basicamente é o vilão principal da saga do clone. Aqui o Dan Slott resolveu revisitar esse personagem, o Chacal, até pra... porque o Chacal, que na verdade é um cientista genético, né, um geneticista. É, até pro Dan Slott encontrar uma forma de provar que o problema da história era a história mesmo, não era o personagem, que o personagem podia render boas histórias. E prova disso é que ele escreveu essa Ilha das Aranhas, que realmente é uma história muito boa. Então é o Chacal que consegue lá, com os experimentos dele lá envolvendo o Homem-Aranha, fazer com que toda a população da Ilha de Manhattan adquira poderes similares aos do Homem-Aranha. E quando eu digo toda a população, isso inclusive alguns marginais, alguns ladrões, alguns bandidos que resolvem se aproveitar desses poderes recém-descobertos para ameaçar a população e roubar roubar, assaltar, fazer o que eles já faziam, fazer vandalismo. Nesse meio tempo, o Chacal vai dar continuidade ao seu plano. O Chacal convoca alguns vilões conhecidos do Homem-Aranha, que têm poderes semelhantes aos do Homem-Aranha, como por exemplo o Kane, como por exemplo o Tarântula, como por exemplo, existem vários outros personagens, eles vão aparecendo aqui. Agora não me lembro mais quem mais, mas tem vários personagens, vários vilões do Homem-Aranha que eles acabam contratando. E o que, que ele faz? Ele tem uma média de uns 4, 5. E esses vilões, eles têm poderes muito semelhantes aos do Homem-Aranha. E o Chacal, ele dá um uniforme igual ao do Homem-Aranha para cada um deles, para que eles saiam fazendo aquelas vilanias ali, para serem confundidos com o Homem-Aranha. Nesse meio tempo, os Vingadores resolvem intervir, já que está acontecendo um caos lá em Manhattan. Afinal de contas, estamos falando de todo um submundo de bandidagem com poderes iguais aos do Homem-Aranha. Os Vingadores resolvem intervir. Qual que é a formação dos Vingadores nessa saga? É o Capitão América. Acho que na época o Capitão América era o Bucky. Tinha o Shang-Chi, ou Pantera Negra, tinha também o Manto e a Adaga, a Mulher-Aranha. A formação é diferente da formação do filme. A Mulher-Aranha e o Punho de Ferro. E deixa eu ver se tinha mais alguém aí. Acho que era esse pessoal, mas talvez tivesse um ou outro mais. Os Vingadores resolvem ajudar aquele caos que estava acontecendo em Manhattan, e orientam o próprio Homem-Aranha, pessoal, Peter Parker, a não entrar em ação junto com eles, já que ele poderia ser confundido com os outros Homens-Aranha falsos que estavam tentando prejudicar justamente a atuação dos Vingadores. E por um tempo o Peter Parker até não atua mesmo, não resolve ficar em casa. Só que ele vê todo esse prejuízo que os bandidos estão fazendo em Manhattan, já que eles estão com poderes do Homem-Aranha, então já não é fácil encontrar eles, capturar eles como antes. O Peter Parker, sem o uniforme, resolve liderar um grupo de nova-iorquinos cidadãos bons e ensinar eles a usar esses poderes de Homem-Aranha para ajudar os Vingadores a enfrentar esses bandidos. E a sequência é muito legal, muito bem feita. Enfim, é uma história que se aproveita justamente do contexto do Homem-Aranha para criar uma história completamente diferente e tão boa quanto as outras histórias do Homem-Aranha. E eu ia falar da Mary Jane, pois é, o legal da Mary Jane, uma das coisas interessantes é que a Mary Jane é a única moradora de Manhattan que durante um bom tempo da história não desenvolve poderes de aranha. Ela é a única que fica sem esses poderes. Por quê? Porque durante todos os anos em que ela teve um contato muitíssimo próximo com o Peter Parker, ela ficou meio que imune a essa transformação genética que os nova-iorquinos sofreram, mas lá nos finalmente que ela começa a desenvolver finalmente os poderes de aranha, ela até faz algumas coisas ali, é bem legal de ver, muito legal de ver. O escritor, como eu falei, o roteirista é o Dan Slott, dessa Homem-Aranha Ilha das Aranhas, e o desenhista é o Humberto Ramos. Não é o desenhista que eu mais gosto do mundo para desenhar histórias do Homem-Aranha, mas até que dá pro gasto o trabalho dele. Mas o legal mesmo do Ilha das Aranhas é o roteiro, que é muito interessante. Aproveita muito bem os personagens, a participação dos Vingadores, dos outros personagens que circulam o Homem-Aranha, como a própria Mary Jane, a Kelly Cooper e vários outros personagens. Os personagens do Clarim Diário, por exemplo. Enfim, muito bem aproveitado na questão do roteiro. É divertidíssimo, divertidíssimo. Excelente. E a minha recomendação de hoje: Homem-Aranha, Ilha das Aranhas. Beleza, pessoal? 16 horas e 49 minutos. Vou ficando por aqui. Um abraço lá pro Marcelo Scheide, lá, que está nos ouvindo. e também para Dona Olinda Novak, beleza? Fique agora com 5 Minutos com Jesus, hoje com o Pastor Noedi. Na sequência, a programação da tarde com Gilmar Antônio. O Ipiranga Pop volta, se Deus quiser, amanhã. Uma vez mais, muito obrigado e até a próxima.
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0: É com alegria e gratidão a Deus em nossos corações que chegamos até você hoje, querido e querida ouvinte, com a reflexão sobre o tema O Convite que Vem pelo Salmo. E fundamentados no Salmo de número 125, versículo 1, e de onde lemos: Aqueles que confiam em Deus, o Senhor, são como o monte Sião, que não pode ser abalado, mas continua sempre firme. A Bíblia nos traz muitos convites especiais, e todos vêm do Senhor Deus. Um desses convites está no Salmo 125, que nos chama a confiar no Senhor e nos revela o resultado dessa confiança. Ser como o Monte Sião, que não pode ser abalado, mas continua sempre firme. No entanto, essas palavras parecem, por vezes, não combinar com nossas experiências de vida. Há momentos em que nos sentimos como frágeis folhas levadas pelo vento, nada semelhante à firmeza do Monte Sião. Diante disso, surge a pergunta: será que o convite do Salmo 125 também é para nós? A resposta é sim. Descobrimos isto quando olhamos para aquele que nos convida, e não para o que sentimos e percebemos em nós. A confiança no Senhor não nasce de nossas forças, mas é um presente dado e mantido por Deus. Confiar é esperar pela ação divina, uma esperança que o próprio Deus cria e sustenta em nós. Dessa verdade, concluímos que nunca será demais incluir em nossa oração diária o pedido que os discípulos fizeram a Jesus: aumenta a nossa fé. Eles reconheceram que apenas o Mestre tinha o poder de fortalecer sua confiança nele. Conosco não é diferente. Se ainda restar alguma dúvida a respeito da ação de Deus na vida daqueles que nele confiam, ela desaparece quando lembramos que Deus, na pessoa do seu Filho Jesus, veio ao mundo para nos salvar da justa condenação que merecemos por causa dos nossos pecados. Nenhuma garantia extra é necessária para nos tranquilizar e para esperarmos o cuidado que vem do Senhor. Estaremos amparados por Ele sempre. Por isso, ore comigo: Senhor Deus gracioso, aumenta a nossa fé. Amém. E atenção para este aviso: domingo, pela manhã, 9 horas, culto com celebração da Santa Ceia, na Congregação São Paulo, aqui de Palmeira, a Rua Vicente Machado, 273. E a paz de Deus, que excede todo entendimento, guarde nossos corações e mentes em Cristo Jesus, para a vida eterna. Amém.
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0: mandar a tristeza embora.
1: É isso aí, né? Vamos mandando a tristeza embora pra longe, porque por perto só alegria. A partir de agora, a programação ao vivo aqui na 91.7, programação da tarde até as 18 horas, ao vivo e a cores. Isso mesmo, né? Batendo palmas pro amor, pra alegria. Olha, vamos até as 6. E pra você participar é o 99953-3669.

0: É, debaixo do cobertor, essa é boa, né, pro inverno.
1: Essa é boa.
0: Chitãozinho Chororó, que bom. Mas estamos começando o programa aí, e eu quero começar, meu amigo Nando, trazendo então a folhinha de hoje. Vamos ver como é que tá esse dia, né, como é que tá as comemorações de hoje, e também aqui no calendário vamos também conferindo o tempo, né, agora na Ipiranga, aqui no comecinho da programação de hoje.
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0: Muito bem, né? Vamos marcando 5 e 2, vamos aqui para o calendário de hoje. Temperatura, a gente já conversa, né? Mas nem precisa ficar hoje, pelo menos eu acho, né? Por enquanto aí ficar muito debaixo do cobertor, porque a temperatura não tá assim, aquele frio por enquanto, né? Mas vamos primeiro ver as comemorações de hoje. Hoje estamos aí vivendo o dia 23 de julho. Hoje estamos aí vivendo, portanto, o dia do guarda rodoviário. Hoje também, celebração de Santa Brígida. E também hoje, dia 23, dia de resgate de mamíferos marinhos. Também hoje, dia 23. E a gente vai ver então como é que tá esse nosso clima hoje, como é que tá a temperatura hoje. Cumprimento meu amigo Nando. Boa tarde, amigo.
1: Boa tarde, seu Gilmar. Pois então, hoje, neste momento, aliás, neste momento fazem 19 graus na cidade de Palmeira. Tá um pouco mais quente, né?
0: Exato.
1: Por conta do sol, por conta das nuvens de chuva terem dado um certo tempo, uma trégua, né? A gente teve muita chuva ontem. A previsão é que hoje não hajam chuvas, apesar do tempo encoberto com umas nuvens carregadas, que parece que vai chover a qualquer momento. E isso está previsto aqui na previsão do clima-tempo. Mas segundo, é só aparência mesmo, porque não está previsto chuva para hoje. Está previsto sim uma ligeira queda na temperatura agora à medida que a noite chegar. A noite avançar vai para uns 12 graus. Parando para pensar, também não é tão frio.
0: É, eu acredito. Segundo o que nós estávamos comentando, como estava as estatísticas aí, como estava, portanto, as indicações aí, né, das previsões, hoje era para estar bem mais friozinho, né?
1: É, era para estar até mais frio. Então, a previsão há uma esfriada na previsão, mas não é tão grande assim. Então, ainda bem, né? Ainda bem, porque
0: ainda bem
1: o frio
0: que tá assim, né?
1: Frio em demasia judia,
0: é verdade,
1: do pessoal.
0: Como judia, né?
1: Exatamente.
0: Inclusive, muitas informações aí a respeito de problemas respiratórios, né? Por causa desse tempo muito frio. Inclusive, principalmente as crianças, né?
1: Verdade.
0: Que sofrem mais com isso, né? Já pelo organismo ser um pouco menos resistente e tudo mais, né?
1: Sim.
0: Mas é claro, né? Crianças, pessoas idosas também sofrem muito com esse problema de muito frio, né? Daí sofrem com problemas aí respiratórios. Portanto, é bom, né, que dê realmente essa equilibrada aí, né?
1: É claro que não estamos dizendo que tá calor, né? O verão ainda vai ser daqui a uns meses, ainda é frio,
0: é, né?
1: Mas pros padrões de frio, exato, inclusive, que tem sido algumas semanas atrás, até que ele não tá tão frio,
0: é
1: até
0: verdade.
1: Que dá pra levar. É, só reiterando aqui a previsão de amanhã, o tempo de amanhã, há uma previsãozinha de chuva para amanhã, seu Gilmar, mas já tava antecipado isso, né? Ontem choveu, hoje não, amanhã vai chover de novo. Essa alternância ao longo desses 3 dias. Mas é só amanhã mesmo, amanhã volta a chover um pouco, acredito que não vai ter uma pluviosidade tão grande quanto ontem, que praticamente não parou de chover, né?
0: Exato.
1: Amanhã vai chover um pouco, mas não tanto, acredito. Mas vamos aguardar para ver. Mas a partir de sábado e domingo e ao longo da próxima semana, segunda e terça, já não é mais para ter chuva. A partir de sábado já não tem mais chuva e inclusive as temperaturas começam a subir. 21 no sábado, 21 no domingo, 25 na segunda, 26 na terça e assim por diante. Então a gente vai ter uma um clima melhorando gradativamente a partir de sexta-feira.
0: Será então que semana que vem vamos ter aí mais um veranico?
1: É bem provável. Bem
0: pelo visto, vamos ter mais um veranico aí na semana que vem, né? Mas tá aí, vamos marcando 5 e 6 então. E nós vamos falar um pouquinho agora de paz, no comecinho também do nosso programa. Lembrando que daqui a pouco tem a primeira música de hoje. Hoje uma música caipira muito, muito, muito boa de ouvir no horário das 5, daqui a pouquinho. Mas agora, falando um pouquinho de paz na nossa reflexão.
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0: Paz, minha gente, paz não é apenas ausência de guerra entre os países, mas também paz é cuidar do ambiente em que vivemos e também uma ótima qualidade de vida. Lembrando, é claro, que para nós, para todos os seres humanos, paz também é buscar a serenidade dentro da gente para viver com alegria os bons momentos, que a gente está vivendo neste nosso universo, neste nosso mundo, que precisamos ter força, em muitas vezes, força e boas ideias para enfrentar os problemas e também para enfrentar as dificuldades. Tudo isso a gente vai fazendo, vai realizando com paz no coração. Isso tudo sem precisar fugir. E é claro, estar em paz, mesmo nos momentos mais difíceis. Acima de tudo, minha gente, paz é criar um clima de harmonia e bem-estar na família, na comunidade, enfim, em toda a nossa sociedade. Lembrando sempre que onde há amor, há paz. Onde há paz, há Deus. E onde há Deus, nada falta. Maravilha, então, com muita paz do coração. A gente vai começando a parte musical do programa, agora são 5h09, já falamos do tempo, já falamos aí das comemorações de hoje, a folhinha do dia, né? Já ficamos aí muito bem informados aí no comecinho do programa, com essas pequenas informações. Agora é hora de trazer o primeiro sucesso, como sempre nós preparamos, e hoje tivemos a ajudinha, né? Tivemos uma ajudinha aí do nosso companheiro de rádio também, o Edson Antônio. O Edson Antônio que indicou pra gente hoje uma do sertão, uma música caipira, um clássico caipira da dupla Dino Franco e Moraí. A música chama-se Sertaneja. E como é bom ouvir nesse horário das 5, né? Agora 5 horas e 10 minutos. É, clássico caipira para começar muito bem hoje o programa. Vamos lá então.

0: Muito bem, 5 e 12, sertanejadino Franco e Moraí, que moda boa que a gente ouviu hoje para começar com chave de ouro. Olha aí, deixa eu dar um recadinho aqui no programa, no começo, né, da programação desta quinta-feira, dizendo que tem um ouvinte nosso aqui, o Nelson Rodrigues, ele tá precisando aqui de cidrozinho, isso, né,
1: meu amigo? Né?
0: Cidrozinho, pra chá, né, isso. Cidró, né? Cidró pra chá, aqui tá o cidrozinho pra chá, né? Mas é o famoso cidró, né? O cidrozinho aí pra chá. Lembrando, minha gente, que também tem esse remédio pra tempero, mas não é o cidró pra tempero, é o cidró pra chá, né? É o cidrozinho pra chá. Então, se você tem aí na sua horta, aí na sua lavoura, você que tem aí, né? Então, na sua hortinha, o cidrozinho pra chá, o Nelson Rodrigues está realmente precisando desse remédio aí para sua saúde. Portanto, tá aí dado o recado.
1: Basta trazer aqui na recepção da Ipiranga FM que a gente entrega para ele.
0: Isso, lá. Deixa aqui na recepção com o Edson Antônio, né, nosso companheiro de rádio também aqui, que sempre está lá na recepção. Ele vai, portanto, receber, né, com muito carinho, porque o Nelson Rodrigues está necessitando desse remédio caseiro, o cidrozinho para chá. Tá? 5h15. Um abraço lá pro Marcelão, tá ligado com o nosso programa, ele já tá indicando uma com o Tonico Tinoco, também quero mandar um abraço, boa quinta-feira, Nando, alô Gilmar, estamos na escuta aqui do programa, hoje ele tá solicitando, né, é o seu neto, isso, seu neto Ávila, ele tá ouvindo o nosso programa e tá solicitando uma do AGP. Obrigado. Não,
1: pela... O senhor voltou lá para baixo?
0: É verdade, né?
1: Esse é o pedido dele do baú da Ipiranga.
0: Dele do baú, né? Fiz confusão.
1: Foi
0: aqui.
1: Lá para baixo?
0: Fui lá para baixo. Show, barbaridade, tchê. É que nem aquela música do Rio Negro e Solimões, né? Ele saiu de São Paulo e foi até Belém, né? Eu fiz quase a mesma coisa agora aqui, né? Saiu de um lugar e foi lá para longe. Barbaridade, tia. Mas eu aproveito para mandar um abraço aí para ele, né? Ele que é ouvinte. Se ele ouve o baú, ele ouve a Ipiranga.
1: Provavelmente.
0: É ouvinte aqui nosso, né?
1: Ele tá até agora ouvindo. Pessoal da Construtora Castilho.
0: Um abraço aí.
1: Todo mundo lá.
0: Pessoal da Construtora Castilho, o Neto Ávila, né? Ele é ligado com a programação da nossa rádio, né? Aqui da 91.7. Obrigado aí, seu Nelson. Seu Neto Ávila, pessoal aí, portanto, da Castilha, né?
1: Isso,
0: tão ouvindo o nosso programa, né? Ele com certeza gosta de ouvir as músicas do AGP, pediu no baú, né? Eu adoro também as músicas do
1: AGP. Bom.
0: Muitas músicas muito boas do cantor AGP, né? Grande cantor. Também acompanhando aqui o nosso programa, agora sim, deixa eu voltar onde eu tava. A nossa ouvinte, a Nereida, ela foi a primeira que participou aqui do programa. 5 horas e 2 minutos, ela já estava passando a mensagem, né? Agora já são 5h17, ela está desejando uma boa tarde aqui para mim, para o Nando, e que a tarde seja maravilhosa para todos nós, e ela pede uma música aqui, indica uma música para nós, né? Com Chitãozinho e Chororó. Eu sempre digo aqui que as pessoas ajudam nós a fazer o programa, né? Porque o nosso programa, ele tem uma classificação, né? É classificação para música de qualidade, para música que realmente vai levar, portanto, uma harmonia musical para todo mundo, porque o nosso programa chega no país inteiro, tá? No Brasil todo, né? Então a gente pede para que as pessoas colaborem e façam suas indicações, né? Ajudem nós a fazer o programa, nós fazer a seleção. E sendo música que a gente pode rodar sem problema, a gente vai atendendo aqui, né? Às vezes não dá certo, às vezes o som da música não é compatível, né, com o nosso FM, de repente o som não está bom, isso acontece bastante, né? Então a gente não tem como mandar para o ar, mas as indicações a gente agradece e a gente procura, portanto, aí atender vocês, né? E não deixamos de mandar abraço não, né? Abraço é com nós mesmo, né, Nando?
1: Opa!
0: Abraço é com nós mesmo, né? E também a gente procura aí trazer todo dia músicas diferentes também, né? Músicas diferentes. Hoje tocou uma do Chitão, amanhã toca outra do Chitão, ou então amanhã toca uma do Jean Giovanni, né? E assim por diante, para que todos os dias estejam músicas diferentes aqui. Hoje, uma seleção, como diz um locutor aí que eu não lembro o nome agora, uma seleção Baguá, né? Amanhã outra seleção Baguá, mas não a seleção Baguá de hoje, né?
1: É verdade.
0: É isso aí, minha gente. A gente procura fazer uma programação musical, uma programação participativa que agrade todo mundo, não só de Palmeira, não. Que agrade todo o nosso Brasil, porque o nosso som chega no Brasil todo, né? Nosso som não chega mais só aqui na Palmeira, nosso som chega no Brasil inteiro, né? E esse Brasilzão, portanto, acompanha a programação do Gilmar Antônio também, porque a gente recebe participações até lá de Belém. Já recebemos participação lá de Belém, é.
1: Até da Argentina.
0: Até da Argentina, recebeu. Então, né? Nós estamos ficando até internacional. Então, o nosso programa é para isso, para atender todo mundo, todos os gostos musicais também. Vamos, portanto, mandando mais um alô, então, reforçando o alô aqui, a participação da Nereida, ela que indicou Chitãozinho e Chororó, e também quero mandar um alô para a Ana, que também está participando do programa, e ela está indicando uma música bonita por aqui também, né? Obrigado pela audiência. Vamos mandando um alô também aí para a Luzia, que está acompanhando o nosso programa. Obrigado, Luzia. Ela que indica as músicas de hoje aí para sua família, né? Obrigado aí pela audiência. Muito bem. A Ana também indica uma do Lourenço Lurival por aqui, né? E um alô, um boa tarde para mais um ouvinte que está participando aqui. Deixa eu abrir a mensagem aqui. Indicação para a música do Zezé de Camargo e Luciano. Quem sou eu sem ela, né? Moda boa. Quem tá pedindo aqui é o Paulinho. Obrigado, Paulinho, pela audiência. Obrigado, Paulo. Obrigado mesmo de coração por essa maravilhosa audiência. Ivete Euric também tá participando do programa. Obrigado, dona Ivete Euric Chopinac. Ô, dona Ivete. Alô, família Chopinac. Todo mundo aí da família da dona Ivete estão me ouvindo e eu agradeço aí pelo carinho, né? Estão falando da onde? Estão passando mensagem da onde será?
1: Do Quero Quero.
0: Ah, do Quero Quero. Ô, Quero Quero, alô, localidade de Quero Quero, família Chopinac, dona Ivete, todo mundo por lá me ouvindo. Brigadaço pela audiência. Então vamos trazendo aí as modas, né?
1: Vamos lá.
0: As modas que esse pessoal aqui que eu mandei abraço pediram, né? Vamos trazer.
1: Vamos que vamos. Chitãozinho, Chororó, Pais e Filhos. Depois Carmen Silva, Meu Velho Pai.
0: Meu Velho Pai, né? Quem indicou Meu Velho Pai foi a dona Luzia. E essa do Chitãozinho e Chororó, Pais e Filhos, foi a Nereida, né? Inclusive aproveito aí, Nereida, para mandar essa música para todos os pais, para todas as famílias, né? Para todas as mães, porque essa música é muito bonita, né? Os jovens aí, as crianças, os jovens, né? Devem ter aí sempre acompanhamento dos pais, porque tendo, como sempre eu digo aqui, a educação vem de berço, né? Então, se há realmente aquele bom exemplo, se há realmente uma família unida, É claro que todo mundo fazendo parte da família, os filhos aí, vão ser pessoas responsáveis, né? Com educação, com responsabilidade aí pelos problemas, pela vida e tudo mais. Isso é muito importante. É um exemplo, né? Um exemplo de vida que traz uma letra assim, uma letra inteligente que traz essa música com Chitãozinho e Chororó, Pais e Filhos. Agora 5h22, na sequência, Carmen Silva. Okay.

0: Muito bem, ó, marcando 5h28. Moda boa que ouvimos aí com a Carmen Silva. Meu velho pai, tivemos também pais e filhos com Chitão e Chororó atendendo as primeiras indicações aí, né? Primeiros ouvintes que participaram. Quero mandar um boa tarde aqui antes do intervalo lá pro Vicente. Ô, Vicentão, Vicente dos Passos, né? Ontem passou batida, a gente acabou esquecendo aí de mandar um abraço para ele. Ele passou mensagem para nós aí. Obrigado, Vicente. Continue sempre nos ouvindo, amigo. 5h29, a gente volta após o intervalo.
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9: É maravilha! 5h34, estamos retornando nas ondas, através das ondas da 91.7, frequência modulada Ipiranga FM. Estamos juntos sempre na melhor sintonia. Pessoal da Lapa nos ouvindo. Eita, mundo velho, né? Estão nos ouvindo aí na cidade da Lapa, município da Lapa, acompanhando o nosso programa. Na região metropolitana de Curitiba também, inclusive gente lá de Campo Largo, acompanhando aqui o programa do Gilmar Antônio, o programa da tarde, né? Aonde você curte só modão. E é claro, participa também, a gente manda aquele abraço, aquele carinho todo especial. Quero mandar um alô lá pro Delmir Vedeler Costa, ele tá me ouvindo, um alô lá pro Darcy, né? Ele que me ouve lá no núcleo João Paulo II, alô Darcy, aquele abraço!
10: O meu professor foi a dedicação.
9: É um abraço aí também pra você que é professor, né? Professores, meu

0: vindo aquele carinho, né? As aulas estão retornando aí após essas férias aí do meio do ano, né? Um abraço aí, vamos voltando para as aulas, né, criançada? Aos estudantes também das faculdades, um bom estudo para vocês aí. Conhecimento sempre é bom ter, né? Temos que estudar, né, gente? Principalmente você que está aí, portanto, aí na idade, né? Na idade aí, portanto, de estudar, de ir para a escola, você que já está indo para a faculdade, muito sucesso para vocês. Olha, 5h36, vamos trazer música. Olha, encheu de bolinha ali, rapaz do céu, em um minuto, né? Olha só, obrigado pela audiência. Um áudio aí da dona Ana, lá da Vila Rural. Obrigado aí, dona Ana, ela que tá passando aqui o seu recadinho. A gente já caiu alguma
1: quase,
0: coisa?
1: Quase derrubei o microfone aqui.
0: Meu Deus do céu. Coisas que acontecem no programa ao vivo, né, Nando?
1: Acontece.
0: Programa ao vivo é assim mesmo, né? Não tem jeito, né? Se acontecer alguma coisa ao vivo, acontece mesmo. Portanto,
1: a gente se atrapalha. Hoje até a professora Joselba se atrapalhou lá com o troço, lá no programa. Acontece.
0: Acontece. Isso é para saber que nós estamos aqui ao vivo e a cores,
1: exatamente,
0: né? Exatamente. Olha, 5h37. Dona Ana, obrigado aí. A gente já acompanha o áudio da senhora para ver o que, que a senhora está aí, portanto, apontando aí para nós, indicando aí para nós, né? E também um abraço para a vila aí, para o bairro da senhora aí, né? Vila Rural. Muita gente nos ouve por aí. Pessoal da Vila Rural, o meu abraço, o meu carinho. Essa música aqui é a pedido do Paulinho, indicação dele. Ele quer ouvir um clássico do Zezé de Camargo e Luciano, Quem Sou Eu Sem Ela. Vamos ouvir então. E na sequência, depois do Zezé de Camargo, Ruas do Infinito, um modão também com a dupla Lourenço e Lourival. Indicaram para mim aqui Lourenço e Lourival. Vamos trazer então Ruas do Infinito, uma música muito bonita, onde a dupla Lourenço e Lourival faz uma homenagem aos grandes heróis da música, aos grandes artistas também do rádio. Prestem atenção na segunda música com Lourenço e Lourival, Ruas do Infinito, 5h38.

0: essa música é muito bonita, né? 5h44, Ruas do Infinito com Lourenço Lourival. Como vocês ouviram aí, como vocês perceberam, ele teve um sonho, né? A letra da música é a seguinte, ele teve um sonho com os cantores, principalmente os artistas sertanejos, né? Que já se foram, né? Ele teve um sonho com toda essa gente, todos esses heróis da música caipira, né? Teve um sonho com eles conversando, né? Batendo papo, né? E ele fala também de um grande locutor de rádio, o Edgar de Souza, que também já faleceu, né? O Edgar de Souza fazia um programa na Rádio Nacional de São Paulo, depois passou para a Rádio Globo, né? Mas ele levava lá na Rádio Nacional de São Paulo, o nome do programa era Programa Edgar de Souza, e ele levava os cantores para cantar lá na Rádio Nacional, né? Lá na Rádio Globo Nacional, ele levava os cantores para cantar. Como ele direitinho, como diz na música aí do Lourenço e Lourival, né? Edgar de Souza era uma pessoa muito, muito religiosa, inclusive ele fazia também gravações de mensagens também, né? Eu acompanhei muito o programa do Edgar de Souza, levando lá Nenete e Dorinho para cantar, levando Lourenço e Lourival, né? Ele levava muito artista para cantar no programa dele na Rádio Nacional, né? Muito bem, 5h46, como eu falei aqui, os heróis da música, principalmente os heróis da música caipira, que na época, né, do Edgar de Souza, na época lá, esses grandes artistas que já faleceram, esses heróis da música sertaneja, cantavam ao vivo então no rádio. Muito bem, vamos marcando 5h46, nós vamos agora parar um pouquinho, mais um pouquinho, né, de intervalo, e nós voltamos aí em seguida para fechar a parte musical do nosso programa. Agora 5h46, para você que tá ouvindo o Gilmar Antônio, um abraço forte, né? E muita luta, muita fé pela vida, isso é muito importante. Já voltamos, minha gente.
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0: Muito bem, estamos voltando aqui na Ipiranga FM 91.7, programação da tarde. Quero mandar um grande alô para todos que estão me ouvindo desde as 17 horas. A gente vai fechando o programa. Vamos abrindo a mensagem aqui. Fechamos aqui, vamos abrir de volta. Quero mandar um alô aqui para mais uma ouvinte que está participando do programa, pedindo uma música com o Lourenço, indicando pra gente, né, uma música com o Lourenço e Lorival. Mágoa de Boiadeiro, essa música é muito bonita, né? Muito bonita, mas não vai dar tempo de eu tocar hoje. É, quem tá passando a mensagem é o Diego, Diego e família. Alô, Diego, obrigado pela audiência, um abraço pra família aí, tá, amigo? Obrigado pelo carinho, eu vou preparar pra amanhã essa aqui, tá? Mágoa de Boiadeiro, temos com Pedro Bença da Estrada e também com Lourenço Lorival. Amanhã eu trago, né, uma dessas versões aí da música pra vocês, tá? É, um alô aí pro Diego e também pra Rebeca. A Bia também estão me ouvindo aí, né? Estão tudo em família me ouvindo, né? Obrigado, obrigado. Atendo vocês amanhã. Olha, 5h50, vamos rapidinho trazer a última de hoje. E quem tá me ouvindo também é o Kissé, lá na Vila Rural, tchê, né? Ele tá ouvindo lá com a família, com a sua esposa, com a dona Ana, né? Obrigado pela audiência. Indicou pra gente uma música aqui bem do tipo, né? Pra ouvir nesse horário, fechar o programa de hoje com o Gino e Gino, então. Apaixonado por você é a última.

0: apaixonado por você. Ouvimos aí a última de hoje. Essa foi com Gino e Geno.
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0: É, paixão bom demais. Paixão boa demais, né? Com Gino e Geno, vimos aí, portanto. Aliás, teve muita música apaixonada no programa de hoje. Tivemos também muita moda caipira. Obrigado pelo carinho da audiência. Vamos mandando um alô para todos que participaram. Quero mandar um alô para Dona Maria José, que passou mensagem agora, parabenizando o programa, que tá bom demais. Obrigado, Dona Maria José. Também o Deto passa por aqui. Obrigado, minha amiga. Vamos embora, obrigado, Nando.
2: Obrigado eu, seu Gilmar.
0: Lembrando que hoje é quinta-feira, amanhã sexta, fechamos a semana. Eita, que bom ter vocês acompanhando o Gilmar Antônio. Obrigado, gente querida. Voltamos amanhã, grande abraço.

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0: O anjo do Senhor anunciou a Maria, e ela concebeu do Espírito Santo. Ave Maria, cheia de graça, o Senhor é convosco. Bendita sois vós entre as mulheres, e bendito é o fruto do vosso ventre, Jesus. Santa Maria, Mãe de Deus, rogai por nós, pecadores, agora e na hora de nossa morte. Amém. Eis aqui a escrava do Senhor. Faça-se em mim segundo a vossa palavra. Ave Maria, cheia de graça, o Senhor é convosco. Bendita sois vós entre as mulheres, e bendito é o fruto do vosso ventre, Jesus. Santa Maria, Mãe de Deus, rogai por nós, pecadores, agora e na hora de nossa morte. Amém. E o Verbo divino se fez carne e habitou entre nós. Ave Maria, cheia de graça, o Senhor é convosco. Bendita sois vós entre as mulheres, e bendito é o fruto do vosso ventre, Jesus. Santa Maria, Mãe de Deus, rogai por nós, pecadores, agora e na hora de nossa morte. Amém. Rogai por nós, Santa Mãe de Deus, para que sejamos dignos das promessas de Cristo. Oremos. Infundi, Senhor, nós vos pedimos em nossas almas a vossa graça, para que nós, que conhecendo pela anunciação do anjo a encarnação de Jesus Cristo, vosso Filho, cheguemos por sua paixão e sua cruz à glória da ressurreição, pelo mesmo Jesus Cristo, nosso Senhor. Amém. Glória ao Pai, ao Filho e ao Espírito Santo, como era no princípio, agora e sempre. Amém.
1: Santo anjo do Senhor, meu zeloso guardador.
0: Rezemos ao nosso anjo da guarda, pedindo a ele a sua intercessão e proteção. Santo anjo do Senhor, meu zeloso guardador, se a ti me confiou a piedade divina, sempre me rege, me guarde, me governe, me ilumine. Amém. Que Deus abençoe nossa tarde, nossa noite, que esse momento de espiritualidade alimente sempre as nossas almas. Em nome do Pai, e do Filho, e do Espírito Santo. Amém.
1: Sim.

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0: E hoje contemplaremos os mistérios luminosos.

Jesus disse: Enquanto estou no mundo, eu sou a luz do mundo. Rezemos neste terço os mistérios da luz. Cristo iluminou a tantos com suas palavras e gestos de vida. Ele quer iluminar você também. Diga lá no seu coração: Ilumina-me, Senhor. Ilumina-me com teu amor. Amém.

0: Creio em Deus Pai Todo-Poderoso, Criador do céu e da terra, e em Jesus Cristo, seu único Filho, nosso Senhor, que foi concebido pelo poder do Espírito Santo, nasceu da Virgem Maria, padeceu sob Pôncio Pilatos, foi crucificado, morto e sepultado, desceu à mansão dos mortos, ressuscitou ao terceiro dia, subiu aos céus, está sentado à direita de Deus Pai Todo-Poderoso, donde há de vir a julgar os vivos e os mortos. Creio no Espírito Santo, na Santa Igreja Católica, na comunhão dos santos, na remissão dos pecados, na ressurreição da carne, na vida eterna. Amém. Pai nosso que estais nos céus, santificado seja o vosso nome. Venha a nós o vosso reino, seja feita a vossa vontade, assim na terra como no céu.
1: O pão nosso de cada dia nos dai hoje. Perdoai-nos as nossas ofensas, assim como nós perdoamos a quem nos tem ofendido. E não nos deixeis cair em tentação, mas livrai-nos do mal. Amém.
0: Peçamos o dom da fé. Ave Maria, cheia de graça, o Senhor é convosco. Bendita sois vós entre as mulheres e bendito é o fruto do vosso ventre, Jesus.
1: Santa Maria, Mãe de Deus, rogai por nós, pecadores, agora e na hora de nossa morte. Amém.
0: Peçamos o dom da esperança. Ave Maria, cheia de graça, o Senhor é convosco. Bendita sois vós entre as mulheres e bendito é o fruto do vosso ventre, Jesus.
1: Santa Maria, Mãe de Deus, rogai por nós, pecadores, agora e na hora de nossa morte. Amém.
0: Peçamos o dom do amor. Ave Maria, cheia de graça, o Senhor é convosco. Bendita sois vós entre as mulheres e bendito é o fruto do vosso ventre, Jesus.
1: Santa Maria, Mãe de Deus, rogai por nós, pecadores, agora e na hora de nossa morte. Amém.
0: Glória ao Pai, ao Filho e ao Espírito Santo.
1: Como era no princípio, agora e sempre. Amém.
0: Ofereça este terço, estes mistérios da luz, em alguma intenção. Lembre-se do que disse Jesus: pedi e recebereis. Então peça com confiança a Jesus, por intercessão de Maria.

0: Cristo coloca os pés na água daquele rio, como o inocente que se faz pecado por nós, o céu se abre e a voz do Pai proclama o Filho muito amado, ao mesmo tempo em que o Espírito vem sobre ele para investi-lo na missão que o espera.
1: Pai nosso que estais nos céus, santificado seja o vosso nome. Venha a nós o vosso reino, seja feita a vossa vontade, assim na terra como no céu.
2: O pão nosso de cada dia nos dai hoje. Perdoai-nos as nossas ofensas, assim como nós perdoamos a quem nos tem ofendido. E não nos deixeis cair em tentação, mas livrai-nos do mal. Amém.
1: Ave Maria, cheia de graça, o Senhor é convosco. Bendita sois vós entre as mulheres e bendito é o fruto do vosso ventre, Jesus.
2: Santa Maria, Mãe de Deus, rogai por nós, pecadores, agora e na hora de nossa morte. Amém.
1: Ave Maria, cheia de graça, o Senhor é convosco. Bendita sois vós entre as mulheres e bendito é o fruto do vosso ventre, Jesus.
2: Santa Maria, Mãe de Deus, rogai por nós, pecadores, agora e na hora de nossa morte. Amém.
1: Ave Maria, cheia de graça, o Senhor é convosco. Bendita sois vós entre as mulheres e bendito é o fruto do vosso ventre, Jesus.
2: Santa Maria, Mãe de Deus, rogai por nós, pecadores, agora e na hora de nossa morte. Amém.
1: Ave Maria, cheia de graça, o Senhor é convosco. Bendita sois vós entre as mulheres e bendito é o fruto do vosso ventre, Jesus.
2: Santa Maria, Mãe de Deus, rogai por nós, pecadores, agora e na hora de nossa morte. Amém.
1: Ave Maria, cheia de graça, o Senhor é convosco. Bendita sois vós entre as mulheres, e bendito é o fruto do vosso ventre, Jesus.
2: Santa Maria, Mãe de Deus, rogai por nós, pecadores, agora e na hora de nossa morte. Amém.
1: Ave Maria, cheia de graça, o Senhor é convosco. Bendita sois vós entre as mulheres, e bendito é o fruto do vosso ventre, Jesus.
2: Santa Maria, Mãe de Deus, rogai por nós, pecadores, agora e na hora de nossa morte. Amém.
1: Ave Maria, cheia de graça, o Senhor é convosco. Bendita sois vós entre as mulheres e bendito é o fruto do vosso ventre, Jesus.
2: Santa Maria, Mãe de Deus, rogai por nós, pecadores, agora e na hora de nossa morte. Amém.
1: Ave Maria, cheia de graça, o Senhor é convosco. Bendita sois vós entre as mulheres e bendito é o fruto do vosso ventre, Jesus.
2: Santa Maria, Mãe de Deus, rogai por nós, pecadores, agora e na hora de nossa morte. Amém.
1: Ave Maria, cheia de graça, o Senhor é convosco. Bendita sois vós entre as mulheres e bendito é o fruto do vosso ventre, Jesus.
2: Santa Maria, Mãe de Deus, rogai por nós, pecadores, agora e na hora de nossa morte. Amém.
1: Ave Maria, cheia de graça, o Senhor é convosco. Bendita sois vós entre as mulheres, e bendito é o fruto do vosso ventre, Jesus.
2: Santa Maria, Mãe de Deus, rogai por nós, pecadores, agora e na hora de nossa morte. Amém.
1: Glória ao Pai, ao Filho e ao Espírito Santo.
2: Como era no princípio, agora e sempre. Amém.
1: Ó meu Jesus,
3: perdoai-nos, livrai-nos do fogo do inferno, levai as almas todas para o céu e

0: Mistério de luz é o início dos sinais em Caná, quando Cristo, transformando a água em vinho, abre para a fé o coração dos discípulos, graças à intervenção de Maria, a primeira que verdadeiramente acreditou em Jesus.
1: Pai nosso que estais nos céus, santificado seja o vosso nome. Venha a nós o vosso reino, seja feita a vossa vontade, assim na terra como no céu.
2: O pão nosso de cada dia nos dai hoje. Perdoai-nos as nossas ofensas, assim como nós perdoamos a quem nos tem ofendido. E não nos deixeis cair em tentação, mas livrai-nos do mal. Amém.
1: Ave Maria, cheia de graça, o Senhor é convosco. Bendita sois vós entre as mulheres, e bendito é o fruto do vosso ventre, Jesus.
2: Santa Maria, Mãe de Deus, rogai por nós, pecadores, agora e na hora de nossa morte. Amém.
1: Ave Maria, cheia de graça, o Senhor é convosco. Bendita sois vós entre as mulheres, e bendito é o fruto do vosso ventre, Jesus.
2: Santa Maria, Mãe de Deus, rogai por nós, pecadores, agora e na hora de nossa morte. Amém.
1: Ave Maria, cheia de graça, o Senhor é convosco. Bendita sois vós entre as mulheres, e bendito é o fruto do vosso ventre, Jesus.
2: Santa Maria, Mãe de Deus, rogai por nós, pecadores, agora e na hora de nossa morte. Amém.
1: Ave Maria, cheia de graça, o Senhor é convosco. Bendita sois vós entre as mulheres, e bendito é o fruto do vosso ventre, Jesus.
2: Santa Maria, Mãe de Deus, rogai por nós, pecadores, agora e na hora de nossa morte. Amém.
1: Ave Maria, cheia de graça, o Senhor é convosco. Bendita sois vós entre as mulheres, e bendito é o fruto do vosso ventre, Jesus.
2: Santa Maria, Mãe de Deus, rogai por nós, pecadores, agora e na hora de nossa morte. Amém.
1: Ave Maria, cheia de graça, o Senhor é convosco. Bendita sois vós entre as mulheres, e bendito é o fruto do vosso ventre, Jesus.
2: Santa Maria, Mãe de Deus, rogai por nós, pecadores, agora e na hora de nossa morte. Amém.
1: Ave Maria, cheia de graça, o Senhor é convosco. Bendita sois vós entre as mulheres, e bendito é o fruto do vosso ventre, Jesus.
2: Santa Maria, Mãe de Deus, rogai por nós, pecadores, agora e na hora de nossa morte. Amém.
1: Ave Maria, cheia de graça, o Senhor é convosco. Bendita sois vós entre as mulheres, e bendito é o fruto do vosso ventre, Jesus.
2: Santa Maria, Mãe de Deus, rogai por nós, pecadores, agora e na hora de nossa morte. Amém.
1: Ave Maria, cheia de graça, o Senhor é convosco. Bendita sois vós entre as mulheres, e bendito é o fruto do vosso ventre, Jesus.
2: Santa Maria, Mãe de Deus, rogai por nós, pecadores, agora e na hora de nossa morte. Amém.
1: Ave Maria, cheia de graça, o Senhor é convosco. Bendita sois vós entre as mulheres, e bendito é o fruto do vosso ventre, Jesus.
2: Santa Maria, Mãe de Deus, rogai por nós, pecadores, agora e na hora de nossa morte. Amém.
1: Glória ao Pai, ao Filho e ao Espírito Santo.
2: Como era no princípio, agora e sempre. Amém.
1: Ó meu Jesus, perdoai-nos, livrai-nos do fogo do inferno, levai as almas todas para o céu

0: Mistério de luz é a pregação com a qual Jesus anuncia o advento do reino de Deus e convida à conversão, perdoando os pecados de quem a ele se dirige com humilde confiança. Início do ministério de misericórdia que ele prosseguirá exercendo até o fim do mundo, especialmente através do sacramento da reconciliação, confiado à sua Igreja.
1: Pai nosso que estais nos céus, santificado seja o vosso nome. Venha a nós o vosso reino, seja feita a vossa vontade, assim na terra como no céu.
2: O pão nosso de cada dia nos dai hoje. Perdoai-nos as nossas ofensas, assim como nós perdoamos a quem nos tem ofendido. E não nos deixeis cair em tentação, mas livrai-nos do mal. Amém.
1: Ave Maria, cheia de graça, o Senhor é convosco, bendita sois vós entre as mulheres, e bendito é o fruto do vosso ventre, Jesus.
2: Santa Maria, Mãe de Deus, rogai por nós, pecadores, agora e na hora de nossa morte. Amém.
1: Ave Maria, cheia de graça, o Senhor é convosco, bendita sois vós entre as mulheres, e bendito é o fruto do vosso ventre, Jesus.
2: Santa Maria, Mãe de Deus, rogai por nós, pecadores, agora e na hora de nossa morte. Amém.
1: Ave Maria, cheia de graça, o Senhor é convosco. Bendita sois vós entre as mulheres e bendito é o fruto do vosso ventre, Jesus.
2: Santa Maria, Mãe de Deus, rogai por nós, pecadores, agora e na hora de nossa morte. Amém.
1: Ave Maria, cheia de graça, o Senhor é convosco. Bendita sois vós entre as mulheres e bendito é o fruto do vosso ventre, Jesus.
2: Santa Maria, Mãe de Deus, rogai por nós, pecadores, agora e na hora de nossa morte. Amém.
1: Ave Maria, cheia de graça, o Senhor é convosco. Bendita sois vós entre as mulheres, e bendito é o fruto do vosso ventre, Jesus.
2: Santa Maria, Mãe de Deus, rogai por nós, pecadores, agora e na hora de nossa morte. Amém.
1: Ave Maria, cheia de graça, o Senhor é convosco. Bendita sois vós entre as mulheres, e bendito é o fruto do vosso ventre, Jesus.
2: Santa Maria, Mãe de Deus, rogai por nós, pecadores, agora e na hora de nossa morte. Amém.
1: Ave Maria, cheia de graça, o Senhor é convosco. Bendita sois vós entre as mulheres, e bendito é o fruto do vosso ventre, Jesus.
2: Santa Maria, Mãe de Deus, rogai por nós, pecadores, agora e na hora de nossa morte. Amém.
1: Ave Maria, cheia de graça, o Senhor é convosco. Bendita sois vós entre as mulheres, e bendito é o fruto do vosso ventre, Jesus.
2: Santa Maria, Mãe de Deus, rogai por nós, pecadores, agora e na hora de nossa morte. Amém.
1: Ave Maria, cheia de graça, o Senhor é convosco. Bendita sois vós entre as mulheres, e bendito é o fruto do vosso ventre, Jesus.
2: Santa Maria, Mãe de Deus, rogai por nós, pecadores, agora e na hora de nossa morte. Amém.
1: Ave Maria, cheia de graça, o Senhor é convosco. Bendita sois vós entre as mulheres, e bendito é o fruto do vosso ventre, Jesus.
2: Santa Maria, Mãe de Deus, rogai por nós, pecadores, agora e na hora de nossa morte. Amém.
1: Glória ao Pai, ao Filho e ao Espírito Santo.
2: Como era no princípio, agora e sempre. Amém.
1: Ó meu Jesus,
3: perdoai-nos, livrai-nos do fogo do inferno, levai as almas todas para o céu e socorrei principalmente as que mais precisarem.

0: mistério de luz por excelência é a Transfiguração, que, segundo a tradição, se deu no Monte Tabor. A glória da divindade reluz no rosto de Cristo, enquanto o Pai diz aos apóstolos extasiados que o escutem e se disponham a viver com Ele o momento doloroso da paixão, a fim de chegarem com Ele à glória da ressurreição e a uma vida transfigurada pelo Espírito Santo.
1: Pai nosso que estais nos céus, santificado seja o vosso nome. Venha a nós o vosso reino, seja feita a vossa vontade, assim na terra como no céu.
2: O pão nosso de cada dia nos dai hoje. Perdoai-nos as nossas ofensas, assim como nós perdoamos a quem nos tem ofendido. E não nos deixeis cair em tentação, mas livrai-nos do mal. Amém.
1: Ave Maria, cheia de graça, o Senhor é convosco. Bendita sois vós entre as mulheres, e bendito é o fruto do vosso ventre, Jesus.
2: Santa Maria, Mãe de Deus, rogai por nós, pecadores, agora e na hora de nossa morte. Amém.
1: Ave Maria, cheia de graça, o Senhor é convosco. Bendita sois vós entre as mulheres, e bendito é o fruto do vosso ventre, Jesus.
2: Santa Maria, Mãe de Deus, rogai por nós, pecadores, agora e na hora de nossa morte. Amém.
1: Ave Maria, cheia de graça, o Senhor é convosco. Bendita sois vós entre as mulheres, e bendito é o fruto do vosso ventre, Jesus.
2: Santa Maria, Mãe de Deus, rogai por nós, pecadores, agora e na hora de nossa morte. Amém.
1: Ave Maria, cheia de graça, o Senhor é convosco. Bendita sois vós entre as mulheres, e bendito é o fruto do vosso ventre, Jesus.
2: Santa Maria, Mãe de Deus, rogai por nós, pecadores, agora e na hora de nossa morte. Amém.
1: Ave Maria, cheia de graça, o Senhor é convosco. Bendita sois vós entre as mulheres, e bendito é o fruto do vosso ventre, Jesus.
2: Santa Maria, Mãe de Deus, rogai por nós, pecadores, agora e na hora de nossa morte. Amém.
1: Ave Maria, cheia de graça, o Senhor é convosco. Bendita sois vós entre as mulheres, e bendito é o fruto do vosso ventre, Jesus.
2: Santa Maria, Mãe de Deus, rogai por nós, pecadores, agora e na hora de nossa morte. Amém.
1: Ave Maria, cheia de graça, o Senhor é convosco. Bendita sois vós entre as mulheres, e bendito é o fruto do vosso ventre, Jesus.
2: Santa Maria, Mãe de Deus, rogai por nós, pecadores, agora e na hora de nossa morte. Amém.
1: Ave Maria, cheia de graça, o Senhor é convosco. Bendita sois vós entre as mulheres, e bendito é o fruto do vosso ventre, Jesus.
2: Santa Maria, Mãe de Deus, rogai por nós, pecadores, agora e na hora de nossa morte. Amém.
1: Ave Maria, cheia de graça, o Senhor é convosco. Bendita sois vós entre as mulheres, e bendito é o fruto do vosso ventre, Jesus.
2: Santa Maria, Mãe de Deus, rogai por nós, pecadores, agora e na hora de nossa morte. Amém.
1: Ave Maria, cheia de graça, o Senhor é convosco. Bendita sois vós entre as mulheres, e bendito é o fruto do vosso ventre, Jesus.
2: Santa Maria, Mãe de Deus, rogai por nós, pecadores, agora e na hora de nossa morte. Amém.
1: Glória ao Pai, ao Filho e ao Espírito Santo.
2: Como era no princípio, agora e sempre. Amém.
1: Ó meu Jesus,
3: perdoai-nos, livrai-nos do fogo do inferno, levai as almas todas para o céu, e socorrei principalmente as que mais precisarem.

0: Mistério de luz é, enfim, a instituição da Eucaristia, na qual Cristo se faz alimento com o seu corpo e o seu sangue, sob os sinais do pão e do vinho, testemunhando até o extremo o seu amor pela humanidade, por cuja salvação se oferecerá em sacrifício.
1: Pai nosso que estais nos céus, santificado seja o vosso nome. Venha a nós o vosso reino, seja feita a vossa vontade, assim na terra como no céu.
2: O pão nosso de cada dia nos dai hoje. Perdoai-nos as nossas ofensas, assim como nós perdoamos a quem nos tem ofendido. E não nos deixeis cair em tentação, mas livrai-nos do mal. Amém.
1: Ave Maria, cheia de graça, o Senhor é convosco. Bendita sois vós entre as mulheres, e bendito é o fruto do vosso ventre, Jesus.
2: Santa Maria, Mãe de Deus, rogai por nós, pecadores, agora e na hora de nossa morte. Amém.
1: Ave Maria, cheia de graça, o Senhor é convosco. Bendita sois vós entre as mulheres, e bendito é o fruto do vosso ventre, Jesus.
2: Santa Maria, Mãe de Deus, rogai por nós, pecadores, agora e na hora de nossa morte. Amém.
1: Ave Maria, cheia de graça, o Senhor é convosco. Bendita sois vós entre as mulheres, e bendito é o fruto do vosso ventre, Jesus.
2: Santa Maria, Mãe de Deus, rogai por nós, pecadores, agora e na hora de nossa morte. Amém.
1: Ave Maria, cheia de graça, o Senhor é convosco. Bendita sois vós entre as mulheres, e bendito é o fruto do vosso ventre, Jesus.
2: Santa Maria, Mãe de Deus, rogai por nós, pecadores, agora e na hora de nossa morte. Amém.
1: Ave Maria, cheia de graça, o Senhor é convosco. Bendita sois vós entre as mulheres, e bendito é o fruto do vosso ventre, Jesus.
2: Santa Maria, Mãe de Deus, rogai por nós, pecadores, agora e na hora de nossa morte. Amém.
1: Ave Maria,

0: Maria, cheia de graça, o Senhor é convosco, bendita sois vós entre as mulheres, e bendito é o fruto do vosso ventre, Jesus.
1: Santa Maria, Mãe de Deus, rogai por nós, pecadores, agora e na hora de nossa morte. Amém.
0: Ave Maria, cheia de graça, o Senhor é convosco, bendita sois vós entre as mulheres, e bendito é o fruto do vosso ventre, Jesus.
1: Santa Maria, Mãe de Deus, rogai por nós, pecadores, agora e na hora de nossa morte. Amém.
0: Glória ao Pai, ao Filho e ao Espírito Santo,
1: como era no princípio, agora e sempre. Amém.
0: Ó meu Jesus, perdoai-nos, livrai-nos do fogo do inferno, levai as almas todas para o céu e socorrei principalmente as que mais precisarem.

Vamos estender agora nosso coração às necessidades da Igreja e do mundo inteiro, rezando ou cantando esta Salve Rainha, nas intenções do Santo Padre, o Papa.

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0: Bem, tá aí, já dá pra gente começar esse programa, não? Dá, né? Com certeza. Então vamos lá? Vamos chegando, chegando suave na nave, bem de boas por aqui, né?
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0: Acho que sim. Então vamos lá, começando o nosso Sintonia Total desta quinta-feira.
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0: Muito bom ter você com a gente aqui a partir de agora até as 9 da noite. Chegamos, né? Já aterrizamos por aqui a nossa bicicleta, né? Já estamos aí começando o nosso Sintonia Total a partir de agora até as 9 da noite. Muito prazer. Ednilson Miranda por aqui. Sempre com muito prazer, muita alegria para fazer a sua companhia.
2: 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Então,

0: esse embalo aqui, dá pra ir longe, né?
1: Dá, né? Olha aí, ó, sempre rolando por aqui o melhor do... É, pra você que curte e gosta das músicas anos 80, anos 90, né? Os sucessos do passado, de presente pra você, aquela que marcou época, você pede e a gente programa aqui pra rolar em nossa programação, tá bom? Vamos que vamos! 6h48! 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
1: Vamos que vamos, seguindo com a nossa programação. Agora 6h49, 11 minutos. Faltam aí para as 7 da noite. Faltam não, faltam, ou está faltando, né? Então, 11 minutinhos para as 7 horas da noite. Vamos lá.

0: Esse curtiu o Capital Inicial, o lado escuro da lua. Uma ótima quinta-feira para você, uma excelente noite. Obrigado pela sintonia.
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0: O Padre Dinho já está por aqui com a gente. Olá, Ednilson. Olá, compadre. Toca Droga de Vida para nós, Renan e Raí. Tá bom? Show. Quem mais? Querido Marlon Sklarski, benção, padrinho. Deus te abençoe. Tudo jóia por aqui também, viu, Marlon? Tô tranquilo. Estamos aí na escuta. Mande um abraço para os meus pais e também para todos os nossos amigos e ouvintes aí, tá bom? Se possível, toca para nós. E oferecimento aí pro meu vô, o seu Jair Koski, lá de Santa Bárbara. A música Flor do Meu Jardim, tá bom? Especial para ele. Beleza? Um forte abraço. Valeu, Marlon, que Deus te abençoe, rapazinho. Também ao compadre Paulo e também à comadre Marinette. São ouvintes de sempre, né? Um abraço forte pra vocês. Obrigado pelo carinho da sintonia aí, viu? Tudo de bom, tudo de bom.
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0: Eu acho pro Nheco, o Nheco estava tomando pica-pau ontem, né? Pica-pau é com mel que faz, né? É, um abraço pro Nheco, escuta aí, viu?
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0: Quem tá por aqui também na sintonia com a gente, o Darley Pereira, grande, grande ouvinte da gente também, sempre aí na sintonia. Ele é a dona Brasília, boa noite.
5: Boa noite, presta uma música pra minha mãe, Rosa Branca. Presta pra Dorli, pra Marli, pra Rose, Iane, Coari, pra todo mundo do Alto Vila Rosa. Boa noite.
0: Valeu, valeu, valeu, abraço, obrigadão pela audiência e também galera da Vila Rosa com a gente. Vai lá, manda a sua aí, 995-33669. Trazendo aqui o Renan e Raí para atender o compadre Dinho, aí temos intervalo comercial. Uma sequência gauchescona depois e para vocês, tá bom? Vamos lá.
6: Aô!

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0: tá aí rolando uma melhor que a outra, né? O Baitaca, o Surungo Costeiro, também tivemos o Porca Véia com o grupo Cordiona, Rosa Branca e antes os Campineiros, Flor do Meu Jardim. Alô, Eunice! Tudo bem, Eunice? Sempre aqui com a gente, né? Um grande abraço.
1: Oi, Denilson Miranda.
0: Oi.
1: Tô aqui, Eunice, pedindo música. Luz da minha vida. Sorte crinudo da pampa
0: velha, grongueira, costeado na botoneira. Tá joia então, obrigado pela audiência. Vai rolar o... Deixa eu ver aqui, ó. Ronaldo Adriano com Rick Renner, pode ser essa? Então, beleza. Quem mais? O Lúcio Ednilson, hoje queria ouvir o Walter Moraes aí, tá bom? Um fandango do meu, no meu pago, se possível aí. Beleza, valeu, amigo. O Lúcio e também a Elisiane com a gente. Maria do Carmo, tudo bem contigo? A Luzia Campa também segue firme e forte. Aí sempre com a gente. Maria José aqui no Farajala, até ligadaça também. São ouvintes sempre, sempre abrilhantando a grande audiência da Ipiranga FM. Muito obrigado, hein?
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0: quem curte, né? Pra quem gosta de um flashback aí. Até aí rolou o som do Secret Service, Eyes Are Talking. É isso aí. 7h33, vamos lá.
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0: Você pode participar comigo também, viu? Perde tempo não, mandei mensagem, confirma sua audiência, conta pra mim de onde você sintoniza 91.7. Beleza, beleza, beleza. Alô, alô, Tunica, tudo bem? Abraços, que bom que você tá aqui. Que bom, que bom. Boa noite, tamo na escuta. Um abraço. O que, que é esse emojis aí, Tunica? Não entendi. Ah, um macaquinho com as duas mãozinhas tapando os olhinhos, assim, quer dizer o que exatamente? Não sei, não sei. Um abraço. Quem mais? Nosso querido Ademir Franco, tá aí com a gente na sintonia, Jardim Itália, né? Valeu, garoto, brigadão, hein? A galera tá aí sempre abrilhantando a grande audiência da Ipiranga FM com a sua participação também, confirmando que tá ouvindo a gente lá, né? Obrigado.
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0: Já tem mais música, segue na sintonia, temos intervalo comercial rapidinho aqui e a gente volta já.
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0: 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E aí, tudo certo? Voltando aqui, seguindo com o nosso Sintonia. Alô, Zezinho, como é que você tá, rapaz? Meio sumidão mesmo, hein? Concordo contigo, viu? Concordo.
1: Ô, Edmilson, boa noite. Faz favor, coloca Milionários é Rico pra nós ouvir. Beijo de Deus. Estou sumido uns dias, mas logo volto. Abraço.
0: Repito, concordo em gênero e grau contigo. Tá sumidão mesmo, hein? Tá sumidão mesmo.
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0: Vamos lá, quem não tá sumido, tá aqui de boa, sempre interagindo. Nosso querido Lúcio, lá na Colônia Maciel, né? Pedindo Folha Seca, Amado Batista. Abraço. Você conheceu na Top aí, hein? Berço de Deus, Milionários é Rico. Amado Batista, Folha Seca. Puxei aqui pra gente ouvir também. Espero que você curta aí. Faz tempo que não roda aqui, hein? Teodoro Sampaio, a Gauchona. O Jorge Matheus, um popurri. Muito bom aí, hein? Bandeira Branca, Empreitada Perigosa. E Vou Tomar um Pingão também. Tchau, amor. Tchau, amor. Tchau. Ó, tá programado pra rolar aí na programação de hoje ainda. Vai rolar aqui daqui a pouco. Vou fazer uma proposta que ele te fez. Como é que é aquela do Daniel? Com o Henrique, Zé Henrique Gabriel, né? Mineiro, abraço pro Cid aí do Pinheiral, né? E adoro essa moda aí do Zé Henrique e Gabriel trazer também nessa edição especial desse programa hoje, tá bom? Daqui a pouquinho, tá bom, Mineirão? Abraços!
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0: Vamos que vamos, vamos que vamos, vamos que vamos. Começando assim, ó, mais uma super sequência.

Amigo irmão, ame os campos, os rios, as matas, os pássaros e tudo aquilo que se move sobre a terra, pois tudo isso é a natureza.

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0: Legal, né? Tá aí o sonsaço do Milionário e do José Rico. Aliás, mais uma, né? Mais uma deles aqui na programação. E essa, na verdade, foi a indicação do nosso querido Renato. Renato aí da Vila Rosa tá ouvindo a programação, né? Obrigado, Renatão, pela sua indicação aí, participação também aqui no programa, viu? Grande abraço.
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0: As modas dessa aqui não tem como não querer dançar, né? Dá vontade, muita vontade de dançar. Vamos lá, quem tá aqui com a gente, a Ana Rita. Oi, Ana, tudo bem? Toca o Amor de Primavera pra nós aí, tá bom? Quem gosta dessa também é o Nieco lá no Pinheiral, né? Aliás, tá por aqui ele, ó. Tá por aqui, ó. Meu amigo Nieco, tamo ouvindo esse baralhoso programa? Ele acha que deve ter querido dizer maravilhoso, né? Um abraço, Nieco! Não perdemos nenhum dia o programa, viu? Toca do Di Paulo e Paulino pra nós a música, beleza? Eu ofereço ir lá pro teu compadre Dinho, pra comadre Eliane, né? E pro afilhado Felipe. Então, beleza, tá mandado. Aquele abraço pro povão do Pinheiral, né?
2: Aquele abraço.
0: Valeu, Nheco. Alô, Chué. Grande abraço pra vocês aí.
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0: O Fábio, também a Margarete, família Schepetz aí da Lapa. Estamos por aqui, ó. Boa noite. Toca um shot aí pra nós, hein? E o Soldadinho de Cristo, essa especial também. Se puder, toca pra nós aí. Beleza? Um abraço, Margarete.
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0: Alô, Fabião.
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0: O André
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0: E também o Flávio. Grande abraço pra esse povo querido aí da Lapa que sintonizam aqui a nossa programação. Obrigado, viu?
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0: Vamos de música. Aliás, na sequência do programa, né? Temos que fazer mais uma pausa rapidinho aqui. E já voltamos com mais músicas, seguindo daqui a pouco o nosso programa. Grande abraço. 8:02.
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0: Tá aí a música bonita do Renascença, Dia de Lida.
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0: E essa foi lá pra Margarete e pro Fábio, lá na Lapa, na sintonia com a gente. Aliás, ela tem uma outra indicação, né? Ela mandou pra nós aqui, toca aí pra mim a música Soldadinho de Cristo. Só que eu não achei, né? Achei aqui, mas com a Cristina Mel. Aí eu pensei, não deve ser essa, não deve ser, né? Bom, não sei, pode ser que seja. Mas eu mandei pra ela, passei a bola pra ela de novo, ó. Ela disse que não lembrava quem canta. Falei, ó, veja quem é e me diga aqui pra eu poder programar, né? Ela mandou aqui, eu acho que é esses aqui que cantam, né? Mandou ali uma fotinho do Guatupê e Guaratuba. Aí eu tava em mente que talvez fosse essa mesmo, viu, Margarete? Só que eu preferia dar um pouquinho de trabalho pra você, viu? Pra você campear, me ajudar e achar a música certa, né? Obrigado, queridona. Um abraço pra você e pro Fabião aí, tá bom? Obrigado pela audiência. E agradeço o carinho. Então vamos lá, né? Curtir o Guatupê e Guaratuba aqui na programação. A música é o Soldadinho de Deus, hein? Bora lá.

0: Aí, grande moda, né? Goiane Paranaense, a voz do cantador modão. Alô, Vanilda Pavilac, tudo bem contigo? Grande abraço pra você e pro senhor Edilson, hein? Tudo de bom, viu? Obrigado pelo carinho, pela audiência e na programação sempre, viu? Alô, seu Renato Voinarovics, toca uma música gaúchesca bem boa pra nós, que eu gosto. É a luz do Luiz Marenco, Destinos. Boa, boa. Obrigado pela indicação, senhor Giovanni Rigoni. Aliás, seu Renato Voinarovics, né? Seu Giovanni é outra mensagem aqui, ó. Hoje fomos arrecadar alguns brindes. Cansamos, mas valeu a pena, viu? O povo é muito bom, o povo é solidário, né? Eita, coisa boa, né? Dia 2 de agosto, a festa ali no Pinheiral de Cima, né? Festa grandiosa que acontece ali. E o senhor Giovanni tá aí, né? Na arrecadação das prendas para o bingo, para o leilão, enfim. Aquela tarde festiva bonita que vai ter ali no Pinheiral de Cima, dia 2 de agosto. É fora domingo, agora no outro, né? Domingo agora no Faxinal dos Quartins, a festança, né? Aí no outro domingo é lá, no Faxinal dos... Aliás, no Pinheiral de Cima, aqui pertinho, né? Deve dar uns 18 quilômetros, mais ou menos, aqui ali, bem pertinho. E sentido Triunfo, né? Uns 15 minutinhos no máximo. Acho que dá isso, mais ou menos. Não dá bem isso, eu acho. É, pertinho, pertinho demais. Daqui a Pinheiral de Cima, né? E no mesmo dia tem festança lá em Correias também, né? Duas comunidades do interior de Palmeira, aqui, comunidades da paróquia Nossa Senhora da Conceição, com festa grande, dia 2 de agosto, né? Programem-se, para estarem prestigiando, participando aí, tá bom? Vamos lá, seguindo com a programação, agradeço o carinho da audiência, obrigado pela sintonia de todos, estamos sempre aí na sintonia do nosso programa. Intervalo comercial rapidinho, voltamos já já. Com a última meia hora, não dá bem meia hora, né? Os últimos minutos do programa de hoje, que vai até próximo das 9 horas, que às 9 tem a Voz do Brasil daí, né?
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0: Olha, quem resolveu dar o ar da graça por aqui, quanto tempo, digo pra essa moça, né? Olá, Ednilson, tudo bem? Estamos aqui na audiência em Ponta Grossa, hein? Toca Por Ela, do Julio Iglesias, pra mim... Dançar com a minha mãezinha e a Mary. Grande abraço, tá bom? Beleza, Laís. Que bom, hein? Tava sumidona da Sirva aí, né? Mas que bom que você tá de volta, viu? Seja bem-vinda. Um grande abraço, grande caloroso abraço pra você, pra dona Mary também. E o José. Tá por aí ou tá aqui pela... Aqui por Palmeira? Um abraço pro José aí também. Maridão da dona Mary, né? Papai da querida Laís. Bom, Laís, tê-los por aqui, viu? Grande abraço, tudo de bom pra vocês. Uma ótima quinta-feira e obrigado pelo carinho, pela sintonia de vocês aí, viu? Tudo de bom mesmo, de coração, viu? Quem mais aqui? A Mary também tá com a gente. Opa, tudo bem, Dini?

0: Wilson, hoje eu tô aqui, ó, em Ponta Grossa, na casa da Laís. Mande um abraço pro povo aqui. E obrigado, valeu, querida Mary. Tudo de bom pra vocês aí, viu? Obrigadão pela audiência. Amanhã não vamos estar na escuta, porque, ué, o que aconteceu, Margarete? Ah? Vamos estar participando e assistindo a cerimônia em que acontece amanhã a crisma do André, né? Olha que legal, já aprovado. Como é que é? Pedi para cantar os parabéns antecipado para Maria Emanuele também, viu? Quando ela vai estar de aniversário? No sábado, é isso? Que sábado vai estar aniversariando. Chegou a mensagem aqui. Atrasou um pouquinho a chegada, mas chegou. Sábado vai estar de aniversário a Maria Emanuele. Tá recebendo um carinho especial da Margarete. Tá certo? Por lá também agora na família é a Maria Emanuele, portanto, que é a Nora, né? Um abraço forte aí. Seria agora então esposa do Flávio, é isso? Do Flávio, né? O André é o mais novo, é isso? É, né? O Flávio é o mais vivido, né? Mais vivido já. Então é a esposa dele, a Maria, né? Tá certo? Um abraço forte aí. Obrigado pelo carinho, viu? Tudo de bom. Satisfação sempre muito grande ter esse povão com a gente. Muito obrigado. Valeu.
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0: Fica por aqui, a gente volta já, hein? Com mais músicas, as últimas do programa de hoje, hein? Vamos lá.
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0: 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Legal, tá aí, são 8h42, já na reta final do programa, voltando aqui com o nosso Sintonia, chegou pra mim a mensagenzinha aqui do nosso ouvinte, nosso ou nosso, quem foi? Deixa eu ver. Vani, oi Vani, tudo bem? Pra você, pro Marci, pra Emily, pra Pequenina e pro Marcos aí, um abraço forte, daqui a pouquinho a gente roda. Aliás, nessa sequência agora, né, de sertanejo, Vai rolar uma do Gian Giovanni. É isso, né? A indicação sua aí. Beleza? Brigadão. O... A Margarete... Ah, não é esposa. É namorada do Flávio, então, né? A Maria Emanuele, que vai estar aniversariando sábado, já recebendo o carinho especial. O abraço da... Margarete também, do Fábio e filho do Flávio, do André, toda a galera aí, né? Parabenizando a Maria Emanuele, que sabadão, então, dia 25, é, né? Isso, vai estar celebrando o dom da vida. A gente já manda aquele abraço carinhoso, então, em especial pra você, Maria, tá bom? Grande abraço, boa noite. Jurandir, tá com a gente? Manda aí, trio Parada Dura. Distante dela, tô trabalhando aqui ainda e ouvindo você. Um grande abraço, parceiraço de sempre, né? Sempre na audiência, nosso querido Jurandir, Casa das Motosserras. Tá aí, grande, grande ouvinte da gente também, o Jurandir. Vamos que vamos? Mais música? Agora então, Gian Giovanni, tem trio Parada Dura. E pra gente fechar, depois uma gauchescona aí pro Renatão aí, né? Alô, Renato! Vou em Naró, um grande abraço.

0: Vamos lá da música Distante Dela, um clássico da música sertaneja, e na voz do trio Parada Dura, para
1: Por Ela.
0: Julio Iglesias, boa noite.
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0: São 8h50, 10 minutinhos para as 9 da noite. Nossa, o tempo passa muito depressa por aqui, hein? Muito, muito depressa, hein?

o som do Rolo Iglesias aqui na programação Ipiranga FM, finalzinho já, né? 20 horas 53 minutos. Amanhã a gente se fala por aqui novamente às 7 horas da manhã, Clube dos Aniversariantes. Na sequência, programa Canal Aberto até às 8 da manhã. 7, programa Clube dos Aniversariantes, curtinho ali, né? Logo após o Canal Aberto até às 8. E novamente 6:30 da tarde, amanhã por aqui, eu e você juntos, na mesma sintonia. Um grande abraço, gente. Pra fechar tem Luiz Marenco, Destinos. Obrigado pelo carinho, pela audiência, hein? Fiquem com Deus. Ótimo finalzinho dessa quinta-feira. E uma sexta iluminada, abençoada, cheia de bênçãos pra todo mundo mesmo, viu? Obrigadão, até amanhã. Vem aí a voz do Brasil.

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11: Está no ar a Voz do Brasil. As notícias do governo federal que movimentaram o país no dia de hoje.
12: Olá. Olá, boa noite.
13: Boa noite para você que nos acompanha em todo o país.
12: Quinta-feira, 23 de julho de 2026.
13: E vamos ao destaque do dia.
12: Governo contesta a decisão dos Estados Unidos de impor nova tarifa de 12,5% a produtos brasileiros.
13: E diz que o Brasil é reconhecido na Organização Internacional do Trabalho pelo combate ao trabalho forçado.
12: Restituição do imposto de renda.
13: Receita Federal abre amanhã consulta ao terceiro lote de pagamento.
12: Depósito será feito no dia 31 de julho, Thaisa de Araújo.
14: Para saber se a sua restituição foi liberada, basta acessar o serviço Meu Imposto de Renda no site da Receita Federal ou consultar pelo aplicativo oficial do órgão em celulares e tablets.
13: Ciência e inovação contra desigualdades.
12: Prêmio Jovem Cientista reconhece iniciativas que desenvolvem tecnologias de inteligência artificial com impacto social.
13: Sobre o assunto, conversamos com Olival Freire Júnior, presidente do CNPq.
15: Em princípio, todos os alunos do segundo grau da universidade, aluno de mestrado, aluno de doutorado, um jovem pesquisador já com doutorado, todos esses podem se candidatar.
12: Na apresentação da Voz do Brasil, Luciana Vasconcelos e eu, Ellen Bernardes.
13: E acompanhe a gente ao vivo, acesse radiogov.ebc.com.br ou o canal Gov na sua TV aberta.
12: Produtores rurais devem ficar atentos. Os imóveis cadastrados no Cadastro Ambiental Rural, o CAR, precisam ter as informações validadas ou corrigidas.
13: A consulta é simples e pode ser feita pela internet.
12: Quem não verificar possíveis pendências pode perder benefícios. Saiba como consultar a situação do cadastro.
9: Mais de 845 mil produtores rurais de todo o Brasil receberam notificação para validar as informações de seus imóveis no Cadastro Ambiental Rural. As notificações foram enviadas pelo gov.br. Para consultar se o imóvel tem alguma pendência, o proprietário deve acessar o site www.car.gov.br e consultar a caixa de mensagem da Central Proprietário Possuidor, como explica Henrique Dolabella, diretor do Cadastro Ambiental Rural.
16: A mensagem pode ser para validar a análise que o Estado fez, pode ser para retificar alguma informação que o Estado identificou que não estava corretamente declarada, ou pode ser para subir algum documento comprovando aquela informação. Em outros estados que não usam o sistema federal, que usam o sistema estadual próprio, aí ele vai ter que entrar no SICAR do estado, né, e cada estado vai ter o seu processo.
9: O CAR funciona como um mapa digital das áreas rurais e compõe uma base de dados para controle,